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1: 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As notícias do governo federal que movimentaram o país no dia de hoje.
2: Olá, boa noite.
3: Boa noite para você que nos acompanha em todo o país.
2: Terça-feira, 8 de setembro de 2026.
3: Vamos aos destaques do dia.
2: Proteção da biodiversidade.
3: Novas unidades de conservação ambiental são criadas no Amazonas e no Piauí.
2: Decretos também formalizam concessões para manejo florestal sustentável.
3: Doenças raras. 65 em cada 100 mil brasileiros convivem com alguma condição de saúde incomum.
2: O Sistema Único de Saúde acolhe pacientes, realiza o diagnóstico e realiza acompanhamento multidisciplinar.
3: Quem fala sobre o assunto é Natan Monsores, coordenador de doenças raras do Ministério da Saúde.
4: Em sua maioria, essas doenças são doenças de origem genética que afetam predominantemente crianças, mas também podem acontecer em adultos, em pessoas idosas.
2: Semana da Pátria.
3: Brasil celebra os 204 anos da independência.
2: E você vai conhecer alguns dos heróis que ajudaram a construir a nação brasileira em reportagem especial de Luana Karen.
5: A praça que abriga os três poderes da República em Brasília também guarda a memória daqueles que se dedicaram a um ideal de nação. O livro de aço reúne os nomes dos heróis brasileiros oficialmente reconhecidos.
3: Hoje, na apresentação da Voz do Brasil, eu, Mariana Jungmann e Luciano Seixas.
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3: Novas unidades de conservação ambiental foram criadas a partir de decretos assinados hoje.
2: As medidas também criam e ampliam reservas de desenvolvimento sustentável e parques nacionais.
3: As ações marcaram as celebrações pelo Dia da Amazônia, comemorado no último dia 5.
5: Em comemoração ao Dia da Amazônia, celebrado em 5 de setembro, foram criadas 4 reservas de desenvolvimento sustentável no Amazonas. As unidades ficam na região de influência da BR-319, no sul do estado, e somam cerca de 669 mil hectares. O ministro do Meio Ambiente e Mudança do Clima, João Paulo Capobianco, disse que é preciso agir de forma preventiva diante das mudanças provocadas pela pavimentação de rodovias.
6: A presença do Estado precisa se antecipar às pressões decorrentes da ampliação do acesso, pois os anúncios de abertura ou de asfaltamento estimulam a ocupação desenfreada, a grilagem de terra e a invasão, impactando negativamente de forma irreversível populações e o meio ambiente.
5: Foi anunciada também a ampliação em mais de 7 mil hectares do Parque Nacional de Sete Cidades, no Piauí. A medida tem o potencial de proteger espécies ameaçadas e de favorecer o turismo no parque. Em outra ação, o Banco Nacional de Desenvolvimento Econômico e Social, BNDES, destinou recursos para restauração ecológica de mais de 10 mil hectares na área de proteção ambiental do Xingu, no Pará. Também foram destinados recursos do Fundo Amazônia ao projeto Naturezas Quilombolas, para apoio à gestão territorial de comunidades quilombolas na Amazônia Legal. O BNDES ainda divulgou o resultado do edital para projetos de restauração e fortalecimento da Bacia do Xingu, em Mato Grosso. A diretora socioambiental do BNDES, Tereza Campelo, destacou a importância da recuperação da floresta.
7: A restauração da floresta é absolutamente fundamental, não só para proteger esse território, para garantir emprego e renda, para garantir que a Amazônia não chegue naquele ponto de não retorno.
5: Também em comemoração ao Dia da Amazônia, o Serviço Florestal Brasileiro assinou contratos de concessão das unidades de manejo florestal 2 e 3 da Floresta Nacional de Humaitá, no Amazonas. Os contratos terão duração de 40 anos e abrangem 162 mil hectares. Reportagem Luana Karen.
2: Mais de 1.000 acidentes de trânsito foram registrados nas rodovias federais durante o feriadão da Independência, com 66 mortes.
3: Os números foram divulgados pela Polícia Rodoviária Federal.
2: O foco da fiscalização este ano foi o uso de álcool pelos motoristas. Mais de 900 pessoas foram autuadas por embriaguez ao volante.
5: De olho nos motoristas que insistem em beber e dirigir, a Polícia Rodoviária Federal encerrou mais uma operação de fiscalização entre a sexta-feira, dia 4, e a segunda-feira, 7 de setembro. A Operação Independência foi a primeira ocorrida depois que o CONTRAN, Conselho Nacional de Trânsito, definiu novas regras na fiscalização de alcoolemia. Agora, a Lei Seca passa a prever um pré-teste ou teste passivo. Somente se for detectado algum indício de embriaguez neste teste inicial, é que o condutor será encaminhado ao uso do bafômetro. A prática já é adotada pelos agentes da Polícia Rodoviária Federal, como destaca o coordenador-geral de comunicação institucional da PRF, Matheus de Paula.
8: O foco deste ano foi a questão da mistura álcool e direção. Na verdade, essa já é uma fiscalização que a PRF faz constantemente. Nesse feriado, foram cerca de 54 mil testes de alcoolemia realizados em todo o Brasil, onde nós autuamos 993 motoristas por embriaguez ao volante.
5: Ao todo, os agentes registraram 1.031 sinistros de trânsito, com 66 mortos e 1.074 feridos. Mais de 24 mil veículos foram flagrados com a velocidade acima do permitido, 5.404 motoristas foram autuados por ultrapassagens irregulares, 2.610 por não utilizarem o cinto de segurança e 461 por transportarem crianças fora das cadeirinhas. Reportagem Graziele Bezerra.
3: Pessoas que vivem com doenças raras são acolhidas no Sistema Único de Saúde por um protocolo que já existe há mais de 10 anos.
2: É a Política Nacional de Atenção Integral às Pessoas com Doenças Raras. Ela estabelece procedimentos para diagnósticos, tratamentos e melhoria da qualidade de vida dos pacientes.
3: Nós conversamos com o coordenador de doenças raras do Ministério da Saúde, Natan Monsores, sobre a política e a assistência prestada pelo SUS para quem vive com condições incomuns e de difícil identificação. Acompanhe. Olá, doutor Natan Monsores, um prazer ter o senhor com a gente aqui na Voz do Brasil para a gente falar sobre doenças raras, né? Eu queria que o senhor começasse, então, dizendo aí para o nosso ouvinte, o nosso espectador, o que que define uma doença como rara e se há alguma estimativa de quantas pessoas existem hoje no Brasil com esse tipo de doença.
4: Doença rara para o Ministério da Saúde é um tema de bastante relevância. Primeiro aqui, né, agradecer pelo convite e desejar aí para todos os ouvintes também um excelente dia. Mas vamos lá, para o Ministério da Saúde, doença rara é aquela que acomete, né, 65 pessoas a cada 100 mil brasileiros. Em sua maioria, essas doenças são doenças de origem genética que afetam predominantemente crianças, mas também podem acontecer, né, em adultos, em pessoas idosas, de acordo com a natureza da própria doença. As estimativas globais que a gente tem para esse grupo de condições é de que entre 2,5%, 3% a 6% de toda a população do planeta seja afetada em algum momento por alguma dessas doenças raras. Então, essa estimativa ela acaba se replicando aqui no Brasil também, tá? Então, é essa faixa. São muitos milhões de brasileiros. Precisar o número é sempre muito difícil, tá? Porque cada doença traz a sua contribuição numérica para o escopo brasileiro. E as doenças que acontecem aqui no Brasil não necessariamente replicam o que acontece em outros lugares do mundo. Mas nesse momento a gente tem trabalhado bastante em melhorar essas estatísticas.
2: Existe hoje uma política nacional de atenção integral às pessoas com doenças raras, né? Como é que essa política estabelece o acolhimento, o encaminhamento para pessoas com doenças raras no SUS, coordenador? Existe alguma diferença em relação ao acompanhamento de uma doença comum?
4: Existem algumas diferenças importantes, sim. Então, um percentual das crianças, né, identificadas com doenças raras vem de uma ação que existe há quase 20 anos aqui no Ministério da Saúde, na verdade há mais de 20 anos aqui, que é o Programa Nacional de Triagem Neonatal. É o famoso teste do pezinho, né, no qual é coletada né, algumas gotinhas de sangue do pé do bebê para fazer uma série de exames e depois, né, essas crianças serão acolhidas pelo sistema de saúde. Então, por exemplo, essa é uma grande porta de entrada que a gente tem. As outras portas de entrada são os serviços de referência em doenças raras. Hoje são mais de 50 serviços no Brasil. Boa parte deles está associada a hospitais universitários. E esses serviços, eles recebem a chancela, a orientação da rede de atenção à saúde do Estado para que os casos, né, suspeitos de doenças raras sejam encaminhados para lá. Esses serviços hoje, eles contam com um exame genômico, por exemplo, que é o sequenciamento de epigoma, que ajuda a diagnosticar essas crianças, essas pessoas, né, para que elas consigam alcançar o diagnóstico necessário.
9: Então, eu suponho que quando o médico, ali nos primeiros momentos, né, de acompanhamento do bebê, identifica que ele tem alguma condição e outras doenças mais comuns são descartadas, ele encaminha, então, a família para procurar esse serviço de referência, que o senhor disse que geralmente está nos hospitais universitários, né?
4: Isso. O fluxo estabelecido pelos estados geralmente é o seguinte, né? A atenção primária, os postos de saúde, as unidades básicas de saúde, as emergências, né? Algumas dessas crianças e adultos acabam, né, sendo identificados, né, em situações de alguma gravidade já. Essas pessoas são encaminhadas, né, pela regulação, que é uma área, né, da Secretaria de Saúde que estabelece filas, vagas, processos de atendimento. A regulação encaminha esses pacientes para esses serviços ultra especializados e lá nesse serviço o paciente vai ter contato com um geneticista, com um nutricionista, com uma equipe multiprofissional que vai tentar acolher as suas necessidades. Então, o fluxo de modo geral é esse. Mas para algumas doenças, não necessariamente o lugar de atendimento é um serviço de referência em doença rara. Então, muitos pediatras, muitos neurologistas, muitos endocrinologistas também, né, conseguem conduzir o manejo, né, o atendimento dessas doenças.
2: Coordenador, nós temos aqui uma pergunta do Marco Aurélio Cardoso. Ele é presidente de uma associação de familiares e pessoas com síndrome de Prader-Willi, uma doença rara que, entre outras coisas, causa hiperfagia, ou seja, fome acima do normal e, consequentemente, obesidade. Ele menciona outro sintoma da doença e faz uma pergunta. Vamos ouvir.
10: A hipotonia neonatal é o principal sinal de alerta da síndrome de Prader-Willi, logo ao nascimento. Sabendo disso, a SPDAR Brasil uniu mais de 10 associações de síndromes raras que compartilham esse mesmo sintoma. Como o Ministério da Saúde pode colaborar conosco para divulgar uma diretriz ou fluxo de orientação para os profissionais da rede pública de saúde, ajudando a encurtar a jornada dessas famílias em busca de um diagnóstico precoce?
4: Vou responder aqui essa pergunta maravilhosa e dar uma oportunidade da gente entender como é que a rede funciona. A Prader-Willi, né, um quadro sindrômico, é muito caracterizado por essa questão da hipotonia e da dificuldade, por exemplo, do bebê em fazer a sucção, né, do peito da mãe, né, o aleitamento materno, ele fica prejudicado. E logo do início, essa criança tem dificuldades com ganho de peso. Então, olha como é que é importante a gente ter um instrumento da atenção primária, né, para poder acompanhar isso. Hoje o Brasil disponibiliza para as famílias a caderneta da criança, que é um instrumento, né, usado pela equipe de saúde da atenção primária, né, do postinho, da unidade básica de saúde, para poder acompanhar o desenvolvimento dessa criança. Então, se o profissional da atenção primária ele consegue, né, preencher adequadamente essa caderneta da criança, boa parte desse processo de suspeita, né, de que alguma doença rara, né, esteja ocorrendo naquela situação, ela começa a ser levantada. Para além disso, né, se essa oportunidade de identificar a doença, né, no início da sua apresentação aconteça, tem outros marcos de crescimento, outros marcos de desenvolvimento que a gente pode utilizar como rede de saúde, né? A baixa estatura, por exemplo, né, essas crianças costumam ter, né, algum grau de deficiência de hormônio do crescimento, costumam ter algumas alterações no desenvolvimento motor, algum grau de deficiência cognitiva também, né, instalada, além da compulsividade alimentar, né, que foi falada aí. Hoje, dentro do Sistema Único de Saúde, como é que funcionaria esse processo para melhorar o acolhimento, né? É o desenvolvimento do que a gente chama de linha de cuidado. O Ministério da Saúde, nos últimos meses, tem elaborado algumas linhas de cuidado e tem disponibilizado isso para a população, né, para os profissionais de saúde também, no sentido de dar as orientações adequadas. Nesse momento, a gente está desenvolvendo uma de doenças neuromusculares, né, que não é bem o quadro aí de Prader-Willi, mas esse desenvolvimento está permitindo a gente, né, criar marcos também para outras condições que vão ter, né, situações semelhantes, que vão precisar, né, de manejo endocrinológico, de suporte nutricional, de orientação psicológica e comportamental, de apoio educacional. Então, a linha de cuidado é o melhor instrumento que a gente tem na ausência, por exemplo, de medicamentos específicos. No caso de Prader-Willi, né, há uma deficiência de hormônio de crescimento que costuma ser debatida também entre profissionais para ajudar a conduzir, a manejar a situação. Mas, né, na ausência de um protocolo ou na ausência de uma orientação específica de cuidado, a recomendação do Ministério da Saúde é procurar, né, que esse pai, que essa mãe, que essa família procure um serviço de referência em doenças graves.
9: Para a gente concluir, então, doutor Nathan, quando o senhor mencionou aí, às vezes, a ausência de uma medicação específica para tratar aquela doença, né, que possa servir de cura ou mesmo de tratamento, mas as pessoas encontram outros tratamentos para os sintomas e também tratamento psicossocial pelo próprio SUS, né, inclusive para as famílias.
4: Isso. Recentemente, o Ministério da Saúde anunciou uma iniciativa muito bacana para as mães cuidadoras de apoio psicológico, né? Então, no sentido de acolher essas mães, porque, né, o dia a dia, né, do cuidado, ele é uma sobrecarga, né, importante para a saúde mental dessas mães.
2: Muito bem, nós conversamos com o Nathan Monsores, coordenador de doenças raras do Ministério da Saúde. Muito obrigado por sua entrevista aqui à Voz do Brasil.
4: Agradeço pela oportunidade e o Ministério da Saúde fica à disposição de vocês e dos ouvintes, né, para diálogo e esclarecimento.
3: Hoje, 8 de setembro, é celebrado o Dia Mundial da Alfabetização.
2: A data criada pela Organização das Nações Unidas marca a importância desta etapa no desenvolvimento da cidadania de crianças, jovens, adultos e idosos.
3: E o Ministério da Educação ressalta o compromisso com o processo de alfabetização em todas as idades.
11: A alfabetização é um direito fundamental em todas as idades. E para comemorar o dia em que ela é celebrada no mundo todo, o Ministério da Educação ressalta a importância dessa etapa. A qualquer tempo, jovens, adultos e idosos podem retomar os estudos e aprender habilidades que permitem compreender, produzir e utilizar conhecimentos em diferentes situações da vida social. O processo de alfabetização começa quando já se tem as habilidades de ler e de compreender textos curtos, de localizar informações e de escrever palavras. Como explica a secretária de Educação Básica do MEC, Kátia Schweikart, ele segue por toda a vida escolar do estudante, principalmente da criança.
12: A alfabetização começa lá atrás e que ela já pode ser trabalhada por meio das linguagens, por meio do contato com os livros, nos seus processos de aprendizagem. Os efeitos disso vão aparecer e certamente essa criança conseguirá se desenvolver.
11: O Dia Mundial da Alfabetização lembra a responsabilidade de professores, gestores públicos e redes de ensino como agentes nesse processo educacional. A alfabetização é um compromisso compartilhado entre municípios, estados, Distrito Federal e a União, conforme estabelece a Constituição Federal e a legislação educacional brasileira. Reportagem Léo Gomes.
3: Dicas do Enem.
13: Olá, meu nome é Isaac Leal e a minha pergunta é: como eu posso montar um cronograma de estudos?
14: Quem responde é a Randu Lemos, responsável pela coordenação de um cursinho popular.
15: No edital do Enem tem descritos todos os conteúdos que poderão cair na prova. Eu começaria estudando ele. Eu acredito que todas as matérias merecem atenção, até porque o Enem é uma prova que trabalha diferentes competências. Então, numa questão em que você está vendo matemática, pode ser que tenha uma pergunta sobre interpretação textual e vice-versa. Então, é importante que você tenha um conhecimento básico sobre todas as disciplinas. Tem pessoas que conseguem estudar 30 minutos no dia e conseguem se sair bem na prova, mas tem pessoas que precisam de mais tempo, uma, duas, três horas. A minha dica é que você respeite a sua disponibilidade. É importante que você se organize para estudar com mais antecedência possível. Revisar, responder questões, conversar com a sua rede de apoio e descansar.
14: É isso aí. As provas vão ser realizadas nos dias 8 e 15 de novembro. Se prepare e acompanhe as nossas dicas toda terça-feira aqui na Voz do Brasil e também na radiogov.ebc.com.br.
2: personagens que marcaram a luta por um Brasil independente.
3: Na Semana da Pátria, vamos conhecer algumas figuras históricas.
2: Seus nomes estão marcados no Livro de Aço, que registra na memória nacional a trajetória dos chamados heróis da pátria.
16: A praça que abriga os três poderes da República em Brasília também guarda a memória daqueles que se dedicaram a um ideal de nação. No Panteão da Pátria, o Livro de Aço reúne os nomes de 49 dos 87 heróis brasileiros oficialmente reconhecidos. Quatro deles estão ligados à independência do Brasil. Joaquim José da Silva Xavier, o Tiradentes, inaugura o Livro de Aço. O historiador Rafael Leporassi explica por que Tiradentes se tornou um herói da pátria, mesmo tendo morrido 30 anos antes da independência do Brasil.
17: Ele fez parte de um movimento que visava a separação de Minas Gerais do Império Português. Para muitos historiadores, é um dos primeiros movimentos a trazer um ideal de fim do pacto colonial.
16: Tiradentes virou símbolo da Inconfidência Mineira. Quando a trama foi descoberta, acabou condenado à morte. Mas a Inconfidência deixou uma ideia que atravessaria décadas. Anos depois, esse projeto ganhou um articulador, o professor José Bonifácio de Andrada e Silva. Quando Portugal exigia que Dom Pedro retornasse, Bonifácio trabalhou para convencê-lo a permanecer no Brasil. O jornalista e escritor Laurentino Gomes detalha o projeto de Bonifácio.
18: Ele percebe que a única solução para a elite brasileira preservar os seus privilégios era manter o herdeiro da coroa de Portugal no trono e ir por uma via monárquica e não republicana.
16: A independência não foi fruto apenas do dia 7 de setembro. Depois que Dom Pedro decidiu ficar no Brasil, foram meses até o processo ser concretizado. Em 7 de setembro de 1822, durante uma viagem, recebeu cartas de sua esposa, Maria Leopoldina, e de José Bonifácio, que relatavam novas exigências de Lisboa. Do lugar onde estava, às margens do rio Ipiranga, Dom Pedro I decidiu proclamar a independência do Brasil. O historiador Rafael Leporassi destaca que também foi pessoalmente interessante para Dom Pedro I romper com Portugal.
17: Ele voltando para Portugal seria um príncipe. No Brasil ele seria alçado à condição de rei ou até de imperador, que foi o que aconteceu.
16: Após o grito do Ipiranga, houve resistência portuguesa e conflitos em diferentes regiões do país. E nesse cenário, na Bahia, surge mais uma personagem da história da independência, Maria Quitéria. Em 1822, ela fugiu de casa, se disfarçou de homem e entrou para o batalhão de voluntários do príncipe. Quando sua identidade foi descoberta, Maria Quitéria não foi expulsa. Depois da vitória, foi condecorada pelo próprio Dom Pedro I. Mas a heroína acabou esquecida pela sociedade. O jornalista Laurentino Gomes explica que a independência envolveu muitos brasileiros e brasileiras.
18: Na Bahia, no Piauí, no Ceará, nas regiões mais distantes, o Brasil inteiro se envolveu no processo de independência. E sem essa luta, o Brasil hoje não existiria.
16: O Livro de Aço nasceu em 1989, com a inscrição de Tiradentes. Dom Pedro I entrou no livro 10 anos depois, em 1999. José Bonifácio foi inscrito em 2005 e Maria Quitéria em 2018. Tiradentes morreu antes da independência. José Bonifácio ajudou a construí-la politicamente. Dom Pedro proclamou a ruptura.

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1: Fique agora com as notícias do Poder Judiciário e do Congresso Nacional. Boa noite.
0: Boa noite, até amanhã.
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3: Você vai ouvir agora notícias do Poder Judiciário.
4: Ministro Edson Fachin encerra o Encontro Nacional de Corregedores na sede do CNJ em Brasília.
5: STJ entende que Defensoria Pública habilitada durante prazo recursal tem direito à contagem em dobro desde a intimação.
4: Presidentes do TSE e da Câmara dos Deputados reforçam confiança na Justiça Eleitoral.
5: Boa noite, eu sou Leandro Bezerra.
4: E eu sou Walter Lima.
5: O presidente do Supremo Tribunal Federal e do Conselho Nacional de Justiça, ministro Edson Fachin, participou hoje do Encontro Nacional Integração de Boas Práticas, Diálogos entre o CNJ e o Colégio de Corregedores e Corregedoras da Justiça do Brasil, na sede do CNJ em Brasília.
4: As corregedorias são responsáveis por orientar e fiscalizar o funcionamento dos tribunais e dos cartórios.
5: O evento promoveu a cooperação entre as instituições e o compartilhamento de experiências para melhorar os serviços prestados pelo Poder Judiciário.
4: Durante o encontro, o ministro Edson Fachin destacou a importância do diálogo e da atuação da justiça brasileira diante dos desafios atuais.
6: Os dias de hoje reclamam esse diálogo permanente, reclamam que tenhamos uma resposta à altura dos desafios. E eu estou plenamente convencido de que o Poder Judiciário brasileiro está à altura dos desafios que se lhes apresentam no momento contemporâneo. E a justiça brasileira não faltará à legalidade constitucional, por certo, por seus deveres que decorrem da própria Constituição.
5: Você ganhou uma ação na Justiça do Trabalho e, mesmo assim, não recebeu o seu dinheiro?
4: Para resolver esse tipo de situação e garantir que as decisões judiciais sejam cumpridas, a 16ª Semana Nacional da Execução Trabalhista entrará em ação entre 14 e 18 de setembro em todo o país. Larissa Batista.
7: Com o slogan Seu Direito por Inteiro, a iniciativa é um esforço concentrado para localizar bens de devedores, incentivar acordos e dar mais celeridade ao pagamento dos créditos trabalhistas. Para se ter uma ideia, no ano passado, a campanha movimentou mais de R$8 bilhões em 5 dias de evento e promoveu mais de 94 mil audiências e cerca de 24 mil acordos entre trabalhadores e empresas. Quem quiser incluir um processo nesse mutirão pode pedir a inscrição na Vara do Trabalho, nos TRTs ou nos Centros de Conciliação da Justiça do Trabalho, onde o processo tramita. Para mais informações, acesse csjt.jus.br.
5: Presidentes do Tribunal Superior Eleitoral e da Câmara dos Deputados reforçam confiança na Justiça Eleitoral.
4: Pronunciamentos aconteceram na abertura da exposição O Caminho do Voto. Na Câmara. Fábio Ruas.
8: O presidente do TSE, ministro Cássio Nunes Marques, disse que a exposição mostra que o caminho do voto vai muito além da cabine de votação. A Justiça Eleitoral percorre uma longa jornada de preparação, fiscalização e auditorias para garantir a segurança do processo eleitoral. Já o presidente da Câmara lembrou que o voto é o resultado de um processo amplo e aperfeiçoado ao longo do tempo. A mostra vai ficar disponível ao público até o próximo dia 21 de setembro.
5: Defensoria Pública habilitada durante o prazo para recurso tem direito à contagem em dobro, completo desde a intimação da sentença.
4: Essa conclusão é do Superior Tribunal de Justiça, o STJ. Fátima Uchoa.
9: Uma mulher foi condenada a pagar pensão alimentícia e procurou a Defensoria Pública do Paraná quando faltavam 2 dias úteis para o fim do prazo simples de 15 dias. O Tribunal Estadual não conheceu da apelação por considerá-la fora do prazo. Já a terceira turma do STJ a reconheceu como tempestiva, ou seja, dentro do prazo legal. Segundo a ministra relatora Nancy Andrighi, a aplicação do prazo em dobro não altera o dia inicial da contagem do prazo recursal, que permanece o mesmo, mas o que ocorre é apenas a ampliação do termo final e, no caso de apelação, dobra-se.

0: o prazo de 15 dias úteis. Assim, o Tribunal do Paraná deverá continuar com o julgamento.
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1: A você uma boa noite.
2: E até amanhã.
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5: Eu sou Paula Groba.
6: E eu sou Humberto Pinheiro.
5: E estes são os destaques de hoje do Jornal do Senado, que começa agora.
6: Avançam novas regras para proteger investidor de criptomoeda.
5: Senado aumenta a proteção para crianças vítimas de violência no exterior.
6: Reajustes da conta de luz podem ser limitados pela inflação.
5: Boa noite.
6: Boa noite.
5: Quem investe em criptomoedas e outros ativos virtuais poderá ter mais proteção contra o risco de perder dinheiro caso a empresa que administra os recursos tenha problemas financeiros.
6: A Comissão de Ciência e Tecnologia aprovou novas regras para separar o dinheiro dos clientes do patrimônio das empresas. Os detalhes com a repórter Patrícia Oliveira.
7: Se uma corretora tiver problemas financeiros, o dinheiro investido pelos clientes em ativos virtuais, como as criptomoedas, não deve ser usado para cobrir dívidas ou prejuízos da própria empresa. É o que estabelece um projeto aprovado na Comissão de Ciência e Tecnologia. O texto também prevê que essas plataformas tenham um capital mínimo para atuar no mercado, para reduzir o risco de quebrar dessas empresas e de perdas para os investidores, como explicou o relator da proposta, senador Carlos Portinho, do PL do Rio de Janeiro.
8: O Banco Central deverá estabelecer requisitos prudenciais mínimos de capital para funcionamento das corretoras e plataformas de investimento em ativos digitais.
7: O projeto também estabelece medidas para prevenir fraudes, lavagem de dinheiro e o uso de ativos virtuais para financiar organizações criminosas. A proposta segue para a análise da Comissão de Assuntos Econômicos.
5: E empresas podem receber incentivos para contratar mulheres com câncer de mama.
6: Projeto com esse objetivo seguiu para análise do plenário do Senado. Repórter Márcio Maturana.
9: O projeto cria o programa Empresa Rosa e o selo Rosa para a inclusão e reinserção no mercado de trabalho de mulheres diagnosticadas em tratamento ou em remissão de câncer de mama. O programa prevê ações de contratação com igualdade de oportunidades, condições adequadas, flexibilização para o trabalho remoto, jornada reduzida e estabilidade no emprego, tudo sem redução da remuneração. As empresas participantes com mais de 10 empregados vão ganhar o selo rosa, válido por 2 anos e renovável pelo mesmo período, que poderá ser usado em publicidades. O texto foi aprovado na Comissão de Assuntos Sociais com parecer lido por Flávio Arns, do PSB do Paraná.
10: A criação de um regime positivo de inserção e manutenção profissional das mulheres em tratamento ou remissão do câncer de mama possui valor social evidente. Além disso, é comprovado que se manter ocupado e produtivo representa um grande apoio psíquico aos pacientes de câncer ao obstar ou ao menos dificultar o advento de depressão que muitas vezes os acomete.
9: A certificação vai ser feita por uma comissão composta de representantes do governo, do setor privado e da sociedade civil.
5: O Senado aprovou uma proposta que aumenta a proteção para crianças vítimas de violência no exterior.
6: Se houver indícios de violência ou de outro crime, as autoridades brasileiras poderão deixar de determinar o retorno da criança ao país onde morava com o pai. Repórter Pedro Pincer.
11: A proposta permite às autoridades brasileiras deixar de determinar o retorno de crianças e adolescentes ao país onde moravam com o pai quando houver indícios de que eles ou a mãe brasileira foram vítimas de violência doméstica. A Convenção sobre os Aspectos Civis do Sequestro Internacional de Crianças determina, em regra, o retorno da criança ou do adolescente. A relatora, senadora Mara Gabrilli, do PSD de São Paulo, fez ajustes para dar mais clareza e segurança jurídica ao texto. Para ela, a principal inovação da proposta é reconhecer que a violência doméstica pode constituir risco suficiente para autorizar a autoridade brasileira a ignorar a regra de retorno da criança ou do adolescente ao país estrangeiro.
12: E a proposição, ela contribui para que a exceção de grave risco deixe de ser interpretada de modo restritivo, permitindo que situações de violência, ainda que contra a genitora, sejam juridicamente consideradas como fatores de risco à criança.
11: Como sofreu mudanças, o texto retorna à Câmara dos Deputados.
5: Migrantes, refugiados e pessoas sem nacionalidade reconhecida por nenhum país que chegarem ao Brasil poderão ter acesso a serviços de acolhimento do Sistema Único de Assistência Social.
6: É o que prevê um projeto que começa a ser analisado pelo Senado. A proposta busca garantir dignidade à pessoa que, muitas vezes, são obrigadas a deixar seus países por causa de guerras, fome ou perseguição. Repórter Alexandre Campos.
13: Pelo texto, o direito aos serviços de acolhimento será exercido sem a necessidade de apresentação de documento não exigido em lei, a inscrição no CPF e comprovantes de residência e de regularidade migratória. Autor do projeto, o senador Paulo Paim, do PT do Rio Grande do Sul, lembrou que muitos desses migrantes fogem de guerras, da fome ou de perseguição e, quando chegam ao Brasil, precisam de um acolhimento digno e continuado.
14: Mais do que atender situações emergenciais, queremos transformar o acolhimento em uma política permanente do Estado brasileiro. O projeto também ajuda a fortalecer a estrutura dos municípios, reduz a dependência de recursos internacionais e melhora as condições de atendimento. Isto é, política humanitária.
13: A proposta vai além ao garantir a unidade familiar para evitar que, a depender do encaminhamento dado no atendimento, pais e filhos acabem ficando separados. A comunicação entre os profissionais de assistência social e os migrantes deve contar com tradução e mediação intercultural, e os documentos de viagem e de identificação não poderão ser retidos.
5: Avançou no Senado o projeto que autoriza o porte de armas de fogo para membros da Defensoria Pública da União, dos Estados e do Distrito Federal.
6: Uma emenda estendeu o benefício a integrantes da Advocacia Geral da União e procuradores estaduais e distritais. Repórter Bruno Lourenço.
15: O projeto altera o Estatuto do Desarmamento para permitir que defensores públicos da União e dos Estados, além de membros da Advocacia Geral da União e procuradores dos Estados e do Distrito Federal, tenham direito ao porte de arma de fogo. O relator, senador Flávio Bolsonaro, do PL do Rio de Janeiro, ressaltou que esses profissionais lidam rotineiramente com situações perigosas.
16: Há, portanto, na atuação do defensor público, riscos de ameaças reais, violência física, retaliações de facções criminosas e de partes envolvidas em processos judiciais. Além da necessidade de visitas constantes a presídios, há disputas sensíveis de guardas de filhos ou posse de terra que tenham gerado hostilidade extrema das partes contrárias.
15: A proposta seguiu para a Comissão de Constituição e Justiça.
5: Diminuir as filas do INSS é o objetivo da lei promulgada pelo Congresso Nacional nesta terça-feira. A norma reduz de 45 para 30 dias o prazo para um processo ser incluído no Programa de Gerenciamento de Benefícios, que abrange monitoramento especial e força-tarefa dos servidores. A nova legislação amplia ainda a finalidade do programa, que passa a incluir a análise de reconhecimento inicial de direitos, reavaliação e revisão de benefícios previdenciários e assistenciais.
6: No Congresso Nacional, o texto foi analisado por meio de medida provisória e recebeu aprovação dos senadores no início do mês. A relatora da proposta, senadora Zenaide Maia, do PSD do Rio Grande do Norte, destacou a necessidade de dar mais agilidade à análise dos processos. De acordo com ela, a demora em obter uma resposta do INSS afeta especialmente pessoas que dependem de auxílios da Previdência para despesas básicas.
17: O principal beneficiário dessa medida é o cidadão que depende do INSS para o reconhecimento de direitos de natureza alimentar, aposentadorias, benefícios por incapacidades e benefícios assistenciais.
5: E a inflação pode ser o limite para reajustes da conta de luz, é o que diz um projeto aprovado na Comissão de Infraestrutura.
6: O texto ainda cria um regime especial para frear aumentos na região norte e determina que a Agência Nacional de Energia Elétrica adote índice ou metodologia para os reajustes anuais das tarifas de energia elétrica. Agora, o projeto será analisado pela Comissão de Assuntos Econômicos. Com edição de Paulo Groba e trabalhos técnicos de Eliseu Caires, o Jornal do Senado fica por aqui. Acompanhe agora as notícias da Câmara dos Deputados. Boa noite.
5: Boa noite e até amanhã.
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19: Câmara diminui restrições legais para benefícios concedidos a data centers.
20: Avança projeto de lei que aumenta a punição para crimes contra os idosos.
19: Deputados alteram o programa de gratificações para reduzir as filas do INSS.
20: Boa noite. A Câmara aprovou medida provisória que muda o programa de gratificações destinado a reduzir as filas do INSS. O repórter Marcelo Larcher explica as mudanças.
21: O plenário da Câmara aprovou medida provisória que altera o programa criado no ano passado para permitir gratificações como maneira de reduzir as filas de perícia e análise de benefícios do INSS. O texto amplia o alcance do programa que, quando foi criado, priorizava a revisão de benefícios já concedidos. Agora, esses processos terão a mesma prioridade dos pedidos novos. Além disso, reduz de 45 para 30 dias o prazo de espera para que um processo entre no programa. O Programa de Gerenciamento de Benefícios foi criado por uma medida provisória em 2025. Ele permite pagamentos extraordinários para servidores que trabalham com a revisão de benefícios e na análise do pagamento do Benefício de Prestação Continuada, ou BPC. Esse pagamento extra é de R$ 68,00 por processo concluído para servidores do INSS e de R$ 75,00 por perícia ou análise de documento para os médicos da Perícia Médica Federal. O programa está previsto para acabar no fim do ano. De acordo com o INSS, as medidas deram resultado. Entre janeiro e junho deste ano, o número de processos pendentes de análise ou de perícia médica inicial caiu de 2 milhões e 700 mil para 1 milhão e 700 mil. Já os processos com tempo de espera superior a 45 dias passaram de 1 milhão e 700 mil para apenas 557 mil. O deputado Reginaldo Lopes, do PT de Minas Gerais, disse que a medida é importante para a população mais carente, que depende de benefícios previdenciários.
22: Já conseguimos diminuir a fila em 76% até o mês de agosto. E agora, no mês de setembro, nós vamos zerar a fila do INSS.
21: A medida provisória que altera o programa criado no ano passado para permitir gratificações como maneira de reduzir as filas de perícias e análises dos benefícios do INSS foi aprovada também pelo Senado e já pode virar lei. Da Rádio Câmara de Brasília, com informações de Antônio Vital, Marcelo Larcher.
18: Justiça.
19: Tião Medeiros, do PP, defende a suspensão do reconhecimento dos estudos de demarcação da terra indígena Tecorá-Guavirá, no oeste do Paraná. Relator da matéria na Comissão de Agricultura, ele afirma que o procedimento da FUNAI desrespeitou o marco temporal adotado pelo Congresso para as demarcações.
20: Tião Medeiros também cita decisões da Justiça que interromperam o processo por falhas nos estudos de identificação da área. De acordo com o parlamentar, a medida fortalece a segurança jurídica e reduz os conflitos na região.
18: Segurança Pública.
19: Uma comissão da Câmara aprovou o aumento de penas para crimes contra idosos. A repórter Paula Bittar acompanhou a votação.
23: A Comissão de Constituição e Justiça da Câmara aprovou um projeto que altera o Código Penal para aumentar as penas para os crimes de lesão corporal, abandono, constrangimento ilegal e estelionato praticados contra pessoas idosas. Pelo texto, em casos de lesão corporal, a pena será de 1 a 3 anos de reclusão, podendo ser aumentada em um terço se for qualificada. A pena atual para lesão corporal simples é de 3 meses a 1 ano de detenção. Para o estelionato, o projeto prevê aumento de pena de 1 a 2/3. A pena poderá ser aplicada em dobro se a vítima tiver 80 anos ou mais. Nos crimes de abandono de incapaz ou constrangimento ilegal, as penas poderão ser aumentadas, respectivamente, pela metade e em 1/3. O constrangimento ilegal ocorre quando alguém, por violência ou grave ameaça, força outra pessoa a fazer o que a lei proíbe ou a deixar de fazer o que a lei permite. Também ocorre quando o autor reduz a capacidade de resistência da vítima. A relatora na comissão, deputada Renilce Nicodemos, do MDB do Pará, disse que a proposta está de acordo com os preceitos constitucionais.
0: Proteger quem construiu a história do nosso país é também defender a dignidade e o respeito que toda pessoa merece. É uma medida importante para combater a violência e os crimes contra essa parcela da população e garantir uma resposta mais firme de quem comete esse tipo de violência. Estamos trabalhando para garantir que nossos idosos tenham seus direitos respeitados e possam viver com mais segurança, dignidade e proteção.
23: O projeto, que aumenta penas para os crimes de lesão corporal, abandono, constrangimento ilegal e estelionato praticados contra pessoas idosas, ainda depende de aprovação pelo plenário da Câmara antes de seguir ao Senado. Da Rádio Câmara, de Brasília, Paula Bittar.
20: Jefferson Campos, do PL de São Paulo, defende proposta que reduz a idade mínima de imputabilidade penal no Brasil. O texto estabelece que jovens entre 12 e 16 anos respondam penalmente por crimes contra a vida, hediondos ou cometidos com violência e grave ameaça.
1: Jefferson Campos entende que a medida busca combater a impunidade e conter o recrutamento de adolescentes por organizações criminosas. Na visão dele, a medida é fundamental para garantir a punição proporcional de crimes graves.
20: Júnior Lourenço, do MDB do Maranhão, quer capacitar profissionais de beleza e estética para identificar sinais de violência contra a mulher. De acordo com o deputado, a ideia é ampliar a rede de apoio e facilitar o acesso das vítimas aos serviços de proteção.
1: Júnior Lourenço explica que o projeto inclui cabeleireiros, manicures, pedicures, depiladores, maquiadores e esteticistas. Eles devem orientar as mulheres sobre canais de denúncia e serviços públicos, além de, com a autorização da vítima, acionar os órgãos competentes.
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18: Ciência e tecnologia.
20: A Câmara aprovou o projeto que diminui restrições legais para benefícios concedidos a data centers, resseguradoras e pequenos municípios. O repórter Marcelo Lascher explica as exceções.
21: A Câmara dos Deputados aprovou o projeto que permite que benefícios tributários concedidos a empresas de data centers, resseguradoras e as instituições beneficiadas por Programa Federal de Financiamento de Ações de Combate ao Câncer fiquem fora de restrições impostas pela Lei de Responsabilidade Fiscal em 2026. O projeto permite ainda que municípios de até 65 mil habitantes não precisem comprovar que arrecadam todos os impostos de sua competência para poder receber repasses federais ou estaduais. Essa exigência também é prevista na Lei de Responsabilidade Fiscal. O projeto foi apresentado pelo deputado licenciado José Guimarães, hoje ministro das Relações Institucionais da Presidência da República. A proposta original beneficiava empresas localizadas em áreas de livre comércio e o setor de bens de capital, mas o texto foi alterado pelo relator, deputado Isnaldo Bulhões Júnior, do MDB de Alagoas. O texto final permite que benefícios fiscais concedidos a empresas de data centers, resseguradoras e instituições beneficiadas por Programa Federal de Financiamento de Ações de Combate ao Câncer não precisem ser acompanhados de estimativa de impacto financeiro e orçamentário para entrar em vigor. O projeto também dispensa a obrigação de demonstrar que a renúncia de receita não afetará as metas fiscais ou que será compensado pelo aumento de receita. O relator da proposta, Esnaldo Bulhões Júnior, diz que a medida é especialmente importante para atrair investimentos para o setor de data centers, beneficiado no início do ano pela criação do Regime Especial de Tributação para Serviço de Data Center, o REDATA. Entre outras medidas, o programa suspende a cobrança de tributos federais para a compra de máquinas e equipamentos destinados a centros de processamento de dados. Para Esnaldo Bulhões, o Brasil é um dos países mais procurados por empresas para instalação de centros de processamento de dados.
3: Trata-se de um setor intensivo em investimentos e marcado por elevada competição internacional na escolha da localização de novos empreendimentos em todo o mundo, circunstância que recomenda a existência de um ambiente tributário capaz a favorecer a atração e a realização destes investimentos no Brasil.
21: Mas a exceção das regras da Lei de Responsabilidade Fiscal para municípios com menos de 65 mil habitantes foi criticada pelo deputado Gilson Marques, do Novo de Santa Catarina.
4: Aqui existe uma regra que lá atrás, não estou dizendo que é sensacional e perfeita, mas é a Lei de Responsabilidade Fiscal. Agora, o que esse texto faz? Dizer que não é bem assim, que pode ter uma exceção, que pode ser diferente, que esse ano não precisa ser assim. É inacreditável, eu não sei porque se aprova uma regra e depois diz que essa regra não precisa mais ser respeitada.
21: O projeto que cria exceções na Lei de Responsabilidade Fiscal para municípios com menos de 65 mil habitantes, empresas de data centers, resseguradoras e instituições beneficiadas por Programa Federal de Financiamento de Ações de Combate ao Câncer foi aprovada também pelo Senado e já pode virar lei. Da Rádio Câmara de Brasília, com informações de Antônio Vital, Marcelo Larcher.
18: Saúde.
19: Arthur Oliveira Maia, do União da Bahia, solicita a realização de uma sessão solene em homenagem à pesquisadora Tatiana Lobo Coelho Sampaio, da Universidade Federal do Rio de Janeiro. Ela lidera pesquisas com a polilaminina, uma proteína que pode contribuir para a recuperação de lesões na medula espinhal.
20: Arthur Oliveira Maia destaca que estudos com animais e testes experimentais iniciais em humanos apresentaram resultados promissores na recuperação de movimentos. Segundo o deputado, a pesquisa pode representar um avanço no tratamento de casos graves de paralisia.
18: Consumidor.
19: João Maia, do PP do Rio Grande do Norte, é favorável ao projeto que amplia a proteção de passageiros obrigados a despachar a bagagem de mão durante viagens de avião. De acordo com a matéria, a companhia deverá informar o motivo da exigência sem cobrar valor adicional pelo despacho.
20: A proposta apoiada por João Maia também obriga as empresas aéreas a oferecer canais gratuitos para reclamações sobre o despacho compulsório. O passageiro deverá receber orientações sobre seus direitos em casos de extravio, avaria ou violação da bagagem.
18: Cultura.
19: Projeto reconhece a Irmandade da Boa Morte de Cachoeira no Recôncavo Baiano e sua festa como manifestações da cultura nacional. Alice Portugal, do PCdoB, destaca que a confraria, formada por mulheres negras e descendentes de pessoas escravizadas, é uma das mais antigas tradições religiosas do Brasil.
20: Alice Portugal explica que o grupo surgiu como forma de resistência diante da opressão, garantindo sustento coletivo e apoio a mulheres negras após a escravidão. A deputada afirma que o reconhecimento nacional pode ampliar o acesso da manifestação a políticas públicas de preservação cultural.
7: A renda delas foi responsável por compra de alforrias, acolhimento de mulheres negras marginalizadas, consolidando-se como importante símbolo, não é, de luta pela liberdade, por dignidade dessas populações escravizadas. Então, esse grupo, que data aproximadamente de 1810, a partir de escravas vindas da África, se consolidou como uma manifestação cultural e todos os anos acontece a festa. Então, nós estamos reconhecendo a Irmandade e a festa como manifestações culturais nacionais.
18: Trabalho.
19: Os deputados aprovaram projetos que aumentam estrutura e reajustam valores de custas da Justiça do Trabalho. A repórter Cibele Comanetti tem outras informações.
8: A Câmara dos Deputados aprovou 3 projetos que trazem mudanças para a Justiça do Trabalho. 2 deles modificam a estrutura, com a criação de novas varas no Rio de Janeiro e de cargos de desembargador em Goiás. E um reajusta os valores das custas da Justiça Trabalhista, que estavam defasados há mais de 20 anos. Esse projeto foi apresentado pelo Tribunal Superior do Trabalho em 2022, com a justificativa de que o último reajuste aconteceu em 2002. O texto aprovado, apresentado pela relatora deputada Soraya Santos, do PL do Rio de Janeiro, estabelece que o menor valor será de R$ 12,02, o maior de R$ 2.163,00 e que as custas judiciais terão reajuste automático anual. A proposta também cria um fundo que receberá o valor das custas e de outras receitas, como o pagamento de inscrições em concursos públicos. O propósito é financiar a modernização tecnológica da Justiça do Trabalho. Outro projeto aprovado transforma 7 cargos vagos de juiz do trabalho substituto em 4 cargos de desembargador, 5 cargos em comissão e 3 funções comissionadas no Tribunal Regional do Trabalho da 18ª Região, em Goiás. Segundo o Tribunal Superior do Trabalho, a mudança não representa custos extras. A proposta foi criticada pela deputada Adriana Ventura, do Novo de São Paulo.
9: Este projeto que faz amplia permanentemente a estrutura do segundo grau de Justiça do Trabalho. Fala que os cargos estão vagos e a gente pensa que está redistribuindo e está transformando, mas na verdade hoje esse dinheiro não sai da caixinha. Outra coisa importante, além dos novos desembargadores, nós temos 8 novos cargos sendo criadas, inclusive funções comissionadas.
8: O terceiro projeto aprovado, em análise há mais de 10 anos, cria 12 varas do trabalho, além dos cargos de juiz, juiz substituto, analistas e cargos de comissão necessários para o funcionamento delas, no Tribunal Regional do Trabalho da Primeira Região, no Rio de Janeiro. Segundo o relator, deputado Marcelo Crivella, do Republicanos do Rio de Janeiro, as novas varas vão ampliar a capacidade de atendimento à população em 9 municípios do Rio. O projeto foi criticado por deputados do Novo e do Missão, com o argumento de que cria novas despesas. Parlamentares da bancada do governo, como a deputada Jandira Fegali, do PCdoB do Rio de Janeiro, defenderam a proposta.
10: A Justiça do Trabalho é uma trincheira de defesa das mulheres e homens que produzem nesse país. Então o TST é importante e essa inovação, como chamaram aqui, a Justiça Eleitoral também não tem nos Estados Unidos, ela é fundamental para nós aqui. Então a gente não pode ter parâmetros de modelos dos outros, nós temos que entender o papel da Justiça do Trabalho no Brasil.
8: Os 3 projetos que aumentam a estrutura e o valor das custas da Justiça do Trabalho seguiram para análise do Senado. Da Rádio Câmara de Brasília, com informações de Antônio Vital, Cibele Comanetti.
20: Eli Borges, do Republicanos do Tocantins, relatou o projeto que amplia de 60 para 120 dias o período de contratação de trabalhadores safristas. Segundo o deputado, a proposta busca reduzir a burocracia e garantir mais segurança, tanto para empregados quanto para empregadores do campo.
12: Então, nós ampliamos de 60 para 120 dias, melhoramos a questão da segurança do trabalhador no aspecto dos direitos que ele tem, direitos para garantir que ele faça um trabalho e não tenha seus problemas em algum acidente, etc., mas também dando para quem emprega mais facilidade, mais segurança e menos burocracia para ele contratar as pessoas em um período que foi ampliado com esta proposta.
19: Eli Borges destaca ainda que o período trabalhado ficará devidamente registrado, o que permite sua contabilização para os direitos do trabalhador. Se aprovado pelas comissões temáticas, o projeto seguirá para análise no Senado.
20: Silvia Cristina, do PP de Rondônia, se manifesta a favor da proposta que prevê a transposição de ex-servidores dos antigos territórios de Rondônia, Roraima e Amapá para os quadros federais. A deputada acredita que a medida faz justiça a quem ajudou a construir esses estados.
24: Essa é uma pauta muito sensível, até porque quem realmente construiu o estado de Rondônia, Roraima e Amapá foram os ex-territorianos, pessoas que chegaram lá quando nada ainda tinha acontecido nesses estados. E hoje é questão de justiça que eles sejam transpostos aos quadros federais. Uma luta, infelizmente, que já acontece há muitos anos, sem dar a devida atenção para que se faça justiça com esses ex-territorianos.
19: Silvia Cristina critica o que chamou de demora na tramitação da proposta e lembra que muitos ex-territorianos morreram sem ter o direito reconhecido. A parlamentar defende que a matéria avance rapidamente até a votação em plenário para garantir dignidade aos servidores.
20: Yandra Moura, do União de Sergipe, propõe criar um piso salarial nacional de R$ 3.400 para conselheiros tutelares, com reajuste anual pelo INPC. O projeto fixa a remuneração mínima em todo o país e garante a inclusão da categoria no PASEP.
19: Na visão de Yandra Moura, a medida, além de corrigir as diferenças salariais entre municípios, valoriza o trabalho de proteção a crianças e adolescentes. A deputada entende que garantir condições dignas de remuneração melhora a qualidade dos serviços prestados à população.
20: Termina agora o Jornal Câmara dos Deputados, produzido pela Rádio Câmara, com trabalhos técnicos de Everson Urani e apresentação de Val Monteiro e Luciana Vieira. Uma boa noite para você.
19: A Voz do Brasil volta amanhã. Boa noite.
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21: Com o Sérgio Luiz, né, que conheceu nessa época. Hoje a Carmen, ela enfrenta problemas de saúde e tem um grande desejo, né, de poder reencontrá-lo, ou ao menos que seja para ter alguma notícia, para saber como ele está, enfim, se ele ainda está vivo, né, enfim, e poder agradecê-lo, diz aqui. Então, são as informações que ela tem, né? Não tem muitas informações. Então, por isso, a gente quer fazer aqui quase que uma força-tarefa, né? Então, por isso, estou trazendo aqui na Tua Essência, né? Especialmente aos amigos que nos ouvem aqui pela Tua Rádio Cristal, né? Aqui para a região de Soledade, ou também pela Tua Rádio Alvorada, né? Aqui mais para a região de Passo Fundo também. Mas para toda a grande região, né, de cobertura, todo o estado aqui de cobertura das nossas emissoras. Para quem sabe, se alguém conhece dessa época, tem alguma informação, enfim, né? Então, repetindo aqui as informações básicas. Na década de 90, Sérgio Luiz, cabo em Soledade, né? Então, se alguém conhecer, tiver algum contato, alguma informação de Sérgio Luiz, que atuava, então, como cabo em Soledade, Espumoso, nessa região, né? Então, pode fazer contato, pode mandar alguma mensagem aqui para a gente, aqui para o nosso WhatsApp, 999-530616, e a gente vai estar repassando aqui para a Carmen e também para seus familiares que fizeram contato aqui com a gente, tá bom? Então, fica aí a nossa expectativa, né? A nossa esperança também. 10:07, hora do nosso texto, da mensagem que inspira o bem, hoje trazendo uma das crônicas atualizadas aqui da nossa querida Neuza Fante, psicóloga, né? E ela que é psicóloga clínica e especialista em teoria, pesquisa e intervenção em luto. E é autora de livros, né? E colabora aqui com as colunas, né, no site Tua Rádio, uma das colunistas do site tuaradio.com.br. Inclusive, esse texto está disponível no momento, né? Você pode buscar lá no nosso site esse texto que eu vou trazer aqui da Neuza, que fala sobre a questão do desejo, né? Que tem coisas que não dependem do nosso desejo. Tem coisas que fogem, às vezes, da nossa alçada, como a gente diz, né? Então, a gente tem que se conformar um pouco com isso, né? Antes, o Rudimar, para quem estava nos acompanhando mais cedo, o Rudimar Galvão falava da questão da ansiedade, né? Que é uma das situações que a gente enfrenta aí, né? Então, tem coisas que não adianta a gente, não dependem da gente, né? Não funcionam na velocidade que a gente gostaria, né? Não acontecem no momento que a gente quer, ou então dependem de outras pessoas, de circunstâncias que a gente não tem como controlar. É mais ou menos sobre isso que a psicóloga Neuza Fante nos instiga a refletir nessa noite. Não vai acontecer pelo seu desejo.
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21: Existem muitas pessoas envolvidas, existem muitas lacunas abertas. Você não é o único a ocupar o espaço, a ter ideias e sentimentos coerentes. As coisas que acontecem não dependem exclusivamente de você. Não é você que determina o rumo de todos, o rumo da vida, da história. A você cabe exclusivamente conduzir o que te diz respeito. E às vezes, até você fica à mercê do que se constrói. Por isso, os acontecimentos da vida não acontecem porque você deseja ou não. O eu desejo, entre aspas, passa longe da fluidez da vida. Longe, inclusive, de como as pessoas se direcionam, de como o universo se move. Quando você se dirige para o trajeto que o outro escolheu e vai seguindo no tempo dele, tudo fica sem sentido, pois a direção não é a sua. Ela é de acordo com o que o outro pensa e como ele se constituiu até ali. E vamos combinar. O meu tempo e o tempo do outro não me pertencem. Somente as pequenas ações do dia a dia são minhas e o que é exclusivamente meu. Como o outro reage ou age referente às minhas ações é só dele. Suas escolhas são de responsabilidade dele. Juntando a minha maneira de ser e de agir e a sua, formamos algo talvez próximo a mim, às vezes próximo a você, ou até mesmo longe de nós dois, muitas vezes. Você deseja mudar o mundo, torná-lo o que você sempre imaginou, mas não tem forças para fazer além do seu pequeno dia. Podemos dizer que, no fim, estamos todos juntos numa caminhada que é individual. Aprendemos diferentes lições e seguimos, por vezes auxiliando o outro e em outros momentos impedindo que ele viva a sua vida, a sua história, ao seu modo. Isso desejando ou não. Ou seja, pode ser uma atrapalhação consciente ou inconsciente. De qualquer forma, o olhar de superior não existe. ele é uma fantasia da onipotência humana. Por isso, desejo que cada um de nós junte os seus aprendizados e siga da melhor maneira possível. O nosso texto, a mensagem que inspira o bem, crônica. Crônica que está no site tuarádio.com.br. Você pode conferir ali na íntegra, né? Vai lá no menu, onde tem ali as opções, onde diz colunistas, né? E aí você encontra ali, por exemplo, esta crônica na coluna da psicóloga Neuza Fante. Não vai acontecer pelo seu desejo.

0: aos corações sentimentos profundos de eterna alegria no dia do menino Deus.
1: A cor do som, menino Deus. Agora 10h27.
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1: O sol aparece em todo o estado, mais uma vez, amanhã é quarta-feira, mas o dia não terá o tempo tão aberto quanto hoje, né? Uma vez que ingressam em nuvens aqui no Rio Grande do Sul. São previstas áreas de instabilidade sobre Santa Catarina e o Paraná que devem avançar pela noite, já na noite de hoje, né, para a metade norte gaúcha, onde a nebulosidade aumenta muito e o tempo deve se instabilizar com chuva em diferentes pontos lá no final do dia, então no final de amanhã, quarta-feira. O dia começa ainda com um pouco de frio, mas sem as mínimas tão baixas como no começo da semana. À tarde terá marcas agradáveis entre 20 e 25 graus em quase todo o estado. Por exemplo, em Vacaria, mínima de 7, máxima de 20. Caxias, parecido, mínima 8, máxima 21. Passo Fundo, mínima 10, máxima 23. Porto Alegre, mínima 11, máxima 22. Litoral Norte, Capão da Canoa, Torres, mínima 11 e a máxima de 21, então, com chuva retornando ao estado, com pancadas na metade norte. 10h29, daqui a pouco tem mais. 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
1: Seguimos juntos aqui no Tua Essência, por noites mais leves. Obrigado aí pela tua companhia. Já já a participação do Mário Vivan para trazer o destaque na história, né? Ou os destaques que marcam a história neste 8 de setembro. Enquanto isso, Oswaldir e Carlos Magrão, Eu Sou do Sul.
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1: 8 de setembro, Dia Mundial da Alfabetização e Dia Internacional do Jornalista. Os aniversariantes do dia? A cantora norte-americana Pink.

0: Jorge. Os fatos do dia. Em 1551 foi fundada a cidade de Vitória, capital do estado do Espírito Santo. Em 1612 foi fundada a cidade de São Luís, capital do Maranhão. Em 1636 era fundada a Universidade de Harvard, como a primeira instituição de ensino superior dos Estados Unidos. Em 1904, Dom José de Camargo Barros, bispo de São Paulo, coroou solenemente a imagem da padroeira do Brasil com a coroa doada pela princesa Isabel, uma belíssima coroa de ouro cravejada de brilhantes. Em 1915, morreu aos 64 anos, o político gaúcho José Gomes Pinheiro Machado, ou simplesmente Pinheiro Machado, tendo sido um dos mais influentes da República Velha. Várias cidades do estado têm ruas que levam o seu nome em sua homenagem. 1966. O primeiro episódio de Star Trek foi exibido na TV norte-americana NBC. O seriado de ficção científica revela as aventuras da nave estelar USS Enterprise e sua tripulação pelo universo. Em 2022, morreu aos 96 anos a rainha do Reino Unido, Elizabeth II. Ela esteve no trono por 70 anos. No mesmo ano, Carlos, príncipe de Gales, tornou-se rei do Reino Unido, ascendendo ao trono após a morte da mãe. Mário Vivan para a tua rádio.
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0: Roy Orbison aqui na seleção musical do Tua Essência, fechando mais uma hora de sucessos. Obrigado aí por estar com a gente. Olha, em Soledade, vereadores e Corsan avaliam abastecimento de água. Visita técnica apresentou melhorias realizadas pela Corsan e discutiu os principais pontos que ainda afetam o fornecimento de água em diferentes regiões do município. A notícia completa em tuaradio.com.br.
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1: 13 graus.
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1: 10 horas 58 minutos.
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1: Paz e bem. Boa noite para você. Obrigado aí pela companhia aqui na Rede Tua Rádio, na reta final desta terça, né? Que hoje teve cara de segunda para muita gente na retomada das atividades, né, após o feriado de ontem. Vamos em frente, então, agora com Biquíni Cavadão. Escuta aqui.

0: José Feliciano, aqui na seleção musical do Tua Essência, fechando mais um bloco e após o intervalo eu tô de volta para a parte final de hoje.
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1: 12 graus.
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3: Onze horas e 27 minutos.
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1: E o Tua Essência chega na parte final, né? Nesta terça-feira. Obrigado aí pela companhia. Já já a prece, a bênção. Hoje com o Frei Carlos Rockenbach. Frei Carlos atua em Caxias do Sul, formação permanente da província, assistente da Ordem Franciscana Secular e acompanhamento espiritual e formação das irmãs do Mosteiro Nossa Senhora do Brasil, em Flores da Cunha. Daqui a pouquinho, então, Frei Carlos. Agora tem o José Cláudio Machado, Chucro Ofício.
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Era isso por hoje, né? Mais um fim, mais um fim do Tua Essência, e eu agradeço sempre pela tua companhia, para quem fica com a gente até este horário, né? Até o finalzinho do programa, e muita gente justamente para aguardar aqui, né, a nossa prece, a bênção final que encerra o programa, e hoje a condução é do Frei Capuchinho Carlos Rockenbach.

0: Ó Deus, Pai e Mãe, que em vosso amado Filho Jesus Cristo manifestais viva e generosamente vossa ilimitada ternura, compaixão, misericórdia, confiantes colocamos em vossas mãos benditas toda a criação que, ferida pela maldade e ganância humana, geme de dor e grita por socorro. Colocamos em vosso coração cheio de amor a humanidade enferma, sofrida, desfigurada, muitas vezes descartada e excluída do banquete da vida, que clama por dignidade. Vós, que sois o Criador, Libertador e a fonte da verdadeira vida, socorrei-nos, abri nossas mentes e transformai nosso coração, e com a luz do vosso Espírito iluminai nossos passos e nossas ações, para que possamos ser misericordiosos como vós, e tornando-nos parceiros na restauração de nossa casa comum, a Mãe Terra. Caminhe sempre diante de nós, para conduzir-nos pelo caminho que nos leva a vós. Caminhe ao nosso lado para tomar-nos pela mão, abraçar-nos e amparar-nos nos momentos difíceis. Caminhe atrás de nós para proteger-nos de todos os males do corpo, da mente e da alma. Permaneça sempre em nosso coração para fazer-nos crescer na fé, na alegria, na esperança, no amor e na paz. E especialmente permaneça acima de nós para nos abençoar. Por intercessão de vossa e nossa Santíssima Mãe, abençoe-nos, Deus misericordioso, Pai, Filho e Espírito Santo. Amém. A todos, paz e bem.
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6: 11 horas e 55 minutos.
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1: 12 graus.
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Olá, muito bom dia! Começando a madrugada aqui da Rede Tua Rádio, nesta quarta-feira. Quarta-feira que se inicia a partir de agora. Depois do Tua Essência, eu, Daniel Rodrigues, chego por aqui para te fazer companhia. Claro que além da comunicação, você também vai curtir aí nessas próximas horas a boa música aqui da nossa rede, o espaço da informação e as mensagens nesse novo dia que se inicia a partir de agora. Madrugada da Rede Tua Rádio, até às 5 da manhã. Bom dia!

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1: Olá, amigos e ouvintes. Nesta quarta-feira, nós vamos ter a volta das instabilidades começando a predominar novamente pelo estado. Aqui na região da Serra e Campos de Cima da Serra, a partir da tarde, a nebulosidade deve ir crescendo. E até o final do dia, já não se descarta algumas pancadas de chuva por aqui, devido à propagação de umidade e esse ar mais úmido e um pouco mais aquecido também entrando no setor norte e noroeste do estado. E essa condição ela deve se propagar também em direção aqui à parte mais nordeste. Então, por isso, aumento aí da nebulosidade e chance já de algumas pancadas de chuva na parte mais aqui da região da Serra e Campos de Cima da Serra. Na quinta-feira, a instabilidade ganha mais força e as pancadas de chuva podem vir acompanhadas de temporais. Não se descarta a possibilidade até de queda de granizo, descargas elétricas e rajadas de ventos. Prognósticos indicam variando de 50 a 70 km por hora, em média, em alguns momentos, né? Algumas rajadas até um pouco mais intensas. Mas é principalmente na sexta-feira que a instabilidade ganha bastante força também aqui sobre a nossa região, por causa da formação de um novo ciclone extratropical. Com a previsão do tempo, Kátia Valente.
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2: Meia-noite e 15 minutos.

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Aí a boa música aqui da Rede Tua Rádio. Você que está nessa madrugada, muito obrigado pela companhia, muito obrigado pela audiência. Nós vamos juntos até às 5 horas da manhã com os nossos quadros, com as nossas mensagens, os momentos de reflexão, né? Que a gente dá aquela respirada mais funda, faz aquele momento de espiritualidade sempre presente aqui na Rede Tua Rádio. Bom dia!

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0: Nosso breve intervalo, prece, reflexão, que bom estarmos juntos. Quando a última coisa que você tiver for Deus, você vai descobrir que Ele era a única coisa que você precisava ter. Quem tem Deus tem tudo. Seguidamente afirmamos ou ouvimos essa verdade. Interessante como muitas pessoas vivem como se não precisassem de Deus. Em algum momento, vão precisar levar um tombo para ver como Deus faz falta. Todos os humanos carregam dentro de si a espiritualidade. Voltar-se para Deus é algo natural, não exige esforço. Quem partilha seus dias e seus sonhos com Deus, vai experimentando a realização e a paz. Como a terra precisa do sol, nós precisamos de Deus. Conforme os dias vão passando, cada vez mais sentimos o quanto Deus é importante no viver. São Francisco de Assis não cansava de repetir: meu Deus e meu tudo, meu Deus e meu tudo. Que aos poucos Ele seja o tudo de nossa vida. Quando a última coisa que você tiver for Deus, você vai descobrir que Ele era a única coisa que você precisava ter. E sobre todos, a bênção de Deus, Pai, Filho e Espírito Santo. Amém.
1: Meia-noite e 38 minutos.

Aí, a boa música aqui da madrugada da Rede Tua Rádio nesta quarta-feira. Quarta-feira, meio de semana, e nós estamos por aqui te fazendo companhia até às 5 horas da manhã. Um bom dia a você nesta quarta.

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1: Na manhã desta sexta-feira, 4 de setembro, o Papa Leão XIV recebeu em audiência na Residência Apostólica Vaticana o presidente da República da Letônia, Edgars Rinkevičs. Em seguida, na Secretaria de Estado, o presidente encontrou-se com o secretário de Estado Vaticano, Cardeal Pietro Parolin, acompanhado pelo secretário para as Relações com os Estados e as Organizações Internacionais, Dom Paul Richard Gallagher. Durante as conversas cordiais na Secretaria de Estado, lê-se no comunicado da Sala de Imprensa da Santa Sé, foi manifestada satisfação pelas boas relações entre a Santa Sé e a República da Letônia. Durante as conversas, o foco esteve em questões de interesse recíproco, tanto no âmbito internacional quanto regional, com particular referência ao conflito em andamento na Ucrânia, reafirmando a necessidade de um maior compromisso da comunidade internacional na promoção de soluções pacíficas.
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2: Uma hora e 15 minutos.

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aí a boa música da Rede Tua Rádio nessa madrugada de um novo dia, né? De um novo dia, que você tenha um excelente dia pela frente. É o desejo de toda a nossa equipe, de todos os profissionais que fazem parte da Rede Tua Rádio. Para você que está nos acompanhando em casa, para você que está trabalhando, fazendo um plantão nessa madrugada, muito obrigado pela companhia, muito obrigado pela audiência. Lembrando que você está sintonizado em uma das emissoras da Rede Tua Rádio. Bom dia!

Há tempos em nossa vida que contam de forma diferente. Há semanas que duram anos, como há anos que não contam um dia. Há paixões que foram eternas, como há amigos que passaram céleres, apesar do calendário nos mostrar que ficaram por anos em nossas agendas. Há amores não realizados que deixaram olhares de meses e beijos não dados que até hoje esperam o desfecho. Há trabalhos que tornaram décadas de nosso tempo na Terra, mas que nossa memória insiste em contá-los como semanas. E há casamentos que, ao olhar para trás, mal preenchem os feriados da folhinha. Há tristezas que nos paralisaram por meses, mas que hoje, passados os dias difíceis, mal guardamos lembranças de horas. Há eventos que marcaram e que duram para sempre. O nascimento de um filho, a morte da avó, a viagem inesquecível, o êxtase do sonho realizado. Eles têm a duração que nos ensina o significado da palavra eternidade. Já viajei para a mesma cidade uma centena de vezes, e na maioria das vezes, o tempo transcorrido foi o mesmo. Mas conforme o meu espírito, houve viagem que não teve fim até hoje, como há percurso que nem lembro de ter feito. Tão feliz estava na ocasião. O relógio do coração, hoje descubro, bate noutra frequência daquele que carrego no pulso. Marca um tempo diferente, de emoções que perduram e que mostram o verdadeiro tempo da gente. Por este relógio, velhice é coisa de quem não conseguiu esticar o tempo no mundo. É olhar as rugas e não perceber a maturidade. É pensar antes daquilo que não foi feito, ao invés de se alegrar e sorrir com lembranças do que viveu. Pense nisso e consulte sempre o relógio do coração. Ele lhe mostrará o verdadeiro tempo.

0: tempo no mundo. Não deixe de fazer algo por falta de tempo. Não deixe de ter pessoas ao seu lado por medo de ser feliz. A única falta desse tempo que haverá é que ele nunca mais vai voltar. A nossa mensagem dessa noite, do poeta Mário Quintana, O Relógio do Coração.
1: Uma hora e 34 minutos.

0: Obrigado, gente. Obrigado. Legal. Valeu.
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1: 9 de setembro, dia do veterinário, dia do administrador de empresas, dia do cachorro quente e dia da grávida. Os aniversariantes do dia. A cantora Maria Rita, que é filha da cantora Elis Regina.

os fatos do dia. Em 1923, morreu aos 68 anos o militar e político brasileiro Hermes da Fonseca, presidente do Brasil entre 1910 e 1914. 1937. Nasceu em São José do Rio Preto, São Paulo, o artista e empresário João Batista Sérgio Murad, mais conhecido pelo nome artístico de Beto Carreiro. Ele morreu em 2008, aos 70 anos. 1971. John Lennon lançou Imagine, um dos álbuns mais importantes de sua carreira solo.

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1: Olá, amigos e ouvintes. Nesta quarta-feira, nós vamos ter a volta das instabilidades começando a predominar novamente pelo estado. Aqui na região da Serra e Campos de Cima da Serra, a partir da tarde, a nebulosidade deve ir crescendo. E até o final do dia, já não se descarta algumas pancadas de chuva por aqui, devido à propagação de umidade e esse ar mais úmido e um pouco mais aquecido também entrando no setor norte e noroeste do estado. E essa condição ela deve se propagar também em direção aqui à parte mais nordeste. Então, por isso, aumento aí da nebulosidade e chance já de algumas pancadas de chuva na parte mais aqui da região da Serra e Campos de Cima da Serra. Na quinta-feira, a instabilidade ganha mais força e as pancadas de chuva podem vir acompanhadas de temporais. Não se descarta a possibilidade até de queda de granizo, descargas elétricas e rajadas de ventos. Prognósticos indicam variando de 50 a 70 km por hora, em média, em alguns momentos, né, algumas rajadas até um pouco mais intensas. Mas é principalmente na sexta-feira que a instabilidade ganha bastante força também aqui sobre a nossa região, por causa da formação de um novo ciclone extratropical. Com a previsão do tempo, Kátia Valente.
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2: 2 horas e 17 minutos.

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Ok, com a boa música eu vou me despedindo. Daniel Rodrigues fica por aqui, porque na sequência Gilmar Ferreira chega para te fazer companhia e conduzir até as 5 da manhã, essa madrugada da Rede Tua Rádio. A todos que nos acompanharam até agora, muito obrigado pela tua companhia, muito obrigado pela tua audiência. Você que está sintonizado aqui em uma das emissoras que integram a Rede Tua Rádio, a rádio do teu tempo. Uma excelente quarta-feira a todos, paz e bem e santa alegria!

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0: santo do dia.
1: O santo deste dia 9 de setembro é São Pedro Claver. Pedro Claver, aos 21 anos, entrou para a Companhia de Jesus e aos 29 anos foi designado missionário em Cartagena, Porto da Colômbia. Seu trabalho era o de estar junto aos escravos para lavar as feridas, curar as chagas e falar-lhes de Deus. Durante 40 anos, Pedro Claver passou servindo os escravos, lavar seus corpos, curar suas chagas, falar-lhes por meio de intérpretes. Por ele passaram mais de 300 mil escravos. Protestou veemente contra o comércio de escravos e foi por isso muitas vezes mal visto e perseguido. Seu trabalho foi de tamanha envergadura que o Papa Leão XIII, ao canonizá-lo, disse: Pedro Claver foi o santo que mais me impressionou depois da vida de Cristo. É considerado protetor da Colômbia. Pedro Claver faleceu vítima da própria caridade, atacado pela peste, quando prestava assistência aos doentes. Ele nasceu em Verdú, Espanha, em 1581, e morreu em 1654, com 73 anos de idade. 9 de setembro, São Pedro Claver.
2: Duas horas e 41 minutos.

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Aquele abraço para você sintonizado e sintonizada aqui na Rede Tua Rádio nessa madrugada, né? Mais uma madrugada juntos. Eu sou Gilmar Ferreira, depois da participação do Daniel Rodrigues. Eu chego por aqui para te fazer companhia, né? Nas próximas horas aqui na tua rádio, em uma das nossas emissoras, também pelo site, pelo aplicativo, para quem está no plantão, para quem está no trânsito, para quem está na cama com o rádio ligado. Abraço aí, viu? Um bom dia para você.

0: As pessoas feridas sentem medo do afeto. Existem pessoas que têm muita dificuldade em receber amor, afeto, cuidados. Isso é real, pode acreditar. Inclusive, muitas delas são especialistas em se dedicar ao outro. Aliás, elas fazem disso a sua religião. Há pessoas que não se sentem confortáveis quando são abraçadas, tocadas, afagadas. Elas não se sentem merecedoras do cuidado do outro. E arrisco em dizer que são pessoas muito machucadas e carentes afetivamente ao ponto de perceberem o carinho e a entrega do outro como uma ameaça. Eu faço uma comparação ao comportamento de alguns animais. O cachorro, por exemplo, quando muito maltratado, ele fica agressivo ao ser acariciado. Ele se sente ameaçado? Esse comportamento é comum nos mais variados contextos, nas amizades, nos relacionamentos amorosos, familiares, sociais. Eu conheço uma senhora que é extremamente dedicada a cuidar dos outros, e ela faz isso com o melhor dela. Ela cuida dos vizinhos quando adoecem, dos familiares e até de estranhos, se for o caso. Ela ama cozinhar para todos. Sua cozinha está sempre cheirando a delícias feitas com muito carinho. Contudo, ela possui uma extrema dificuldade em ser agradada. O abraço dela é tenso e desconcertante. Nos relacionamentos amorosos, isso acontece também. Há quem não se sinta confortável o suficiente dentro do abraço do parceiro ou da parceira. Quem valoriza o toque físico e não percebe reciprocidade no parceiro tende a sentir-se rejeitado. E isso pode gerar uma grande ferida emocional ao longo do tempo. Por isso é necessário que o casal busque ajuda para que a relação não se torne uma fonte de adoecimento. Existem pessoas que se esmeram em cuidar do outro. Elas estão sempre atentas às necessidades das pessoas que as cercam, mas não se percebem como seres que também precisam e merecem aquilo que elas ofertam. E, no geral, são pessoas extremamente críticas consigo mesmas. Elas estão sempre se sentindo em dívida com o outro, se colocando em último plano da lista de prioridades. Lamentavelmente, nem todas são valorizadas e reconhecidas pelo que fazem em prol dos outros. Posso lhe pedir uma coisa? Aproveite esse clima, esse tema, e olhe com afeto para as pessoas da sua família. Sabe aquela tia esquisitona? Pois é, diga algo que a alegre. Diga que se lembra de quando ela te deu aquele pirulito na infância, sei lá. Mas faça com que ela se sinta enxergada, ao menos por algum instante. Abrace a sua avó. Mesmo que ela pareça durona, pode ter certeza de que ela vai se emocionar. Toque os cabelos brancos dela. Aí na sua casa, na sua família, existem muitas pessoas precisando do seu toque, do seu olhar. Faça algo por essa causa. No final, você vai se sentir o maior presenteado de todos. Até amanhã.
1: Três horas e 15 minutos.

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0: Meu Deus.
1: Segura aqui.

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Querenciando Fronteiras, os Monarcas, a boa música do Rio Grande, aqui na madrugada, para você com a gente nesta quarta-feira. Sim, já estamos na quarta, né? Uma semana mais curta na sua vida útil, digamos assim, né? Nos dias úteis, já que começamos ontem, terça-feira. E

grave na BR-470 deixou aí duas vítimas fatais, né? A colisão ocorreu no próximo do quilômetro 50, na comunidade da Estância. Essas e outras informações das diferentes regiões aqui da Rede Tua Rádio, né, regiões de cobertura das nossas emissoras, você confere no site tuaradio.com.br. Agora seguimos com mais músicas. Lobão, Girassóis da Noite.

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0: graça e paz para você, que o Deus que nos ama seja a nossa permanente companhia neste dia. Eu gostaria de conversar sobre a solidão. A nossa condição humana é solidão. Por mais que queiramos nos cercar de pessoas, sempre as decisões mais importantes da vida quase sempre são tomadas na solidão. Muitas vezes temos dificuldade de conviver com ela. Precisamos da televisão, do rádio, da internet. Nós precisamos preencher o nosso tempo e o nosso espaço com algum som ou barulho. Em alguns momentos, o mergulho na tagarelice do mundo é necessário, pois temos de cumprir um papel social. Em outros, porém, afasta-nos de nós mesmos. É saudável curtir a nossa própria solidão e ter momentos de tranquilidade e silêncio. Só poderemos ouvir a voz do coração quando mergulhamos no silêncio, percebendo aquilo que somos, percebendo as nossas emoções, conversando com elas e compreendendo-nos como seres humanos. As pessoas ao nosso lado podem nos incentivar a casar, a mudar de emprego, a correr novos riscos, a fazer uma coisa ou outra, mas, no entanto, sabemos que somente nós teremos que arcar com todas as responsabilidades e consequências dos nossos atos. As decisões fundamentais da nossa vida devem ser tomadas quando nós nos encontramos com o silêncio, com a meditação, com a oração e com Deus, portanto, e ali nós vamos tendo a melhor decisão. Dizem que o momento mais delicado da vida é o momento da morte, e ali se sente a maior solidão de todas. Por mais que se queira confortar o paciente que está morrendo, no fundo, sabe-se que a experiência da morte é uma vivência solitária e que nenhum de nós terá como fugir desse momento ou adiá-lo. Por isso, caro ouvinte, nada mais sábio do que aprendermos também a gostar da nossa própria companhia e, ao mesmo tempo, de estar livre das exigências dos outros. Esse é um sinal de que estamos de bem conosco mesmos e com a vida. Isso, porém, não é isolamento. Isolamento é doentio, é diferente. A cada um cabe aprender a ter momentos de solidão e fazê-los, torná-los fecundos, encontrar formas de conviver com essa realidade o mais saudavelmente possível. Pensemos nisso neste dia. Que Deus te abençoe e te guarde. Em nome do Pai, do Filho e do Espírito Santo. Amém.
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2: Três horas e 47 minutos.

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Acorrentado em você, Deilara, aqui na madrugada desta quarta-feira para você com a gente. Muito obrigado aí pela companhia. Olha, o técnico da seleção brasileira, o Ancelotti, convoca hoje, quarta-feira, uma nova geração da seleção. O Brasil fará até o final do ano 5 partidas amistosas, como início da preparação de um novo ciclo sob o comando do técnico italiano. Então está aí, né? 4 meses depois de passar pelo constrangimento de ver a convocação da seleção brasileira para a Copa do Mundo transformada aí em festa, né? A partir da confirmação do nome de Neymar, Carlo Ancelotti então divulga às 15 horas de hoje uma lista bem diferente dos jogadores que assim como o técnico italiano, encerraram contra a Noruega, né, a constrangedora partida, que todo mundo lembra, eu acho, né, a partida aí da seleção brasileira no Mundial. Então está aí uma nova lista, né, uma nova lista aí será convocada então pelo Ancelotti hoje às 15 horas para essa nova fase da seleção brasileira. 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
1: A gente cresce diminuindo o ego e não as pessoas. Porque maturidade não é precisar se sentir maior para que o outro pareça menor. É aprender a reconhecer seus erros sem se sentir diminuído. É ouvir sem precisar ter a última palavra. É admitir que você pode estar errado. É deixar de transformar toda a diferença em disputa. Você não precisa humilhar ninguém para provar que tem razão. Não precisa diminuir o brilho de alguém para o seu aparecer. Não precisa vencer todas as discussões. Às vezes, crescer é simplesmente perceber que algumas batalhas alimentam mais o nosso ego do que a nossa paz. E quando você aprende a diminuir o próprio ego, começa a enxergar as pessoas com mais humanidade. No fim, gente grande não precisa fazer ninguém se sentir pequeno. A verdadeira evolução acontece quando você deixa de competir com os outros e começa a vencer aquilo que existe dentro de você. Pensemos, neste novo dia, o Senhor te abençoe e te guarde, o Senhor faça brilhar sobre ti sua face e se compadeça de ti, o Senhor volte para ti o seu rosto e te dê a paz, o Senhor te abençoe, Pai, Filho e Espírito Santo.

Muito bem, meus amigos, na reta final da madrugada desta quarta é chegada a hora do terço, momento que rezamos juntos aqui na Rede Tua Rádio. Coloque com muita fé, com muita esperança, suas intenções, os seus pedidos e agradecimentos para mais um terço que rezamos juntos.

0: iniciamos este novo dia com as bênçãos de Deus e proteção de Nossa Senhora, Virgem Maria. Em nome do Pai, do Filho e do Espírito Santo. Amém. Creio
1: em Deus Pai Todo-Poderoso, Criador do céu e da terra, em Jesus Cristo, seu único Filho, nosso Senhor, que foi concebido pelo poder do Espírito Santo, nasceu da Virgem Maria, padeceu sobre Pôncio Pilatos, foi crucificado, morto e sepultado, desceu à mansão dos mortos, ressuscitou o terceiro dia, subiu ao céu, está sentado à direita de Deus Pai Todo-Poderoso, onde há de vir julgar os vivos e os mortos. Creio no Espírito Santo, na Santa Igreja Católica, na comunhão dos santos, na remissão dos pecados, na ressurreição da carne, na vida eterna. Amém.
0: Pai nosso que estais no céu, santificado seja vosso nome. Venha a nós o vosso reino, seja feita a vossa vontade, assim na terra como no céu.
1: O pão nosso de cada dia nos dai hoje, perdoai as nossas ofensas, assim como nós perdoamos a quem nos tem ofendido. E não nos deixeis cair em tentação, mas livrai-nos do mal. Amém.
0: O anjo do Senhor anunciou a Maria.
1: E ela concebeu do Espírito Santo.
0: Ave Maria, cheia de graça, o Senhor é convosco. Bendita sois vós entre as mulheres, e bendito o fruto do vosso ventre, Jesus.
1: Santa Maria, Mãe de Deus, rogai por nós, pecadores, agora e na hora de nossa morte. Amém.
0: Eis aqui a serva do Senhor.
1: Faça-se em mim segundo a vossa palavra.
0: Ave Maria, cheia de graça, o Senhor é convosco. Bendita sois vós entre as mulheres, e bendito o fruto do vosso ventre, Jesus.
1: Santa Maria, Mãe de Deus, rogai por nós, pecadores, agora e na hora de nossa morte. Amém.
0: O Verbo Divino se fez carne
1: e habitou entre nós.
0: Ave Maria, cheia de graça, o Senhor é convosco. Bendita sois vós entre as mulheres, e bendito o fruto do vosso ventre, Jesus.
1: Santa Maria, Mãe de Deus, rogai por nós, pecadores, agora e na hora de nossa morte. Amém.
0: Glória ao Pai, ao Filho e ao Espírito Santo.
1: Como era no princípio, agora e sempre. Amém.
0: Ó meu bom Jesus,
1: perdoai-nos, livrai-nos do fogo do inferno, e levai as almas todas para o céu, e socorrei principalmente as que mais precisarem.
0: Nossa Senhora de Fátima e São Francisco,
1: rogai por nós.
0: E nesta quarta-feira, meditamos os mistérios gloriosos. E neste primeiro mistério glorioso, contemplamos
1: a ressurreição de Jesus.
0: Pai nosso que estais no céu, santificado seja vosso nome. Venha a nós o vosso reino. Seja feita a vossa vontade, assim na terra como no céu.
1: O pão nosso de cada dia nos dai hoje, perdoai as nossas ofensas, assim como nós perdoamos a quem nos tem ofendido. E não nos deixeis cair em tentação, mas livrai-nos do mal. Amém.
0: Ave Maria, cheia de graça, o Senhor é convosco. Bendita sois vós entre as mulheres, e bendito o fruto do vosso ventre, Jesus.
1: Santa Maria, Mãe de Deus, rogai por nós, pecadores, agora e na hora de nossa morte. Amém.
0: Ave Maria, cheia de graça, o Senhor é convosco. Bendita sois vós entre as mulheres, e bendito o fruto do vosso ventre, Jesus.
1: Santa Maria, Mãe de Deus, rogai por nós, pecadores, agora e na hora de nossa morte. Amém.
0: Ave Maria, cheia de graça, o Senhor é convosco. Bendita sois vós entre as mulheres, e bendito o fruto do vosso ventre, Jesus.
1: Santa Maria, Mãe de Deus, rogai por nós, pecadores, agora e na hora de nossa morte.

0: Amém.
1: Ave Maria, cheia de graça, o Senhor é convosco. Bendita sois vós entre as mulheres, e bendito o fruto do vosso ventre, Jesus.
0: Santa Maria, Mãe de Deus, rogai por nós, pecadores, agora e na hora de nossa morte. Amém.
1: Ave Maria, cheia de graça, o Senhor é convosco. Bendita sois vós entre as mulheres, e bendito o fruto do vosso ventre, Jesus.
0: Santa Maria, Mãe de Deus, rogai por nós, pecadores, agora e na hora de nossa morte. Amém.
1: Ave Maria, cheia de graça, o Senhor é convosco. Bendita sois vós entre as mulheres, e bendito o fruto do vosso ventre, Jesus.
0: Santa Maria, Mãe de Deus, rogai por nós, pecadores, agora e na hora de nossa morte. Amém.
1: Ave Maria, cheia de graça, o Senhor é convosco. Bendita sois vós entre as mulheres, e bendito o fruto do vosso ventre, Jesus.
0: Santa Maria, Mãe de Deus, rogai por nós, pecadores, agora e na hora de nossa morte. Amém.
1: Ave Maria, cheia de graça, o Senhor é convosco. Bendita sois vós entre as mulheres, e bendito o fruto do vosso ventre, Jesus.
0: Santa Maria, Mãe de Deus, rogai por nós, pecadores, agora e na hora de nossa morte. Amém.
1: Ave Maria, cheia de graça, o Senhor é convosco. Bendita sois vós entre as mulheres, e bendito o fruto do vosso ventre, Jesus.
0: Santa Maria, Mãe de Deus, rogai por nós, pecadores, agora e na hora de nossa morte. Amém.
1: Ave Maria, cheia de graça, o Senhor é convosco. Bendita sois vós entre as mulheres, e bendito o fruto do vosso ventre, Jesus.
0: Santa Maria, Mãe de Deus, rogai por nós, pecadores, agora e na hora de nossa morte. Amém.
1: Glória ao Pai, ao Filho e ao Espírito Santo.
0: Como era no princípio, agora e sempre. Amém.
1: Ó meu bom Jesus,
0: perdoai-nos, livrai-nos do fogo do inferno. Levai as almas todas para o céu, e socorrei principalmente as que mais precisarem.
1: Nossa Senhora de Fátima e São Francisco,
0: rogai por nós.
1: Segundo o mistério glorioso, contemplamos
0: a ascensão de Jesus. Pai nosso que estais no céu, santificado seja o vosso nome. Venha a nós o vosso reino, seja feita a vossa vontade, assim na terra como no céu.
1: O pão nosso de cada dia nos dai hoje, perdoai as nossas ofensas, assim como nós perdoamos a quem nos tem ofendido. E não nos deixeis cair em tentação, mas livrai-nos do mal. Amém.
0: Ave Maria, cheia de graça, o Senhor é convosco. Bendita sois vós entre as mulheres, e bendito é o fruto do vosso ventre, Jesus.
1: Santa Maria, Mãe de Deus, rogai por nós, pecadores, agora e na hora da nossa morte. Amém.
0: Ave Maria, cheia de graça, o Senhor é convosco. Bendita sois vós entre as mulheres, e bendito é o fruto do vosso ventre, Jesus.
1: Santa Maria, Mãe de Deus, rogai por nós, pecadores, agora e na hora da nossa morte. Amém.
0: Ave Maria, cheia de graça, o Senhor é convosco. Bendita sois vós entre as mulheres, e bendito é o fruto do vosso ventre, Jesus.
1: Santa Maria, Mãe de Deus, rogai por nós, pecadores, agora e na hora da nossa morte. Amém.
0: Ave Maria, cheia de graça, o Senhor é convosco. Bendita sois vós entre as mulheres, e bendito é o fruto do vosso ventre, Jesus.
1: Santa Maria, Mãe de Deus, rogai por nós, pecadores, agora e na hora da nossa morte. Amém.
0: Ave Maria, cheia de graça, o Senhor é convosco. Bendita sois vós entre as mulheres, e bendito é o fruto do vosso ventre, Jesus.
1: Santa Maria, Mãe de Deus, rogai por nós, pecadores, agora e na hora da nossa morte. Amém.
0: Ave Maria, cheia de graça, o Senhor é convosco. Bendita sois vós entre as mulheres, e bendito é o fruto do vosso ventre, Jesus.
1: Santa Maria, Mãe de Deus, rogai por nós, pecadores, agora e na hora de nossa morte. Amém.
0: Ave Maria, cheia de graça, o Senhor é convosco. Bendita sois vós entre as mulheres, e bendito é o fruto do vosso ventre, Jesus.
1: Santa Maria, Mãe de Deus, rogai por nós, pecadores, agora e na hora da nossa morte. Amém.
0: Ave Maria, cheia de graça, o Senhor é convosco. Bendita sois vós entre as mulheres, e bendito é o fruto do vosso ventre, Jesus.
1: Santa Maria, Mãe de Deus, rogai por nós, pecadores, agora e na hora da nossa morte. Amém.
0: Ave Maria, cheia de graça, o Senhor é convosco. Bendita sois vós entre as mulheres, e bendito é o fruto do vosso ventre, Jesus.
1: Santa Maria, Mãe de Deus, rogai por nós, pecadores, agora e na hora da nossa morte. Amém.
0: Ave Maria, cheia de graça, o Senhor é convosco. Bendita sois vós entre as mulheres. E bendito é o fruto do vosso ventre, Jesus.
1: Santa Maria, Mãe de Deus, rogai por nós, pecadores, agora e na hora da nossa morte. Amém.
0: Glória ao Pai, ao Filho e ao Espírito Santo.
1: Como era no princípio, agora e sempre. Amém.
0: Ó meu bom Jesus, perdoai-nos, livrai-nos do fogo do inferno. Elevai as almas todas para o céu. E socorrei principalmente as que mais precisarem. Nossa Senhora de Fátima e São Francisco,
1: rogai por nós. E no terceiro mistério glorioso, contemplamos
0: Pentecostes, a vinda do Espírito Santo sobre Maria e os apóstolos.
1: Pai nosso que estais no céu, santificado seja vosso nome. Venha a nós o vosso reino. Seja feita a vossa vontade, assim na terra como no céu.
0: O pão nosso de cada dia nos dai hoje, perdoai as nossas ofensas, assim como nós perdoamos a quem nos tem ofendido. E não nos deixeis cair em tentação, mas livrai-nos do mal. Amém.
1: Ave Maria, cheia de graça, o Senhor é convosco. Bendita sois vós entre as mulheres, e bendito o fruto do vosso ventre, Jesus.
0: Santa Maria, Mãe de Deus, rogai por nós, pecadores, agora e na hora de nossa morte. Amém.
1: Ave Maria, cheia de graça, o Senhor é convosco. Bendita sois vós entre as mulheres, e bendito o fruto do vosso ventre, Jesus.
0: Santa Maria, Mãe de Deus, rogai por nós, pecadores, agora e na hora de nossa morte. Amém.
1: Ave Maria, cheia de graça, o Senhor é convosco. Bendita sois vós entre as mulheres, e bendito o fruto do vosso ventre, Jesus.
0: Santa Maria, Mãe de Deus, rogai por nós, pecadores, agora e na hora de nossa morte. Amém.
1: Ave Maria, cheia de graça, o Senhor é convosco. Bendita sois vós entre as mulheres, e bendito o fruto do vosso ventre, Jesus.
0: Santa Maria, Mãe de Deus, rogai por nós, pecadores, agora e na hora de nossa morte. Amém.
1: Ave Maria, cheia de graça, o Senhor é convosco. Bendita sois vós entre as mulheres, e bendito o fruto do vosso ventre, Jesus.
0: Santa Maria, Mãe de Deus, rogai por nós, pecadores, agora e na hora de nossa morte. Amém.
1: Ave Maria, cheia de graça, o Senhor é convosco. Bendita sois vós entre as mulheres, e bendito o fruto do vosso ventre, Jesus.
0: Santa Maria, Mãe de Deus, rogai por nós, pecadores, agora e na hora de nossa morte. Amém.
1: Ave Maria, cheia de graça, o Senhor é convosco. Bendita sois vós entre as mulheres, e bendito o fruto do vosso ventre, Jesus.
0: Santa Maria, Mãe de Deus, rogai por nós, pecadores, agora e na hora de nossa morte. Amém.
1: Ave Maria, cheia de graça, o Senhor é convosco. Bendita sois vós entre as mulheres, e bendito o fruto do vosso ventre, Jesus.
0: Santa Maria, Mãe de Deus, rogai por nós, pecadores, agora e na hora de nossa morte. Amém.
1: Ave Maria, cheia de graça, o Senhor é convosco. Bendita sois vós entre as mulheres, e bendito o fruto do vosso ventre, Jesus.
0: Santa Maria, Mãe de Deus, rogai por nós, pecadores, agora e na hora de nossa morte. Amém.
1: Ave Maria, cheia de graça, o Senhor é convosco. Bendita sois vós entre as mulheres, e bendito o fruto do vosso ventre, Jesus.
0: Santa Maria, Mãe de Deus, rogai por nós, pecadores, agora e na hora de nossa morte. Amém.
1: Glória ao Pai, ao Filho e ao Espírito Santo.
0: Como era no princípio, agora e sempre. Amém.
1: Ó meu bom Jesus,
0: perdoai-nos, livrai-nos do fogo do inferno. Elevai as almas todas para o céu, e socorrei principalmente as que mais precisarem.
1: Nossa Senhora de Fátima e São Francisco,
0: rogai por nós.
1: No quarto mistério glorioso, contemplamos
0: Maria assunta aos céus. Pai nosso que estais no céu, santificado seja o vosso nome. Venha a nós o vosso reino, seja feita a vossa vontade, assim na terra como no céu.
1: O pão nosso de cada dia nos dai hoje, perdoai as nossas ofensas, assim como nós perdoamos a quem nos tem ofendido. E não nos deixeis cair em tentação, mas livrai-nos do mal. Amém.
0: Ave Maria, cheia de graça, o Senhor é convosco. Bendita sois vós entre as mulheres, e bendito é o fruto do vosso ventre, Jesus.
1: Santa Maria, Mãe de Deus, rogai por nós, pecadores, agora e na hora da nossa morte. Amém.
0: Ave Maria, cheia de graça, o Senhor é convosco. Bendita sois vós entre as mulheres, e bendito é o fruto do vosso ventre, Jesus.
1: Santa Maria, Mãe de Deus, rogai por nós, pecadores, agora e na hora da nossa morte. Amém.
0: Ave Maria, cheia de graça, o Senhor é convosco. Bendita sois vós entre as mulheres, e bendito é o fruto do vosso ventre, Jesus.
1: Santa Maria, Mãe de Deus, rogai por nós, pecadores, agora e na hora da nossa morte. Amém.
0: Ave Maria, cheia de graça, o Senhor é convosco. Bendita sois vós entre as mulheres, e bendito é o fruto do vosso ventre, Jesus.
1: Santa Maria, Mãe de Deus, rogai por nós, pecadores, agora e na hora da nossa morte. Amém.
0: Ave Maria, cheia de graça, o Senhor é convosco. Bendita sois vós entre as mulheres, e bendito é o fruto do vosso ventre, Jesus.
1: Santa Maria, Mãe de Deus, rogai por nós, pecadores, agora e na hora da nossa morte. Amém.
0: Ave Maria, cheia de graça, o Senhor é convosco. Bendita sois vós entre as mulheres, e bendito é o fruto do vosso ventre, Jesus.
1: Santa Maria, Mãe de Deus, rogai por nós, pecadores, agora e na hora de nossa morte. Amém.
0: Ave Maria, cheia de graça, o Senhor é convosco. Bendita sois vós entre as mulheres, e bendito é o fruto do vosso ventre, Jesus.
1: Santa Maria, Mãe de Deus, rogai por nós, pecadores, agora e na hora da nossa morte. Amém.
0: Ave Maria, cheia de graça, o Senhor é convosco. Bendita sois vós entre as mulheres, e bendito é o fruto do vosso ventre, Jesus.
1: Santa Maria, Mãe de Deus, rogai por nós, pecadores, agora e na hora da nossa morte. Amém.
0: Ave Maria, cheia de graça, o Senhor é convosco. Bendita sois vós entre as mulheres, e bendito é o fruto do vosso ventre, Jesus.
1: Santa Maria, Mãe de Deus, rogai por nós, pecadores, agora e na hora da nossa morte. Amém.
0: Ave Maria, cheia de graça, o Senhor é convosco. Bendita sois vós entre as mulheres, e bendito é o fruto do vosso ventre, Jesus.
1: Santa Maria, Mãe de Deus, rogai por nós, pecadores, agora e na hora da nossa morte. Amém.
0: Glória ao Pai, ao Filho e ao Espírito Santo.
1: Como era no princípio, agora e sempre. Amém.
0: Ó meu bom Jesus, perdoai-nos, livrai-nos do fogo do inferno, e levai as almas todas para o céu, e socorrei principalmente as que mais precisarem. Nossa Senhora de Fátima e São Francisco,
1: rogai por nós. E no quinto mistério glorioso, contemplamos
0: Maria, coroada rainha dos anjos e dos santos.
1: Pai nosso que estais no céu, santificado seja vosso nome. Venha a nós o vosso reino. Seja feita a vossa vontade, assim na terra como no céu.
0: O pão nosso de cada dia nos dai hoje e perdoai as nossas ofensas, assim como nós perdoamos a quem nos tem ofendido. E não nos deixeis cair em tentação, mas livrai-nos do mal. Amém.
1: Ave Maria, cheia de graça, o Senhor é convosco. Bendita sois vós entre as mulheres, e bendito o fruto do vosso ventre, Jesus.
0: Santa Maria, Mãe de Deus, rogai por nós, pecadores, agora e na hora de nossa morte. Amém.
1: Ave Maria, cheia de graça, o Senhor é convosco. Bendita sois vós entre as mulheres, e bendito o fruto do vosso ventre, Jesus.
0: Santa Maria, Mãe de Deus, rogai por nós, pecadores, agora e na hora de nossa morte. Amém.
1: Ave Maria, cheia de graça, o Senhor é convosco. Bendita sois vós entre as mulheres, e bendito o fruto do vosso ventre, Jesus.
0: Santa Maria, Mãe de Deus, rogai por nós, pecadores, agora e na hora de nossa morte. Amém.
1: Ave Maria, cheia de graça, o Senhor é convosco. Bendita sois vós entre as mulheres, e bendito o fruto do vosso ventre, Jesus.
0: Santa Maria, Mãe de Deus, rogai por nós, pecadores, agora e na hora de nossa morte. Amém.
1: Ave Maria, cheia de graça, o Senhor é convosco. Bendita sois vós entre as mulheres, e bendito o fruto do vosso ventre, Jesus.
0: Santa Maria, Mãe de Deus, rogai por nós, pecadores, agora e na hora de nossa morte. Amém.
1: Ave Maria, cheia de graça, o Senhor é convosco. Bendita sois vós entre as mulheres, e bendito o fruto do vosso ventre, Jesus.
0: Santa Maria, Mãe de Deus, rogai por nós, pecadores, agora e na hora de nossa morte. Amém.
1: Ave Maria, cheia de graça, o Senhor é convosco. Bendita sois vós entre as mulheres, e bendito o fruto do vosso ventre, Jesus.
0: Santa Maria, Mãe de Deus, rogai por nós, pecadores, agora e na hora de nossa morte. Amém.
1: Ave Maria, cheia de graça, o Senhor é convosco. Bendita sois vós entre as mulheres, e bendito o fruto do vosso ventre, Jesus.
0: Santa Maria, Mãe de Deus, rogai por nós, pecadores, agora e na hora de nossa morte. Amém.
1: Ave Maria, cheia de graça, o Senhor é convosco. Bendita sois vós entre as mulheres, e bendito o fruto do vosso ventre, Jesus.
0: Santa Maria, Mãe de Deus, rogai por nós, pecadores, agora e na hora de nossa morte. Amém.
1: Ave Maria, cheia de graça, o Senhor é convosco. Bendita sois vós entre as mulheres, e bendito o fruto do vosso ventre, Jesus.
0: Santa Maria, Mãe de Deus, rogai por nós, pecadores, agora e na hora de nossa morte. Amém.
1: Glória ao Pai, ao Filho e ao Espírito Santo.
0: Como era no princípio, agora e sempre. Amém.
1: Ó meu bom Jesus,
0: perdoai-nos, livrai-nos do fogo do inferno. Elevai as almas todas para o céu e socorrei principalmente as que mais precisarem.
1: Nossa Senhora de Fátima e São Francisco,
0: rogai por nós.
1: Infinitas graças vos damos, soberana Rainha, pelos benefícios que todos os dias recebemos de vossas mãos liberais. Dignai-vos, agora e para sempre, tomar-nos debaixo de vosso poderoso amparo. E para mais nos obrigar-nos, vos saudamos com uma salve, Rainha.
0: Salve, Rainha, Mãe de misericórdia, vida, doçura, esperança nossa, salve. A vós bradamos, degredados filhos de Eva. A vós suspirando, gemendo e chorando nesse vale de lágrimas. Eia, pois, advogada nossa, esses vossos olhos misericordiosos a nós volveis. E depois deste desterro, mostrai-nos Jesus, bendito o fruto do vosso ventre. Ó clemente, ó piedosa, ó doce sempre Virgem Maria,
1: rogai por nós, Santa Mãe de Deus,
0: para que sejamos dignos das promessas de Cristo.
1: Juntos rezamos o Santo Terço. Que possamos ficar com as bênçãos de Deus e proteção de Nossa Senhora. Em nome do Pai, do Filho e do Espírito Santo. Amém. Paz e bem.
0: Santa alegria.
1: Louvado seja o nosso Senhor Jesus Cristo.
0: Para sempre seja louvado.
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0: Alô, gente, alô, amigos, amigas, bom dia. Estamos aqui dando início a mais um programa Tá Na Hora. Hoje é quarta-feira, dia 9 de setembro de 2026. São 5 horas e 30 segundos e a temperatura está em 12 graus centígrados. Temperatura alta. E é nesse clima que estamos iniciando o nosso programa, que leva até você as primeiras informações do dia. Também a boa música, aquela que você gosta de ouvir, vai ser levada ao ar até às 7 horas desta manhã. Esse programa tem a coordenação de conteúdo de Ana Lúcia Jacomini, a gerência geral de Mauro Matesco, com a direção e superintendência do Frei Renor Pegoraro. Gente, é sempre uma alegria estar aqui e tendo vocês na nossa companhia. A quem desejo um bom dia, paz e bem.
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0: Agora são 5:04. Fazendo a abertura do programa, nós ouvimos com Elton Saldanha o Rodeio da Vida. 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Daqui a pouquinho, vamos falar sobre o tempo. 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
0: Vamos então conferir as informações sobre o tempo, como é que fica hoje o tempo no estado do Rio Grande do Sul. Pois o sol aparece mais uma vez nesta quarta-feira, mas o dia não terá tempo tão aberto quanto ontem, uma vez que ingressam nuvens no estado. Conforme a meteorologia, são previstas áreas de instabilidade sobre Santa Catarina e o Paraná que devem avançar na noite de hoje para a metade norte gaúcha, onde a nebulosidade aumenta muito e o tempo deve se instabilizar com chuva em diferentes pontos no final do dia. A quarta-feira começa ainda com um pouquinho de frio, mas sem mínimas tão baixas como no começo da semana. À tarde terá marcas agradáveis entre 20 e 25 graus em quase todo o estado do Rio Grande do Sul. Agora em Marau, a temperatura está em 12 graus e a previsão é de que a temperatura máxima possa chegar aos 24 graus pela parte da tarde. Em Passo Fundo hoje, a mínima 10, máxima 23. Erechim, temperatura mínima 11 graus, a máxima 22. Em Vacaria, mínima 7, máxima 20. São José dos Ausentes, temperatura mínima hoje 4 graus e a máxima 18 graus. Caxias do Sul, mínima 8, máxima 21 graus. Porto Alegre, mínima 11, máxima 22 graus centígrados. Agora vamos falar sobre o tempo aqui em Marau. Quarta-feira de sol com muitas nuvens, pancadas de chuva pela parte da tarde e à noite de hoje. O sol nasce às 6 horas e 35 minutos e se põe às 18 horas e 18 minutos. A lua está na fase minguante. A umidade do ar agora em 77%. A temperatura máxima hoje pode chegar aos 24 graus, como já falamos. Os ventos serão fracos, menos de 10 km por hora. Que bom! Assim se comporta o tempo hoje. Amanhã, Amanhã, quinta-feira, sol com muitas nuvens, pancadas de chuva à tarde e à noite, com temperatura mínima de 15 graus e a máxima de 23 graus. Na sexta-feira, nublado, com chuva forte durante o dia. À noite, a chuva diminui de intensidade, mas não para. Tem muita chuva prevista para sexta-feira, passando dos 30 milímetros. Com temperatura mínima de 14 e a máxima de 20 graus na sexta-feira. No sábado, o dia será de sol com muitas nuvens, com pancadas de chuva à tarde. Muitas nuvens à noite, mas sem chuva à noite de sábado. Com temperatura mínima de 10 graus e a máxima de 16 graus. E no domingo, sol com muitas nuvens durante o dia e períodos de céu nublado. Noite com muitas nuvens. Não tem previsão de chuva no domingo. Temperaturas vão estar um pouco baixas, a mínima 8 e a máxima 16 graus centígrados. Esta é a previsão do tempo para Amaral. Hoje tem previsão de chuva, amanhã quinta-feira chove, sexta-feira chove, sábado ainda chove um pouquinho e domingo não tem previsão de chuva. Agora são 5 horas mais 10 minutos, programa ao vivo aqui como sempre. Sidney, bom dia meu amigo, obrigado pela companhia. Dois dedos de prosa, os monarcas.

0: Agora são 5 horas e 14 minutos. Muito bom dia, Lorival, meu amigo, bom dia. O Lorival Siqueira, que sempre acompanha a gente. Muito obrigado. Vamos ver, vamos falar sobre as manchetes dos jornais desta quarta-feira. Na área da política, Fachin dá 72 horas para Mendonça responder a pedido da AGU contra o afastamento do diretor da Polícia Federal. Está uma situação delicada lá na esfera federal. A Advocacia Geral argumenta que o afastamento do chefe da Polícia Federal viola a competência privativa do presidente da República. Tem também a crise no Supremo, o papel da Polícia Federal nesta situação toda. Fachin diz que judiciário está à altura dos desafios atuais. Mendes cita desequilíbrio eleitoral em afastamento de diretores da Polícia Federal. Chuva retorna ao Rio Grande nesta quarta-feira com pancadas na metade norte. É a nossa região. Lula fará comício em Porto Alegre na próxima sexta-feira. Ministro da Saúde inicia projeto de complexo de saúde inteligente de 1,9 bilhão de reais no GHC em Porto Alegre. Expo Inter encerrou com mais de 938 mil visitantes. O que mais temos aqui de manchetes? 4 homens são denunciados por latrocínio em Guarani das Missões. Mulher é condenada a 20 anos de prisão por crimes sexuais contra enteada. É, a vítima era submetida à prática reiterada de atos libidinosos mediante ameaça psicológica. São as primeiras manchetes dos jornais. Nós vamos agora ao intervalo e já voltamos.
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1: É agora, são 5 horas e 21 minutos. Bom dia, Miguel. Bom dia, Joanim. É o Joanim. Bom dia também para o Joanim que acompanha a gente. Vamos apresentar o mercado agrícola. Agora são 5 horas 21 minutos com 30 segundos, com a temperatura de 12 graus.
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1: Mercado Agrícola com a Ana Lúcia Jacomini.
2: E nós iniciamos com as cotações dos grãos comercializados em sacas de 60 quilos. A soja, R$ 138,00. O milho, R$ 60,00. E o trigo, R$ 72,00. Demais produtos: boi gordo, R$ 12,95 ao quilo vivo. Vaca gorda, R$ 11,65 ao quilo vivo. Suíno tipo carne, no preço integração, R$ 4,65 ao quilo vivo. Suíno tipo carne, no preço particular, R$ 5,02 ao quilo vivo. E o leite padrão, de acordo com a Emater, comercializado na região, com o menor preço referência, em R$ 2,17 ao litro. Ana Lúcia Jacomini para a tua rádio.
1: Ok, obrigado, Ana Lúcia. Meu bom dia para o Marcelo, aqui no centro da cidade. Bom dia para o João Pedro Tobias. Bom dia para Maria Noeli, lá em Nicolau Vergueiro. E a música continua quando são 5h23. Milionário José Rico, o tropeiro.

Agora são 5 horas e 25 minutos e meio, temperatura 12 graus. 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Vamos prosseguindo com mais música. É música do Rio Grande. Cadê a música aí? É música do Rio Grande, não é? Ah, sim. É o grupo Mano Tasso. Trancão de Vaneira, Chucro de Berço, Gaiteiro Bom e Tutano. É um putpurri aí, um grupo de músicas de sucesso do grupo Mano Tasso. Bom dia pro Walter. Walter Bido também sempre acompanha a gente. Um abraço, meu amigo.

0: É a tua Rádio Alvorada apresentando o programa Tá Na Hora. É o nosso programa, agora faz um intervalo. Nós vamos fazer o intervalo e depois voltamos com as informações e com a música. Aliás, lembrando que a música você pode pedir através do nosso WhatsApp. Nosso WhatsApp é o 999-79-7515. Estou recebendo aqui um recadinho do meu amigo Valdecir de Assis. Vamos ver o que é que ele diz. Bom dia, Luiz. Estamos mateando na escuta. Às 6 horas, a estrada nos pega. Abraços e ótimo dia para todos aí. Não, mas espera aí, quem é que está mandando o recado aqui? Vamos. É o próprio Valdecir, né? Ô, Valdecir, que satisfação tê-lo aqui participando do nosso programa. Vamos repetir aqui. Estamos mateando na escuta. Às 6 horas, a estrada nos pega. Abraços e ótimo dia para vocês, Valdecir de Assis, capataz campeiro do Cepete Araju. Eu tenho a impressão que eles estão participando de uma cavalgada, né? Ô, Valdecir, se for isso aí, nos informe por onde andam vocês. Um forte abraço. Recebendo também o bom dia da Ana Maria. Ô, Ana Maria, bom dia para você também. Uma ótima quarta-feira. Bom, vamos então ao intervalo. 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
3: A queda capilar é um problema que atinge diversas pessoas, principalmente os homens. Geralmente está ligada a fatores hormonais que podem ocorrer devido à herança genética, desequilíbrio orgânico ou emocional. Uma dieta desequilibrada age diretamente sobre os fios, impedindo o desenvolvimento. Produtos como sal palmeto, uma palmeira americana, possui propriedades que bloqueiam a atuação que influencia no desenvolvimento do folículo piloso. Investir na desintoxicação capilar também é fundamental. No mercado de cosméticos, você encontra produtos com a quantidade de extratos para atuar diretamente, como arnica, alecrim, chá verde, sálvia, pimenta negra, pimenta rosa e jabuticaba. Esse foi o Bem Viver de hoje e eu, Ana Paula Barros, volto em breve com mais uma dica para nossa saúde.
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Agora são 5 horas e 40 minutos, a temperatura continua na marca dos 12 graus, pois a Coasa e BRDE consolidaram parceria para a solução sustentável e ampliação de espaço de armazenagem. Uma notícia altamente positiva para o cooperativismo. O fato aconteceu ainda na quinta-feira, dia 3. O BRDE, Banco Regional de Desenvolvimento do Extremo Sul, assinou contrato de operação de crédito com a Coasa durante a Expo Inter, em Esteio. O financiamento de R$ 26.836.083 será destinado à implantação de tecnologias mais sustentáveis, ao aumento da capacidade de armazenagem e à modernização de equipamentos da Coasa, uma entidade cooperativista que não para de crescer. Parabéns à presidência e toda a equipe que é a responsável pela organização desta baita cooperativa. Agora são 5h41 com 30 segundos. Vamos prosseguindo, vamos prosseguindo. Adriana Duarte, ligadinha conosco. Bom dia. Valdecir, esta é uma das que você gosta, né? Música do Rio Grande com os

Agora são 5 horas e 45 minutos. Temperatura 12 graus centígrados. Pois acidente grave na BR-470 ontem à tarde em Lagoa Vermelha deixa 2 pessoas mortas. Equipes do Corpo de Bombeiros, SAMU e Polícia Federal atenderam na tarde de ontem a um grave acidente na BR-470 em Lagoa Vermelha. Segundo apurado, houve uma colisão frontal próximo do Britador, na comunidade da Estância, envolvendo uma carreta bitrem carregada de toras e uma caminhoneta Chevrolet Tracker com placas de Carazinho. No utilitário viajavam 4 mulheres, sendo que devido ao impacto, 2 morreram no local, enquanto as outras 2 foram socorridas ao Hospital São Paulo para atendimento médico. A Polícia Rodoviária Federal estava orientando o trânsito ontem, no momento do acidente, que estava fluindo com lentidão. Peritos do IGP estiveram no local fazendo o levantamento. A identidade das vítimas ainda não foi divulgada até agora. A colisão ocorreu na BR-470, próximo ao quilômetro 50, na comunidade de Estância, ontem à tarde. 2 vítimas fatais. Triste. Agora são 5h46, com 30 segundos. A temperatura está na marca dos 12 graus. Vamos ver aqui, tem gente deixando um recadinho, pedindo música, o José Fernandes, daqui a pouco aí eu já vou ver o seu pedido, tá bom? Forte abraço para você. Participação de luto. O Clube de Mães de São Marcos da Laranjeira, com pesar, comunica o falecimento de Honorino Bassi, esposo e pai das sócias do clube, ocorrido hoje aos 91 anos de idade. O corpo está sendo velado na comunidade de Laranjeira. Convidam para a celebração amanhã, às 10 horas e 30. Logo após, sepultamento no cemitério da comunidade de São Marcos da Laranjeira. Comunicamos o falecimento de Honorino Bassi, ocorrido hoje aos 91 anos. 5h47. 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O Paulinho nos deixando seu bom dia. Bom dia, o Paulo Klockner, lá de Carazinho. Forte abraço. Muito obrigado pela companhia. Vamos ouvir Banda Modelo. Vem sonhar. 5h49 e meio.

0: Agora são 5 horas e 52 minutos e meio, temperatura 12 graus centígrados. Lembrando, o primeiro boletim do tempo dá conta que hoje tem previsão de chuva por aqui. Chuva à tarde e à noite. Para amanhã, quinta-feira, também tem previsão de pancadas de chuva à tarde e à noite. Na sexta-feira, uma chuva considerável e mais de 30 milímetros de chuva prevista para a próxima sexta-feira. Chuva forte durante o dia, à noite a chuva diminui de intensidade, mas não para na sexta-feira. No sábado também chove, mas não será em grande quantidade. No domingo, não há previsão de chuva. Depois do intervalo, voltamos com a sequência do programa.
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3: Olá, meu amigo, olá, minha amiga ouvinte, graça e paz para você, que o Deus que nos ama seja a nossa permanente companhia neste dia. Eu gostaria de conversar sobre a solidão. A nossa condição humana é solidão. Por mais que queiramos nos cercar de pessoas, sempre as decisões mais importantes da vida quase sempre são tomadas na solidão. Muitas vezes temos dificuldade de conviver com ela. Precisamos da televisão, do rádio, da internet. Nós precisamos preencher o nosso tempo e o nosso espaço com algum som ou barulho. Em alguns momentos, o mergulho na tagarelice do mundo é necessário, pois temos de cumprir um papel social. Em outros, porém, afasta-nos de nós mesmos. É saudável curtir a nossa própria solidão e ter momentos de tranquilidade e silêncio. Só poderemos ouvir a voz do coração quando mergulhamos no silêncio, percebendo aquilo que somos, percebendo as nossas emoções, conversando com elas e compreendendo-nos como seres humanos. As pessoas ao nosso lado podem nos incentivar a casar, a mudar de emprego, a correr novos riscos, a fazer uma coisa ou outra, mas, no entanto, sabemos que somente nós teremos que arcar com todas as responsabilidades e consequências dos nossos atos. As decisões fundamentais da nossa vida devem ser tomadas quando nós nos encontramos com o silêncio, com a meditação, com a oração e com Deus, portanto, e ali nós vamos tendo a melhor decisão. Dizem que o momento mais delicado da vida é o momento da morte, e ali se sente a maior solidão de todas. Por mais que se queira confortar o paciente que está morrendo, no fundo sabe-se que a experiência da morte é uma vivência solitária, e que nenhum de nós terá como fugir desse momento ou adiá-lo. Por isso, caro ouvinte, nada mais sábio do que aprendermos também a gostar da nossa própria companhia e, ao mesmo tempo, de estar livre das exigências dos outros. Esse é um sinal de que estamos de bem conosco mesmos e com a vida. Isso, porém, não é isolamento. Isolamento é doentio, é diferente. A cada um cabe aprender a ter momentos de solidão e fazê-los, torná-los fecundos, encontrar formas de conviver com essa realidade o mais saudavelmente possível. Pensemos nisso neste dia. Que Deus te abençoe e te guarde. Em nome do Pai, do Filho e do Espírito Santo. Amém.
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0: O Padre Ezequiel Dalpozo, aqui no programa Tá Na Hora, sempre num oferecimento da cooperativa Coasa. 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
2: Vamos prosseguindo com o nosso programa Tá na Hora. Agora são 6h02. A temperatura continua em 12 graus, o céu continua escuro, continua noite lá fora. Bom, quero dar o meu bom dia para o Amarildo, que deixou aqui sempre a sua saudação para a gente. Uma boa quarta-feira, uma abençoada quarta-feira, viu, meu amigo Amarildo. O José Fernandes pediu música. Vamos lá, então. A música que o José Fernandes pediu é Vestido Azul, com a banda São Francisco.

0: Agora são 6:05. Bom dia, Jânio.
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0: 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Fachin dá 72 horas para Mendonça responder a pedido da AGU contra afastamento de diretor da Polícia Federal. Fachin diz que judiciário está à altura dos desafios atuais. Mendes cita desequilíbrio eleitoral em afastamento de diretores da Polícia Federal. Diretores da Polícia Federal colocam cargos à disposição após afastamento de Andrei Rodrigues. TRF4 mantém andamento do processo de licenciamento de fábrica da CMPC em Barra do Ribeiro. Lula fará comício em Porto Alegre na próxima sexta-feira. Chuva retorna ao Rio Grande do Sul hoje, com pancadas na metade norte. Ministro da Saúde inicia projeto de complexo de saúde inteligente de 1,9 bilhão de reais no GHC em Porto Alegre. Expo Inter encerra com mais de 938 mil pessoas em visita. Inter emite nota que lamenta vazamento de documento ao CP. CBF reconhece erro em gol anulado do Grêmio contra o Bragantino. Juventude vence o duelo de líderes contra o Criciúma e se isola na ponta da Série B. Empresário de Cebolinha teria pedido 1 milhão de euros por 3 meses de contrato. Estados Unidos anuncia que destruiu petroleiros do Irã após ataque a navio norte-americano. Mulher é condenada a 20 anos de prisão por crimes sexuais contra a enteada. 4 homens são denunciados por latrocínio em Guarani das Missões. Passagem da travessia do catamarã sobe para 19,15. Anvisa aprova genéricos de medicamentos contra diabetes e obesidade. Secretário da Smithsonian prepara a saída do cargo após pressão da Casa Branca. Argentina abre processos contra 45 empresas e pessoas por exploração de petróleo nas Malvinas. Esses são os destaques dos jornais, os primeiros destaques dos jornais desta quarta-feira. 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É o nosso programa, tá na hora, agora são 6:09, com 30 segundos. Recebendo o bom dia, com desejos de paz e bem, da nossa ouvinte, a Lourdes. Bom dia para Lourdes Bressani, sempre ligadinha conosco. Tem também aqui o Roque Matos, deixou um áudio aqui para a gente. Vamos ouvir aqui, dar uma cutucada no humor aí, no sempre bem-humorado Mauro Matos. Vamos ouvir o nosso ouvinte lá de Camargo.
2: Bom dia, meu amigo Luiz Carlos. Como é que tá a coisa aí? Tá meio feio, né? Um frio meio fora da época aí, né? Eu queria ouvir aquela música com Valdir Anzolim, o Fioltrão, oferecer pro meu filho Daniel, o Wagner, e todo aquele pessoalzinho aí da oficina Ebony, do Jardim de Areia Santa Rita, E já tem uns que estão lidando com a minha velha lá, né? Então ofereceu o filtrão com valeira azulinho pra essa piazada aí. Certo?
0: Eu até pensei que ele não tinha deixado essa tradicional risada dele aí. É a única risada do Rock Márcio. Um abraço pro meu amigo lá de Camargo. Tem aí o Valdir Anzolin, então. Vamos ouvir o Filtrão. O Filtrão.

0: Agora são 6:13 e meio, 12 graus a temperatura. Bom dia, gente. Nosso programa está na hora. É, nós vamos até às 7 horas desta manhã. Já estamos na segunda hora do programa e na segunda hora o patrocínio é do Prazemil. 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Agora são 6:17. Vamos chamar a Rosana Costenaro.
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2: Na lista de festas das comunidades da região, o Grupo de Mães União e Amor, da comunidade de São Pedro do Jacuí, convida para o almoço no dia 12 de setembro, com início ao 12:30. No cardápio, carne de gado, ovelha, frango, maionese e saladas diversas. É servido nas mesas e o ingresso custa R$ 60,00. Também no próximo final de semana, a comunidade de Gramadinho convida para a festa em honra à Nossa Senhora das Dores, nos dias 12 e 13 de setembro. No sábado, almoço servido nas mesas com carne de gado, ovelha, galeto, maionese e saladas diversas. E no domingo, 10:30, missa, meio-dia, almoço com churrasco padrão Copa e Cozinha, 14 horas, tarde dançante com Matheus Taborda e Dirley e 16:30, sorteio da rifa. Também, no próximo final de semana, a comunidade Sagrada Família da linha 24, em Vila Maria, vai ter a sua tradicional festa. No sábado, almoço servido nas mesas. E no domingo, 10:30, missa, ao meio-dia, churrasco padrão com copa e cozinha, 14 horas, tarde dançante com os parceiros e entrada franca. Eventos! No próximo final de semana, sábado 12 de setembro, no Grêmio Esportivo Liberdade, tem o baile da Comenda do Gel, a partir das 19:30, com 3 atrações surpresa e o sorteio de uma viagem ao Marrocos. Também no sábado, dia 12, na Lagoa do Parque, em Marau, acontece o Sábado na Lagoa com carros antigos em exposição, das 14 até as 22 horas. Entre as atrações, vai ter show de humor a partir das 4 horas, Rodrigo Accorsi se apresentando às 7 da noite e show de disco trio às 8 horas da noite. Rosana Costanaro para a tua Rádio Alvorada.
0: Beleza, muito obrigado. Obrigado a Rosana Costanaro. 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Agora são 6 horas e 20 minutos, é hora do intervalo. Depois nós voltamos com um tempo mais curto, claro. Mas voltamos colocando as músicas e as informações para você que sempre nos acompanha.
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5: 6:25.
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19: É, o dia já vem clareando, mas amanhã inicia com céu nublado e bastante nuvens no céu. E também temos a previsão de chuva pela parte da tarde e à noite de hoje. Agora são 6 horas e 28 minutos e meio, a temperatura na marca dos 12 graus centígrados.
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19: Vamos às informações na área da economia. O mercado financeiro reduz previsão da inflação para 5% esse ano. A previsão é do Índice Nacional de Preços ao Consumidor Amplo, o IPCA, referência oficial da inflação no país, passou de 5,01% para 5% este ano. A estimativa está no boletim Focus de ontem, pesquisa divulgada semanalmente pelo Banco Central com a expectativa de instituições financeiras para os principais indicadores econômicos. Dinheiro esquecido nos bancos sobe para 5 bilhões e 650 milhões. Olha, é uma quantia para ninguém botar defeito. O total de dinheiro esquecido em bancos e outras instituições financeiras chegou a 5,65 bilhões em julho, segundo dados divulgados pelo Banco Central no dia de ontem. O valor representa alta em relação aos 5,12 bilhões registrados no mês de junho. E o dólar cai para R$ 5,08, atingindo o menor valor em um mês. Num pregão marcado pelo movimento dos ativos domésticos e pela alta do petróleo por causa das tensões no Oriente Médio, o dólar teve forte queda e fechou no menor valor em um mês. A Bolsa de Valores atingiu o maior nível desde maio. O dólar fechou ontem à vista a R$ 5,08. Estas as informações na área da economia. Agora são 6 horas e 30 minutos. O nosso programa está na hora, nesta segunda hora. 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

0: 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Vamos ver aqui como é que estamos nos recadinhos do nosso WhatsApp. A nossa ouvinte Rosinha deixou aqui o seu recado: viver sem perder a fé, amar sem perder a ternura, seguir sem perder a esperança. Jamais, viu, Rosinha? Muito obrigado. Bom dia para você também. Bom dia para Isabel. Isabel diz que está tomando chimarrão ouvindo a Alvorada. Ótima quarta-feira para você também. Seja abençoado o seu dia. Quem mais deixou o recado aqui? Tem áudio? Tem áudio. De quem é que é? Lá do Remanso, né? É o Luiz Carlos Machado. Vamos ouvir o que é que o nosso ouvinte lá de Soledade tem para dizer para a gente.
1: Bom dia, meu amigo Luiz Carlos. Tudo bem? Era uma música aí do Doce Pecado, Lágrimas Sobre a Mesa aí. Me chamo Roberto Carlos Machado, aqui da Remanso. Grande abraço aí.
0: Tá bom, forte abraço pro pessoal lá de Remanso, Soledade. Recebendo também o bom dia. Bom dia da nossa ouvinte, a Juscelino Buffon. Tudo bem? Opa! Tem recado aqui musicado, né? Bom dia. Hoje seja um dia iluminado por Deus. Abençoado, viu, Juscelino? Forte abraço para você. Quem é que tá mandando aqui? Só um positivozinho, né? Ah, o Dorivaldo Miranda. Ô, Dorivaldo, bom dia para você também. A Marivane, isso, a Marivane também deixou seu bom dia. Recebendo agora aqui um recadinho do meu amigo Kiko. O Kiko Gasperin, o Kiko lá da Cipramar, não, da Copramar. O que é isso? Vai um alô pro pessoal lá da Copramar, né? Sempre ligado aqui com a gente, que bom. O Kiko Gasperin escreveu que o seu dia seja abençoado. Pessoal aqui da Copramar é sempre ligado no seu horário. Mas que bom, né? Fico satisfeito, fico feliz em saber que esse pessoal está sempre ligadinho aqui conosco, né? São tantas pessoas. Bom, então vai um abraço para o Kiko, vai também para o Jonas, a Rose, a Andréia, o Aloísio, né? Pessoal aí sempre. O Joel, né? Tava esquecendo do Joel. Ô, Joel, forte abraço, pessoal simpático aí da Copramar, aí da lancheria da Copramar. Mais um paz e bem aqui, Martina. Bom dia, Martina. Beleza. Tem áudio aqui? Olha, vamos fazer o seguinte, ó, vamos atender o pedido aqui do nosso amigo, que pediu Lágrimas Sobre a Mesa, porque senão a gente só vai ficar falando, né? E o pessoal gosta também, eu sei que gosta muito de ouvir música, né? Tem aí a música Lágrimas Sobre a Mesa? Então vamos lá, coloca aí no ar. Banda Carisma no Tá Na Hora. Vamos ouvir.

Agora são 6 horas e 39 minutos. 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
14: 6:44. 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
1: É, o nosso programa Tá na Hora aqui, prossegue aqui pela tua Rádio Alvorada, quando são 6 horas mais 47 minutos. A temperatura continua em 12 graus centígrados. Nós temos aqui a Kátia Valente, já está em condições de nos repassar as informações sobre o tempo. É, então vamos lá. Vamos chamar a Kátia Valente, que fala aqui num oferecimento da Cotramar com a gasolina Ipiranga à sua disposição. Kátia Valente.
2: Olá, amigos e caros ouvintes. As instabilidades voltam a tomar conta de partes do estado. E aqui na nossa região, podemos ter as instabilidades voltando a ganhar força e a se propagar por aqui. Então, principalmente ao longo da tarde, as instabilidades podem trazer pancadas de chuva. Eventualmente, vem também com descargas elétricas, né? Tem essa condição por causa dos ventos que vêm em altitude, trazendo um ar um pouco mais aquecido, trazendo mais umidade também, e essa instabilidade então começa a ganhar força. É nas áreas mais entre o noroeste, o norte, o nordeste gaúcho que tem possibilidade para temporais, mas aqui na nossa região também não descartamos alguma coisa mais isolada. Nesta quarta-feira à tarde, as máximas previstas podem oscilar entre 21 e 22 graus em média. Na quinta-feira, a instabilidade ganha um pouco mais de força e se espalha um pouco mais pelo centro-norte do estado, portanto aqui também na nossa região o tempo vai continuar bem estável. Tem previsão de pancadas de chuva, tem possibilidade de que as chuvas venham acompanhadas também de temporais, então bastante atenção, rajadas de vento e até com queda de granizo. E na sexta-feira a instabilidade ganha bastante força, vamos ter a formação de um ciclone extratropical, isso pode trazer chuvas mais intensas associados a tempestades mais intensas também. Com a previsão do tempo, Kátia Valente.
1: Valeu, muito obrigado, Kátia, que fala num oferecimento da Cotramar. 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Vamos ver os recadinhos aqui que ainda não foram lidos. Estou recebendo aqui um recado da nossa ouvinte, a Jade Zanin. Ô, Jade, ela escreveu aqui, quero homenagear o meu pai, o Oralino Zanin, que hoje está de aniversário, 82 anos. Que beleza, seu Oralino, recebe o nosso abraço. E a Jade também diz aqui que a ele vai um grande abraço de toda a família. Então tá, parabéns ao seu Oralino, eu sei que ele está sempre ligadinho aqui com a gente. Então, que música é que vamos colocar aqui? É, Roberta Miranda, então, com Chitãozinho e Xororó, Majestade o Sabiá.

Estamos ouvindo a Roberta Miranda com Chitãozinho Chororó, Majestade o Sabiá. Me perdoem aí, quero aproveitar o tempo, senão não vai dar para mim mandar o meu abraço aos aniversariantes de hoje. Parabéns pro Matheus Iseli, Claudir Benedetti, o Adão Dalmolin, a Denir Moraes da Rosa, grande abraço. O Anderson Estelo, tem também o Ricardo Colette, Marina Batistella, Sara Raquel Gregório dos Santos, Marlene de Liberal. Esses são os aniversariantes de hoje. E vai também um alô especial para o seu Oralino Zanin, completando hoje 82 anos de idade. E quero dar também um abraço bem carinhoso, com muito carinho para a pequenininha aí, a Ana Luísa do Prado, a filha do Ezequiel, é neta da Dona Olga, do seu Vomar, né? Hoje ela está completando 7 aninhos. Ana Luísa, um forte abraço aí de toda a família aí do Restaurante Rico, tá bom? Parabéns, muitas alegrias, muitas felicidades. Em tempo ainda aqui, o Adilor Coldebella nos deixa um bom dia aí. Onde estiver também, que Deus te guarde, te guie e te ilumine, viu? Forte abraço. Vamos continuar ouvindo a música. Daqui a pouco, então, já estamos em cima da hora para a propaganda política. Abraço a todos, até amanhã às 5 horas.

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11: Bom dia para todos. Está no ar a partir de agora o programa Conectado de Rádio Jornalismo, em uma produção da nossa central de conteúdo que tem a gerência geral de Mauro Matesco e a direção do Frei Renor Pegoraro. 24 para as 8, 12 graus no centro de Marau, em uma informação de Água Nova Poços Artesianos do Beto Mazeto. 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Contatos pelo 996076588, Água Nova, Poços Artesianos, confirmando para a gente, 24 para as 8, 12 graus a temperatura aqui no centro da cidade, nesta quarta-feira, dia 9 de setembro, 9 do 9. O dia amanhece com variação de nebulosidade. 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
0: Iniciamos com o Correio do Povo e com todos esses temas emblemáticos voltados também à Polícia Federal. O Fachin dá 72 horas para Mendonça responder ao pedido da Advocacia Geral da União contra o afastamento de diretor da PF. A Advocacia Geral argumenta que o afastamento do chefe da Polícia Federal viola a competência privativa do presidente da República. E a crise, né, agora no Supremo e também envolvendo a Polícia Federal. É inédita a decisão de um ministro do STF afastando um diretor da Polícia Federal. O ministro Fachin, que preside o STF, diz que o judiciário está à altura dos desafios atuais. Mendes cita desequilíbrio eleitoral em afastamento dos diretores da PF. E os diretores da Polícia Federal colocam cargos à disposição após o afastamento de Andrei Rodrigues. Além desse tema, a gente traz também outros assuntos do Correio do Povo de hoje. Tradição herdada do pai faz caseiro transformar o acampamento Farroupilha em moradia há 16 anos. TRF4 mantém andamento do processo de licenciamento da fábrica da CMPC em Barra do Ribeiro. Ex-pesquisador da OpenAI e também da Anthropic acusa as empresas de brincar com as nossas vidas. TSE proíbe propaganda em carros de aplicativo nas eleições. Ministro da Saúde inicia projeto de complexo de saúde inteligente no GHC em Porto Alegre. O projeto será uma parceria público-privada, estruturada pelo BNDES e prevê 750 leitos, além da modernização dos hospitais Fêmina, Criança, Conceição e Cristo Redentor. O Cristo Redentor de Porto Alegre, tá? 4 homens são denunciados por latrocínio em Guarani das Missões. Donald Trump presenteia a assessora Natalie Harp com $45 mil em dinheiro. Outras 2 funcionárias da Casa Branca também receberam quantias similares como presentes de final de ano. A chuva retorna para o Rio Grande do Sul a partir desta quarta-feira, já com pancadas previstas aqui para a metade norte. Anvisa aprova genéricos de medicamentos contra diabetes e obesidade. Secretário do Smithsonian prepara a saída do cargo após pressão da Casa Branca. Argentina abre processos contra 45 empresas e pessoas por exploração de petróleo nas Malvinas. 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Agora 17 para as 8, lembrando que o Vitor Hugo Outramari está de férias, o seu período de recesso, o titular aqui do nosso quadro de opinião, volta daqui a alguns dias, sempre no oferecimento da Clínica da Visão da doutora Adriana Pandolfo, enxergar bem é viver intensamente, e da Líder Equipamentos de Proteção, 17 anos em Marau, numa linda história de trabalho e dedicação ao cliente. Já já nós vamos girar pela região e também trazer as informações do quadro Produção Rural, hoje com o comentário do Roger Spagnussati.
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11: 7:48.
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0: Aqui no quadro, nós recebemos hoje o Roger Spagnussati, presidente da ASERGS, Associação das Empresas Cerealistas do Rio Grande do Sul, empresário e nosso comentarista de agro. Oi, Roger, bem-vindo.
22: A Expo Inter mostra uma boa reação do agro, mas o produtor ainda está receoso com compras e está em busca de créditos mais atrativos. Bom dia, meus amigos, minhas amigas, que acompanham o nosso comentário do agronegócio. Hoje eu quero começar falando de números que diz sobre muito e bastante sobre o momento que estamos vivendo no agro de 2026. Apesar dos bons números da Expo Inter, que foram melhores que 2025, com cerca de mais de 6 bilhões em negócios, o produtor gaúcho ainda está endividado, está buscando sanar suas dívidas passadas e esboça essa pequena reação. Mas isso mostra que o agro precisa melhorar a sua rentabilidade e a sua condição de compra para ficar novamente competitivo. Como vinha falando, ou seja, o agro está reagindo, mas ainda não voltou ao nível de investimento de anos atrás. Existe um setor que mostra exatamente isso: as máquinas e os implementos. Em 2024, na Expo Inter, eles movimentaram mais de 7 bilhões. Em 2025, caiu de mais de 50% e agora, em 2026, esboçou uma pequena reação, voltando a negociar 5 bilhões e 500. É uma recuperação importante, superior a 40% em relação ao ano passado. Mas, enfim, ainda não mostra que o agro está de novo na sua plenitude de compras. Isso, para mim, é um dos melhores termômetros da situação financeira do produtor, porque quando o produtor está capitalizado, ele troca trator, ele compra plantadeira, ele renova sua colheitadeira e investe em tecnologia. Quando está descapitalizado ou endividado, ele conserta a máquina, que tem, adia o investimento e espera um pouco mais. Então, a Expo Inter mostrou uma coisa muito clara: o produtor está voltado a investir, mas somente quando a conta vai fechar. Nesse sentido, essa palavra conta talvez seja a mais importante do agro neste momento. Enfim, hoje também temos notícias importantes que vêm da parte da alta da soja em Chicago. O novembro referencia uma nova safra que ficou acima dos 13 dólares por bushel, um número então de resistência que há muito tempo o mercado norte-americano não atingia. Aqui no nosso campo, os números da soja referência ficaram acima de R$ 138 a saca nesses dias, mais de 60 para o milho, e o trigo também mantendo-se em R$ 72. Ou seja, o mercado está oferecendo alguma melhora, mas não estamos diante de uma disparada de preços. Estamos diante de uma oportunidade de comercialização que precisa ser trabalhada com uma estratégia. E eu continuo defendendo uma ideia: o produtor não precisa acertar o topo do mercado, precisa acertar a margem. Seu preço cobre o custo, remunera o capital, paga o financiamento e deixa uma margem interessante, uma parte da produção pode ser vendida ou, fim, travado o seu preço. Depois, se o mercado subir, ainda existe mais produto para a gente participar da alta, caso o nosso clima também esteja colaborando com as perspectivas da safra que está sendo implantada. Esse é um conceito de comercialização escalonada. E o dólar também merece atenção. Em anos de eleição, agora se aproxima dos R$ 5,10. Enfim, teve uma pequena queda, mas a gente sabe que em anos de eleição isso muda e alguns picos de dólar ali na frente certamente vão ocorrer. Isso limita um pouco a alta dos preços nestes dias, mas ainda mantém uma sustentação importante para os preços dos grãos aqui no Brasil. Por isso, nunca podemos olhar somente as altas das bolsas. Temos que olhar a alta da bolsa, o dólar, o prêmio, o frete, a lei da oferta e da procura, enfim, essa conta que chega na propriedade e que tem que ter o resultado. E tem outro assunto que merece uma atenção importante, que é a proteína animal. Ou seja, as exportações brasileiras de carne bovina andaram caindo e o volume de agosto, em comparação com o mesmo período do ano passado, principalmente pela redução das compras chinesas. Ou seja, aqui existe uma informação importante. Quando se exporta pouco, quando a demanda pelas proteínas está baixa, certamente, então, a oferta de grão volta a subir e os preços, então, tendem a ter uma desacelerada. Enfim, para nós, aqui no campo, a proteína é um insumo essencial porque depende da nossa venda de farelo, do esmagamento das fábricas e é o resultado, então, do produto que estamos produzindo no campo. Aqui vejo uma oportunidade enorme para todos, então. Precisamos olhar para a lavoura, pensar em rentabilidade, em produtividade. Precisamos, então, ver uma solução. A solução passa pelo crédito, pela armazenagem, pela comercialização, solução de proteção de preço, seguro rural e também a nutrição animal, claro, para garantirmos a venda do nosso produto.
0: Rogers, muito obrigada, tá, pela tua presença aqui no programa, pela tua participação. Comentário do Rogers Panhussati também no Encontro Certo, finalzinho da tarde, além do site tuaradioalvorada.com.br e em vídeo nas nossas redes sociais. A seguir, notícias da hora. Já já eu volto com mais Conectado por aqui.
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3: 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Um homem de 47 anos, responsável por 3 cães da raça Pitbull, foi autuado em flagrante por homicídio culposo após os animais atacarem e matarem um homem de 57 anos essa terça-feira em Arroio do Sal, no litoral norte do estado. A vítima foi identificada como Rogério de Oliveira, natural de Bento Gonçalves. Ele foi atacado pelos 3 cães da região da praia e não resistiu aos ferimentos. Segundo a investigação, os animais teriam escapado do pátio de uma residência após derrubarem o portão. O imóvel ficava a cerca de uma quadra da orla. O tutor foi detido pela Brigada Militar e levado para a Delegacia de Polícia. Conforme o delegado responsável pelo caso, a principal suspeita neste momento é de negligência na contenção dos animais diante da falta de segurança adequada no portão da residência. O caso segue investigado pela Polícia Civil. O ministro Edson Fachin, presidente do Supremo Tribunal Federal, deu 72 horas para o ministro André Mendonça se manifestar sobre o pedido da Advocacia-Geral da União para suspender o afastamento do diretor-geral da Polícia Federal, Andrei Rodrigues, na noite desta terça-feira. A AGU pediu a suspensão da decisão do magistrado. No recurso protocolado, Jorge Messias, advogado-geral da União, argumenta que a decisão monocrática de Mendonça viola a prerrogativa privativa do presidente da República de nomear e exonerar o chefe da Polícia Federal. O documento afirma ainda que a mudança na Polícia Federal pode provocar desorganização institucional. 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Os principais candidatos à presidência nas eleições de 2026 já declararam 74 milhões de reais em gastos de campanha. Entre as despesas estão publicidade, estratégia digital, voos e advogados. Nessa quarta-feira, começa o prazo para candidatos, partidos, federações e coligações apresentarem à Justiça Eleitoral a prestação de contas parcial da campanha eleitoral. A prestação de contas parcial reúne todas as movimentações financeiras e os recursos estimáveis em dinheiro recebidos ou utilizados desde o início da campanha, em 16 de agosto até 8 de setembro. 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
3: Próxima edição, às 9 horas.
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1: Olá, meu amigo, olá, minha amiga ouvinte. Graça e paz para você. Que o Deus que nos ama seja a nossa permanente companhia neste dia. Eu gostaria de conversar sobre a solidão. A nossa condição humana é solidão. Por mais que queiramos nos cercar de pessoas, sempre as decisões mais importantes da vida quase sempre são tomadas na solidão. Muitas vezes temos dificuldade de conviver com ela. Precisamos da televisão, do rádio, da internet. Nós precisamos preencher o nosso tempo e o nosso espaço com algum som ou barulho. Em alguns momentos, o mergulho na tagarelice do mundo é necessário, pois temos de cumprir um papel social. Em outros, porém, afasta-nos de nós mesmos. É saudável curtir a nossa própria solidão e ter momentos de tranquilidade e silêncio. Só poderemos ouvir a voz do coração quando mergulhamos no silêncio, percebendo aquilo que somos, percebendo as nossas emoções, conversando com elas e compreendendo-nos como seres humanos. As pessoas ao nosso lado podem nos incentivar a casar, a mudar de emprego, a correr novos riscos, a fazer uma coisa ou outra, mas, no entanto, sabemos que somente nós teremos que arcar com todas as responsabilidades e consequências dos nossos atos. As decisões fundamentais da nossa vida devem ser tomadas quando nós nos encontramos com o silêncio, com a meditação, com a oração e com Deus, portanto, e ali nós vamos tendo a melhor decisão. Dizem que o momento mais delicado da vida é o momento da morte, e ali se sente a maior solidão de todas. Por mais que se queira confortar o paciente que está morrendo, no fundo sabe-se que a experiência da morte é uma vivência solitária e que nenhum de nós terá como fugir desse momento ou adiá-lo. Por isso, caro ouvinte, nada mais sábio do que aprendermos também a gostar da nossa própria companhia e, ao mesmo tempo, de estar livre das exigências dos outros. Esse é um sinal de que estamos de bem conosco mesmos e com a vida. Isso, porém, não é isolamento. Isolamento é doentio, é diferente. A cada um cabe aprender a ter momentos de solidão e fazê-los, torná-los fecundos, encontrar formas de conviver com essa realidade o mais saudavelmente possível. Pensemos nisso neste dia. Que Deus te abençoe e te guarde. Em nome do Pai, do Filho e do Espírito Santo. Amém.
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0: 8 horas, 13 minutos, 13 graus a temperatura aqui no centro de Marau. A gente ouviu há pouco o padre Ezequiel num oferecimento da padaria e confeitaria Fatini, o melhor café da manhã com o pão quentinho saindo do forno. Antes do Notícias da Hora, nós ouvimos Produção Rural com o Roger Spagnussati, junto com a Domus Veículos e Investimentos, na Júlio, em frente à Cotrijal. 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
0: As informações da nossa meteorologista, a Kátia Valente, junto com a Imunize, que lembra da importância da prevenção do herpes zóster. 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
2: Olá, amigos e caros ouvintes. As instabilidades voltam a tomar conta de partes do estado. E aqui na nossa região, podemos ter as instabilidades voltando a ganhar força e a se propagar por aqui. Então, principalmente ao longo da tarde, as instabilidades podem trazer pancadas de chuva. Eventualmente, vem também com descargas elétricas, né? Tem essa condição por causa dos ventos que vêm em altitude, trazendo um ar um pouco mais aquecido, trazendo mais umidade também, e essa instabilidade então começa a ganhar força. É nas áreas mais entre o noroeste, o norte, o nordeste gaúcho que tem possibilidade para temporais, mas aqui na nossa região também não descartamos alguma coisa mais isolada. Nesta quarta-feira à tarde, as máximas previstas podem oscilar entre 21 e 22 graus em média. Na quinta-feira, a instabilidade ganha um pouco mais de força e se espalha um pouco mais pelo centro-norte do estado, portanto aqui também na nossa região o tempo vai continuar bem estável. Tem previsão de pancadas de chuva, tem possibilidade de que as chuvas venham acompanhadas também de temporais, então bastante atenção, rajadas de vento e até com queda de granizo. E na sexta-feira, a instabilidade ganha bastante força. Vamos ter a formação de um ciclone extratropical, isso pode trazer chuvas mais intensas associadas a tempestades mais intensas também. Com a previsão do tempo, Kátia Valente.
0: Valeu, Kátia. Muito obrigada, tá? Pelas tuas informações e pela tua presença aqui no programa. 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
0: Alguns dos assuntos de economia que circulam pela manhã de hoje: CVM multa Vorcaro em 20 milhões por fraude em fundo imobiliário. Mercado financeiro reduz previsão de inflação para 5% nesse ano. Dinheiro esquecido em bancos sobe para 5,65 bilhões de reais. Brasil testa plataforma para pesquisa em microgravidade no espaço. Cota chinesa faz exportação de carne bovina recuar 27% em agosto. 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Agora, 8 horas, 18 minutos, 13 graus a temperatura.
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0: As informações da colega Júlia Berguete Xavier. Para onde vamos hoje, Júlia?
3: Olá, Ana. Olá, os nossos ouvintes. No giro de hoje, nós vamos falar sobre casca. Isso porque os moradores do município, que foram afetados pelas fortes chuvas e que atendem aos critérios estabelecidos pela Caixa Econômica Federal, já podem solicitar o saque calamidade do FGTS. O benefício permite o saque de até R$ 6.220, limitado ao saldo disponível, claro, na conta vinculada. A solicitação deve ser feita pelo aplicativo FGTS, que precisa estar atualizado. Para realizar o pedido, o trabalhador deve apresentar um documento de identificação com foto, comprovante de endereço e também realizar a biometria facial. Após a aprovação, esse valor pode ser depositado em até 5 dias úteis na conta do trabalhador. Caso a opção de saque calamidade não apareça no aplicativo, a orientação, então, é atualizar o sistema e também verificar se os dados cadastrais e o município de referência estão corretos. Lembrando que esse benefício permite o saque de até R$ 6.220, claro, limitado ao que o trabalhador tem na conta, então vinculada à Caixa Federal relacionada ao FGTS. Bom, pessoal, com informações aqui dos municípios da nossa região, Júlia Berguete Xavier para a tua Rádio Alvorada.
0: Valeu, Júlia, brigadão, tá? 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E você deve estar percebendo que a gente está realocando, né, os quadros das nossas 2 horas de programa, porque ele está bem mais curto em função aí da propaganda eleitoral gratuita e obrigatória no rádio em função das eleições 2026. Daqui a pouquinho a gente vai conversar com o Romeu, ele é o gestor proprietário da Brisa Enxovais. A gente vai retomar e reforçar aqui o período do Outlet, que acontece lá na loja de Vila Maria nesta semana. Também as notícias de segurança do nosso plantão policial, a unidade móvel e o esporte com o Vinícius Gaies. Que fique conosco.
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0: Participação de luto. O Clube de Mães de São Marcos da Laranjeira comunica o falecimento de Honorino Bassi, esposa e pai de associadas do clube, ocorrido aos 91 anos. O corpo está sendo velado na comunidade da Laranjeira. Convidam para a celebração de despedida às 10h30 da manhã e logo após o sepultamento no cemitério da comunidade de São Marcos da Laranjeira. Comunicamos o falecimento de Honorino Bassi, ocorrido ontem, aos 91 anos.
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5: 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A gente vai abrindo o plantão policial do programa. É o momento em que a gente compartilha com você as notícias na área da segurança. E teve movimentação da Brigada Militar de Marau com detenções no final da tarde de ontem. É a Júlia Berguete Xavier que fala pra gente a respeito do fato.
6: Isso mesmo, Ana. A Polícia Civil, por meio da Delegacia de Polícia de Soledade, prendeu na tarde da terça-feira, ontem, na Estrada da Gruta, aqui na cidade de Marau, um homem de 29 anos em cumprimento de um mandado de prisão preventiva expedido pelo Poder Judiciário da Comarca de Soledade. A ordem decorre de representação formulada pela autoridade policial pela decretação, então, de uma prisão preventiva no curso de uma investigação que apura a prática de um crime de roubo ocorrido ainda no mês 5, então, no dia 5 de julho, em um estabelecimento comercial lá em Soledade, no bairro das Missões. Após a captura, esse homem foi encaminhado à Delegacia de Pronto Atendimento de Soledade, onde foram adotadas as providências legais cabíveis e também formalizado o cumprimento da ordem judicial. Na sequência, ele foi conduzido ao Presídio Estadual de Soledade, onde permanece agora à disposição do Poder Judiciário, então a Polícia Civil, então, que prendeu um homem na Estrada da Gruta, aqui em Marau, Ana.
5: Nós temos informações também do Corpo de Bombeiros, bombeiros que relatam para a gente atividades das últimas 24 horas.
7: Bom dia ouvintes. Vamos aos relatos das principais ocorrências atendidas nas últimas 24 horas pelo Corpo de Bombeiros de Marau, sendo relatos do dia 8 de setembro, terça-feira, às 9 horas e 58 minutos, caso clínico na Rua Paralelo Oeste, perimetral. Às 11 horas e 56 minutos, caso clínico na Rua Bento Gonçalves, centro. Às 15 horas e 7 minutos, caso clínico na Avenida Presidente Vargas, centro. Às 16 horas e 13 minutos, caso clínico na Rua Hilário Gaio, Santa Lúcia. Às 16 horas e 28 minutos, caso clínico na Rua Vitório Tessaro, Bosque. Às 16 horas

0: Esses foram os relatos das principais ocorrências atendidas nas últimas 24 horas pelo Corpo de Bombeiros Amaral. Da sala de operações do Quartel Central, falou o Bombeiro Patrick. A todos um bom dia.
1: Bom dia para você também, Bombeiro Patrick, e para todos da Corporação de Bombeiros Voluntários aqui de Amaral. Ana, para finalizar então aqui a nossa segurança, a gente tem uma informação de um homem suspeito de envolvimento em um roubo a estabelecimento comercial, que foi detido na noite da segunda-feira em Amaral. O crime havia ocorrido próximo ao meio-dia, na região central do município. Conforme a brigada, após troca de informações com a Polícia Civil, imagens e características do suspeito foram compartilhadas entre as equipes que realizaram buscas em diferentes pontos da cidade ao longo do dia de ontem. No início da noite, um homem com características semelhantes às registradas nas imagens do roubo foi localizado no bairro São Cristóvão e abordado. Segundo o ABM, durante a averiguação, ele admitiu que tinha participado no crime e informou ter utilizado um simulacro de arma de fogo. O objeto foi encontrado em meio à vegetação, próximo ao local da abordagem. O suspeito foi encaminhado então para avaliação médica e posteriormente apresentado na Delegacia de Polícia Civil, onde permanece à disposição da Justiça. Lembrando, Ana, que essa ocorrência segue sendo investigada pela Polícia Civil. Segundo a Brigada Militar de Amaral, Amaral não registrava então um roubo contra estabelecimento comercial. Havia aproximadamente 2 anos, então esse que foi ocorreu, né, na noite de ontem.
2: Júlia, brigadão. Um abraço para você.
1: Um abraço.
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0: Agora 22 para as 9, 14 graus de temperatura. 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
0: 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Agora, 18 pras 9, 14 graus.
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11: As informações esportivas com o colega Vinícius Gaieschi. Oi, Vini, bem-vindo.
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0: alvorada desta quarta-feira, um excelente dia para você. E a gente vai chegando aqui com os esportes. A pauta hoje é dupla Grenal e a falência do futebol gaúcho na primeira divisão. Tanto o Grêmio como o Inter, hoje a gente vai misturar esses dois assuntos e eu quero trazer uma preocupação aqui que eu tenho, que é enorme, da gente ver os dois times na Série B em 2027. Eu vou explicar o porquê que eu tô achando que isso vai acontecer. Eu tô torcendo demais que não aconteça, mas tudo indica que pelo menos um dos dois vai estar jogando a Série B em 2027. O Inter hoje está na zona de rebaixamento, tem apenas 25 pontos conquistados, apenas 3 atrás do Grêmio, só que a situação é bastante complicada para o lado colorado, porque o Inter simplesmente não consegue vencer em casa. Isso é absolutamente lamentável, o Inter não consegue vencer partidas dentro do estádio Beira-Rio. Vai jogar a próxima partida contra a Chapecoense, que é o lanterna da competição. O técnico Paulo Pezzolano está muito pressionado, o Inter precisa vencer essa partida. E a situação do Inter é bastante complicada, porque tem um jogo a mais em relação a todos os seus concorrentes. E como se isso não bastasse, dentro de campo o Inter não vem tendo boas atuações. Até chegava a criar situações, no próprio Grenal, que criou várias situações, contra o Remo, o Inter desperdiçou diversas chances, mas isso chegou a diminuir um pouco, o Inter não consegue ser efetivo, tem uma das piores campanhas, como falei, dentro de casa, no Campeonato Brasileiro, e tem uma tabela bastante complicada pela frente. O Inter tem a Chapecoense fora de casa, que é o seu jogo mais acessível, mas depois tem São Paulo e Corinthians, que são dois adversários historicamente complicados de se enfrentar, principalmente o Corinthians. Então o Inter está com uma situação bastante complicada pela frente e pode ver seus rivais que brigam pelo rebaixamento se distanciar um pouco. O Inter tem apenas 5 vitórias nesse Campeonato Brasileiro, precisa de um aproveitamento que não teve até esse momento para escapar matematicamente desse rebaixamento e chegar aos 45 pontos. Já o Grêmio tem 28 pontos, hoje está fora da zona de rebaixamento, mas na minha percepção tem uma situação tão ruim ou talvez pior que a do Inter. O Grêmio tem um jogo a menos, isso é bom, a gente pode dizer assim, só que o Grêmio tem uma série de confrontos diretos pela frente que ou tiram o tricolor dessa briga ou colocam o Grêmio de vez na bagunça. E pelo futebol que o Grêmio apresenta, pelos números dentro de campo, mostram que o Grêmio vai sim se envolver nessa bagunça. Tem o Vasco dentro da Arena na próxima rodada. O time da Cruz de Malta é um dos piores visitantes, assim como o Grêmio. Então o Grêmio tem a obrigação de pontuar. Até porque tem um jogo a menos a ser disputado. Porém, contudo, todavia, esse jogo é fora de casa e o Grêmio tem míseros 10% de aproveitamento longe da arena. Isso é um aproveitamento patético, pífio. O técnico Luiz Castro devia ser muito cobrado por isso, mas infelizmente a direção do Grêmio é omissa e não o faz, porque tem talvez medo de demitir o técnico e ter que pagar a milionária multa do técnico português. Aí eu deixo o questionamento aqui para o torcedor gremista se é mais barato pagar 20, 30 milhões para um técnico e demiti-lo ou se é mais barato jogar uma Série B. Esse jogo do Grêmio atrasado é contra o Botafogo fora de casa e eu acho que o torcedor do Grêmio já se acostumou a, quando o Grêmio joga longe da arena, não ter perspectiva de vitória alguma. O Grêmio tem apenas 6 gols marcados longe da arena. É mais um dado patético para cima do técnico Luiz Castro. E a tabela do Grêmio é muito complicada até o fim do campeonato. O Grêmio tem Palmeiras na arena, o Grêmio tem Flamengo fora, tem Cruzeiro pelo caminho. Eu de verdade não sei de onde o Grêmio vai tirar os pontos necessários para escapar do Z4, tendo em vista que a equipe comandada pelo técnico Luiz Castro só pontua dentro da arena. Eu não consigo ver perspectiva de vitória no Grêmio fora de casa. Com esse técnico, não consigo ver isso. Então, o Grêmio vai ter que se agarrar nos jogos dentro da arena. Só que esses jogos dentro da arena, dois deles são Palmeiras, como já citado. Tem o Cruzeiro também na arena. E o Grêmio costuma se complicar com esses adversários ultimamente. Então, a tendência é que um dos dois seja rebaixado, porque ambos estão na bagunça e a gente vê o próprio Vasco, o Mirassol, o Santos se reforçando. E a dupla Grenal parece que tem até o dia 11 para se mexer, mas a dupla Grenal aparentemente não vai fazer mais contratações e deve ficar com o elenco que tem e com o time que ambas as equipes têm. Brigam para não cair e brigam feio. Eu não gostaria de estar comentando sobre isso, gostaria de estar falando que o Grêmio e Inter vão brigar por G4, pelo título, mas infelizmente a nossa realidade é essa. Quem sou eu para julgar a flauta alheia? Mas é um grande problema, na minha percepção, os dois times embaixo, assim, porque o Inter perde, o gremista vai, tira sarro do Colorado e vice-versa. Sendo assim, os dois acabam sempre se puxando para baixo e nunca se puxando para cima. Um está muito preocupado com o rival e não vê que os dois times estão se afundando juntos. É bastante preocupante. Eu estou particularmente bastante preocupado nessa semana com isso, porque a situação da dupla não é nada boa.
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3: Valeu, Vini. Brigadão, tá? Pela tua presença aqui no programa. E não é nada boa também a questão da agricultura. Após uma forte geada que foi registrada aqui na nossa região na manhã da segunda-feira, o feriado do 7 de setembro. Ontem, o colega Eduardo Serri conversou com a Edivane Ferro, que chefia o escritório da Imater de Marau. Ela falou preliminarmente daquilo que pode ter sido registrado também de danos na agricultura local, especialmente culturas de inverno e nas frutíferas. Eu fiz um recorte desta entrevista que na íntegra está nas nossas redes sociais para compartilhar aqui com você.
4: E essa geada ela vai sim ter impactos significativos nas nossas culturas de inverno. De forma geral, atinge principalmente o trigo e a canola. Tudo vai variar do local, da localização dessas áreas e do período de desenvolvimento dessas culturas. Mas, pela intensidade da geada nesses pontos, essas culturas elas vão manifestar nos próximos dias, né, conforme o seu desenvolvimento, os sintomas realmente do impacto da geada. Nós, detendo um pouquinho na canola, a canola, 90%, 80% das nossas áreas, elas estão já em fase de enchimento de grãos. E esse enchimento de grão, o grão começa com bastante índice, porcentagem de água, né? Quanto mais água ele tiver, mais o impacto do frio neste período, ele vai ter resultados negativos no desenvolvimento dessas culturas. Então, a canola nos próximos dias a gente já vai ver as sílicas, que são aquelas vaginzinhas, né? Mas o nome é sílica, esbranquiçadas, que são efeitos da geada. No trigo, conforme vai, dependendo da fase que ele está, se ele está mais em enchimento de grãos, pós-floração ou na floração, a gente já no andar ali já vai vendo o desenvolvimento, ou a espiga, ela já sai espigueta esbranquiçada também. Que são os efeitos da geada, mas nos próximos dias, aí, conforme a planta vai se desenvolvendo, a gente já vai conseguir ver que a geada ela faz com que haja um rompimento das células pela quantidade de água. E aí elas ficam esbranquiçadas e a gente identifica bem fácil a campo os efeitos e as consequências disso nas lavouras, gerando prejuízos para o produtor. O nosso levantamento, junto com as empresas e os escritórios de assessoria, nós chegamos em torno de 3.500 hectares de trigo e 3.500 hectares de canola, mais ou menos, em torno de 4.000, um pouco mais, de aveia. Então, essa é a dimensão de área. Quanto disso sofreu as consequências dessa geada fora de época, a gente ainda não tem esse dimensionamento. E os produtores, claro, quem tem financiado com seguro, Compro Agro, podem ir, conforme vai aparecendo sintomas ali, pode fazer o acionamento do seguro, que é um direito do produtor, e ele é justamente para esses momentos, né? Aconteceu alguma intempérie climática e no meio do percurso interferiu na produtividade, faz o acionamento do seguro. Mas quantos desses produtores foram impactados e quanto por cento da área e quanto será a perda disso, a gente não tem esse levantamento ainda. Provavelmente mais para o final da safra, que daí os produtores começam a colher, começa a ver os resultados e as consequências, né? Aí sim a gente consegue dimensionar quanto que teve esse impacto durante o ciclo.
3: Obrigada. Para fechar aqui o Conectado de hoje, esta fala da Edivane Ferro, da Imater de Marau, a respeito aí de consequências da geada do feriado de 7 de setembro. Programa finalizando, na sequência Notícias da Hora e depois o Temática com o Zé Maculan. Gente, um abraço carinhoso a todos. Boa quarta-feira, paz e bem.

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4: 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Vamos ao giro da reportagem da Rede Tua Rádio.
5: Uma nova licitação para a construção de uma ciclofaixa que vai conectar diferentes parques e espaços públicos da área central de Caxias do Sul foi publicada nesta terça-feira. A sessão pública está marcada para 22 de setembro. O projeto prevê uma estrutura entre o Parque Cinquentenário e o Parque Monteiro Lobato, localizado em frente à Maesa. No trajeto, a ciclofaixa passará pela Praça do Trem, Praça das Feiras, Estação Férrea e Parque Getúlio Vargas. O percurso terá início no Parque Cinquentenário e seguirá pelas ruas Teixeira Mendes, Cremona e Guerino Biano. Depois passará pelas praças do Trem e das Feiras e continuará pelas ruas Marechal Floriano, Dal Canale e Dr. Montaurim. O trajeto inclui ainda o Parque Getúlio Vargas e as ruas Alfredo Chaves, Carlos Gessen e Plácido de Castro até chegar ao Parque Monteiro Lobato. Além da implantação da ciclofaixa, o projeto inclui serviços de pavimentação, sinalização viária, drenagem, terraplenagem e reconstrução de trechos de passeio público. Da tua Rádio São Francisco de Caxias do Sul, Alice Correa.
6: Será sepultado na manhã desta quarta-feira, em Veranópolis, Edivaldo Perac, de 52 anos. Ele foi vítima de um acidente fatal registrado no final da manhã de ontem, terça-feira, na comunidade de Nossa Senhora do Pedancino, no interior do município. Ele faleceu após cair de uma altura de aproximadamente 5 metros, enquanto podava os galhos de uma árvore. A Brigada Militar foi acionada para atender a ocorrência e fez o isolamento do local. A Polícia Civil também esteve no local e solicitou a presença do Instituto Geral de Perícias. As circunstâncias do fato estão sendo investigadas. Da tua Rádio Veranense de Veranópolis, Daniela Afonso.
7: E a Prefeitura de Garibaldi, por meio da Secretaria de Saúde, realiza hoje mais uma edição do atendimento em horário estendido na Unidade Básica de Saúde do Chácaras. O atendimento acontece das 17 às 20 horas e conta com consultas médicas, coleta do exame citopatológico e realização de testes rápidos. Durante o período, também poderá ser feita a vacina contra a influenza, disponível para pessoas a partir dos 6 meses de idade. Para a imunização, é necessário apresentar documento de identificação com foto e, preferencialmente, carteira de vacinação. Da tua Rádio Garibaldi, Luiz Henrique Guarnieri.
8: Em Vacaria, a Associação de Meninos e Meninas Assistidas Santa Cecília AMA está desenvolvendo ações relacionadas ao Setembro Amarelo, campanha de conscientização sobre a prevenção do suicídio e valorização da vida. A psicóloga Amanda Testolin destacou que ainda existe preconceito em relação à saúde mental e que o sofrimento emocional precisa ser acolhido sem ser interpretado como fraqueza ou exagero. A AMA mantém 2 núcleos em Vacaria. A sede, localizada no Jardim dos Pampas, atende atualmente 250 crianças de 5 a 14 anos no contraturno escolar. O Núcleo 2 funciona na Rua Presidente Kennedy e também atende cerca de 250 crianças. Da tua Rádio Fátima de Vacaria, Júlia Rodrigues.
9: Na região de Soledade, José Alvorico tomou posse oficialmente como novo prefeito de Mormaço em sessão solene na Câmara de Vereadores, assumindo o comando do Poder Executivo após a morte do prefeito Alexandre Vieira, falecido na última sexta-feira, dia 4 de setembro. Durante o ato, Kun assinou o termo de posse para a continuidade do mandato, destacando o compromisso de manter os projetos e diretrizes da gestão. A solenidade reuniu autoridades e familiares, aliando a transição política a homenagens póstumas e a entrega de uma moção de pesar à família do ex-gestor. Da tua Rádio Cristal de Soledade, Kathleen Gox.
10: A programação da Expo Lagoa 2026 também será marcada por momentos de informação, diálogo e troca de conhecimento. Ao longo dos 5 dias de feira, diferentes temas devem abrir espaço para debates voltados ao público, empreendedores, produtores e a comunidade. Entre os destaques do primeiro dia está o jantar-palestra, tendo como tema O que muda com a reforma tributária, em que será conduzida por Ederson Garim Porto e Felipe Perotti, que abordarão os principais pontos da reforma e seus possíveis reflexos nas atividades empresariais. A Expo Lagoa acontece de 8 a 12 de outubro em Lagoa Vermelha. Da tua Rádio Cacique, Rudimar Galvão.
11: Em Marau, destaque para a área da segurança, pois foi detido um homem suspeito de envolvimento a roubo em estabelecimento comercial ocorrido na região central do município. A ação da Brigada Militar, junto com a Polícia Civil, aconteceu no final da tarde da segunda-feira, dia 8 de setembro. Esse suspeito foi localizado no bairro São Cristóvão após buscas realizadas pelos órgãos de segurança e troca de informações entre BM e PC. Ele admitiu participação no crime e informou ter utilizado um simulacro de arma de fogo que foi localizado posteriormente. O caso segue sendo investigado pela Polícia Civil. Segundo a Brigada Militar, Marau não registrava um roubo a estabelecimento comercial com uso de simulacro há mais de 2 anos. Da tua Rádio Alvorada de Marau, Ana Lúcia Jacomini.
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2: Amigos, muito bom dia. Quarta-feira, 9 de setembro. Hoje, 9 do 9 de 2026, hein? 9 do 9 de 2026. Com as bênçãos do universo, estamos chegando aqui de mansinho em mais um Temática, sua maior companhia aqui nas manhãs da tua Rádio Alvorada. Hoje em destaque é o Dia Nacional do Médico Veterinário e também o Dia da Mulher Grávida. Daqui a pouquinho aqui no Temática, vamos falar sobre a diferença entre voto nulo e o voto em branco, que devem ser confirmados na hora do voto. Também sobre os votos válidos no pleito eleitoral. Lembrando que no passado o voto em branco também era contabilizado. Daqui a pouquinho aqui no Temática. 9 horas e 14 minutos, estamos com 15 graus, mais uma vez com a gente. 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Doutor Ariel, bom dia, outra vez bem-vindo aqui.
3: Bom dia, Macula, bom dia a todos os ouvintes.
2: Tudo tranquilo contigo?
3: Tudo certo.
2: Maravilha. E o que você preparou para a gente hoje aí?
3: Hoje eu quero fazer uma pergunta que até quando a gente vai continuar adiando, né? Porque eu vejo um comportamento muito comum entre nós que a gente acaba sempre adiando, né? Às vezes, queimou aquela lâmpada em casa, né? Vamos deixar, eu vou trocar, semana que vem. E passa uma semana, passa um mês, né? Então, às vezes, se não é uma lâmpada muito importante ali, passa um ano e nunca é trocado, né? Às vezes a mulher tá ali cobrando, vamos trocar, né? Então, a gente tem muito esse hábito, né? Eu preciso arrumar meu carro. Eu vou arrumar o mês que vem, no outro mês, quando sobrar um dinheiro, né? Então, a gente acaba trazendo muitas vezes isso na nossa realidade, que é, ou o ano que vem eu vou arrumar, né? Por exemplo, os dentes, às vezes eu escuto muitas pessoas que chegam lá na clínica e falam, não, o ano que vem eu vou fazer isso.
2: O ano que vem?
3: É, isso, às vezes chegou esse mês lá, não, o ano que vem eu vou começar.
2: Eu prometo que eu começo.
3: E aí eu
2: é que nem dieta, né?
3: Exatamente, sempre na segunda, né?
2: Vou sempre na segunda-feira.
3: Nunca vai ser no final de semana, né? Então, são coisas que a gente acaba deixando muitas vezes e nunca chega, né? Aquele ano que vem não chega. Aquela segunda-feira, ela chega na segunda e na terça e depois já desaparece, né? Então, são coisas que, às vezes, eu percebo esse comportamento em relação aos dentes, né? As pessoas chegam lá sofrendo e, não, mas o ano que vem eu vou começar. O mês que vem eu vou começar, né? Então, aí muitas vezes a gente fica nessa promessa e acaba adiando, né? A gente acaba passando um ano, dois anos, principalmente agora. Eu percebo as pessoas acabam chegando na clínica e ela precisa de uma organização e tá tudo bem, né? Tem coisas que a gente não consegue resolver tudo na hora, né? Tudo para ontem. Isso também exige tempo, né? Às vezes as pessoas têm que se organizar financeiramente também. Então, são coisas que acontecem, claro, né? E tem situações que a gente precisa fazer uma organização, um planejamento, ele é super importante, né? Só que eu vejo que a maior parte das pessoas fica contando essa história que, o mês que vem eu vou arrumar, o ano que vem, e aí acaba não tomando essa decisão e muitas vezes está ali sofrendo faz 5, 10, 20, 30 anos, né? Então, por quê? É uma coisa que eu converso muito com os pacientes, que o tempo passa muito rápido, né? Olha agora, nós já estamos se encaminhando para o final do ano.
2: Exatamente. Também entra a questão de você ter aí à sua altura um profissional que te oriente, que te dê uma noção do que tem que fazer, o fazer agora, a importância do fazer agora, não deixar para o ano que vem.
3: Com certeza, porque muitas vezes as pessoas chegam na clínica, um problema simples de ser resolvido no início, ele se torna complexo depois, né? Então eu falo para o paciente, às vezes eu falo, olha aqui, tu precisa fazer uma cirurgia, precisa fazer 3 tratamentos de canal, né? Se tu tivesse vindo aqui lá no comecinho, talvez ia ser uma restauração. Quanto tempo, procedimento, tudo tu teria economizado, né? Então, são situações que a gente vai pagar o preço disso lá na frente, né? Então, quanto mais, às vezes eu vejo, converso com o paciente e falo, já faz 20, 30 anos que tu não vem no dentista, quanto tempo tu negligenciou isso, né? Então, é fato que agora vai ter o preço a se pagar disso, né? Porque, poxa, quantos anos que não foi trocado o óleo, não foi feita uma manutenção, né? Então, são situações que acontecem com a nossa saúde, né? Então, muitas vezes a gente precisa principalmente pensar em uma tomada de decisão, né? Parar de adiar essa decisão, né?
2: E quando você fala para as pessoas, explica para as pessoas essa situação, qual é a reação delas, hein?
3: Muitas vezes elas ficam pensativas, assim, elas começam a... Ah, será mesmo, né? Porque realmente, e isso é algo que acontece muito, porque, que nem eu dei o exemplo antes da lâmpada, se às vezes ela não é uma lâmpada muito importante, ela passa ali uns 2 anos queimada, né?
2: Não faz falta, né?
3: É, exatamente, né? Aquela dorzinha que, ah, me incomoda um pouquinho só, né? Ah, vamos esperar mais um pouquinho, vai passar, né? Em vez de, poxa, eu vou lá ver se tá tudo bem, vou confirmar se tá tudo certo, vou fazer um raio-x, vou fazer uma avaliação para ver se tá tudo bem, né? A gente, não, vamos esperar. Agora não tenho tempo, né? Aí, quando se torna uma dor que, poxa, não consegui dormir de noite, não, é, agora eu vou ter que ir, hoje eu vou ter que tirar aquele tempo para ir, né? Independente se eu bati o carro, se... Qualquer coisa aconteça na minha vida, eu vou ir porque essa dor é muito maior, né? Então, eu vejo que às vezes as pessoas têm que chegar nesse extremo para realmente procurar isso, né? É muito mais na dor do que no amor, nesse bom sentido, né?
2: As pessoas fazem uma relação do custo-benefício hoje?
3: Muitas vezes, sim, né? Eu vejo que hoje as pessoas colocam isso muito na balança e, ao mesmo tempo, esse olhar para a saúde, ele começou... ser diferente, né? O que há certo tempo atrás era uma moda, né? Hoje também as pessoas já estão saindo disso, né? Elas estão priorizando realmente a questão da saúde e bem-estar e durabilidade, né? Esses 3 pontos que eu vejo o principal nesse sentido.
2: Muito bem, algo mais sobre esse assunto? 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
2: Olha, ficou top esse nome, hein? Semana da Decisão. É a semana.
3: Essa é a semana perfeita para quem tá buscando aí um tratamento odontológico, mudar de vida, né? Tem que aproveitar essa oportunidade.
2: Um abraço para ti, boa sorte.
3: Até.
2: 9h20, 15 graus, já voltamos. 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
15: 16 graus.
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2: Olá, amigos e caros ouvintes. As instabilidades voltam a tomar conta de partes do estado. E aqui na nossa região, podemos ter as instabilidades voltando a ganhar força e a se propagar por aqui. Então, principalmente ao longo da tarde, as instabilidades podem trazer pancadas de chuva. Eventualmente, vem também com descargas elétricas, né? Tem essa condição por causa dos ventos que vêm em altitude, trazendo um ar um pouco mais aquecido, trazendo mais umidade também, e essa instabilidade então começa a ganhar força. É nas áreas mais entre o noroeste, o norte, o nordeste gaúcho que tem possibilidade para temporais. Mas aqui na nossa região também não descartamos alguma coisa mais isolada. Nesta quarta-feira à tarde, as máximas previstas podem oscilar entre 21 e 22 graus em média. Na quinta-feira, a instabilidade ganha um pouco mais de força e se espalha um pouco mais pelo centro-norte do estado. Portanto, aqui também na nossa região, o tempo vai continuar bem instável. Tem previsão de pancadas de chuva, tem possibilidade de que as chuvas venham acompanhadas também de temporais, então bastante atenção, rajadas de vento e até com queda de granizo. E na sexta-feira a instabilidade ganha bastante força. Vamos ter a formação de um ciclone extratropical, isso pode trazer chuvas mais intensas associadas a tempestades mais intensas também. Com a previsão do tempo, Kátia Valente.
1: Obrigado, Kátia, pelas informações.
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1: 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Agora 28 para as 10 da manhã, 28 para as 10, maior temperatura em 16 graus, com os amigos da Clínica Datamed, HCR Clinic e Supermercado Longo, Odonto Top e os amigos também da Clínica Cognitive. Muito bem, seguimos por aqui com mais informações, por aqui mais um episódio das eleições 2026, com mais informações, com mais curiosidades. E também sempre buscando aqui orientar o nosso eleitor para mais um pleito. Hoje, então, vamos destacar aqui, gente, em especial sobre a diferença entre o voto nulo e o voto em branco, que devem ser confirmados na hora do voto. Também sobre os votos válidos no pleito eleitoral. Lembrando que, no passado, o voto em branco também era contabilizado. aqui nos estúdios. Mais uma vez, agradeço a presença aqui do Rafael Copete, o atual chefe do Cartório Eleitoral de Marau, e a Letícia.

0: diferença?
1: Nenhuma diferença entre voto branco e voto nulo. Não, independe do que isso vai... né, porque ele não vai redundar na contagem final dos votos. Porque, né, como você mencionou antes, antigamente até nós tínhamos uma questão lá com o código de 32 que os votos brancos eles eram contabilizados para a legenda. Né? Mas depois, até já com o código em 67 lá, e agora com a atual lei das eleições também, a própria Constituição Federal, são contabilizados apenas os votos válidos para a eleição. Né? E o que significa votos válidos? São os votos nominais, então aqueles votos que eu dou no, né, que eu coloco, digito na urna para um determinado candidato ou candidata, e também os votos de legenda, que é aqueles votos que eu dou pro partido político, no caso das eleições mediante o sistema proporcional. E eu desconsidero, isso termos, né, da legislação, então desconsidero votos brancos e nulos. Então, por isso que aquela questão e toda eleição volta a circular nas mensagens, redes sociais, aplicativos de mensagem, volta que vamos votar nulo, porque se o número de votos nulos ganhado, né, ter mais votos que o próprio candidato, a gente vai anular a eleição e vai ter que ser feita uma nova eleição. Isso é uma interpretação equivocada e às vezes há uma má intenção, porque isso também já foi debatido, mas é uma má interpretação do artigo 224 do Código Eleitoral, que traz uma questão de nulidade de votos que geraria uma nova eleição quando mais da metade dos votos fossem anulados. Mas o que ocorre? Que essa nulidade do 224, ela decorre de uma decisão judicial. São aqueles votos que são anulados, né, numa cassação de registro de candidaturas, de mandatos, que o candidato eleito fez mais de 50% dos votos válidos, né? Então, que são apenas brancos e, né, que eu desconsidero votos brancos e nulos, sim, só nominais e legenda.
0: Porque acredito que na história nunca tenha acontecido isso, né, Rafael?
1: Em que sentido, desculpa?
0: No caso, os votos brancos serem maior em quantidade para fazer uma nova eleição.
1: Numa eleição municipal, às vezes ele é até teoricamente ele é mais fácil de ocorrer, assim, de a gente identificar. Só que, né, se nós pegarmos uma eleição, vamos pegar para algum cargo do executivo, né, e eleito no sistema majoritário, então falando de prefeito, governador, senador e presidente da República. Se o próprio candidato votar em si mesmo, ele vai ter 100% dos votos válidos. E todo mundo, todos os demais eleitores anularem o voto, ele vai estar eleito. Então a gente pode ter uma situação que 99,9% dos eleitores anularam o voto e 0,1% votou da população, né? Pegar para um exemplo de presidente. Esse presidente, ele vai estar eleito por esse 0,1% que votaram nele, né? E os outros que anularam o voto não vai mudar nada. Então, a gente até, no âmbito da ciência política, pode pensar também que, né, alguns dizem que o voto branco ele estaria associado com a ideia de que, para mim, tanto faz. Entre aqueles candidatos que estão inscritos ali, qualquer um que ganhar, para mim, tá ok. Se não ganhar, ok também. É quase como se fosse uma abstenção diante também da obrigatoriedade de votar, e seria uma manifestação política nesse sentido. E o voto nulo seria aquele voto de protesto, de contrariedade aos candidatos que estão ali, uma manifestação. E isso tinha uma interferência maior, talvez antes da urna eletrônica, E aí temos alguns exemplos, né, quando o pessoal votava por cédula, que aí tinha essa questão da cédula.

0: branco, que gerava até a possibilidade de fraude, até mesmo no momento de escrutínio, de preencher a cédula, e também aquele eleitor que tinha dificuldade de ou marcar o X na cédula ou escrever o nome do seu candidato, ficava em dúvida, tá assinalado mais para a esquerda do quadrado, mais para a direita, tá no centro, não tem como saber, então gerava uma série de impugnações. E também o eleitor que aí votava em candidatos inexistentes, candidatos imaginários, e aí a gente vai ter exemplos de, né, acho que é em 56, se não me falha a memória, que teve um caso do Rio de Janeiro, que né, o macaco lá do zoológico, que era famoso, foi eleito, depois né, seria eleito fez uma quantidade estrondosa
1: De votos.
0: De votos, e depois, na década de 80, tivemos uma outra situação similar. Então, isso a gente via, eram formas também de manifestação que se tinha, mas que ao fim também não tinha resultado prático algum em termos de contabilização dos votos.
1: Letícia, algo para a gente sobre teu trabalho em relação à questão do voto nulo aí, branco?
2: Eu acho, atualmente, acho importante também ressaltar que o voto nulo também decorre muitas vezes do erro do eleitor no momento de digitar o voto que tem intenção. E muitas vezes isso decorre do eleitor não olhar na urna para qual cargo ele está votando, né? Então, muitas vezes ele quer votar por um cargo de governador, presidente, e ignora que antes disso tem que votar para deputado federal, para deputado estadual, depois senador, né? Então, o voto nulo muitas vezes decorre de um erro do eleitor, né? Que tem a intenção de votar em alguém, ou digita o um número errado, ou digita o um número pensando que está votando em um cargo e na verdade está votando em outro. Então, por isso que é muito importante ter calma na hora de votar, olhar a urna, ver para quem está votando, digitar, olhar se confere com quem quis votar e aí sim apertar o confirma, né?
1: Calma e concentração nesta hora aí.
2: Exatamente.
1: Né? Muito bem, 20 para as 10, já voltamos, 16 graus.
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16: 17 graus.
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4: Voltando 12 para as 10 da manhã, com 17 graus, com a gente, os amigos da Clínica DataMed, HCR Clínica e Supermercado Longo, Odonto Top e os amigos da Clínica Cognitive. Seguimos conversando aqui com o Rafael Copete, atual chefe do cartório eleitoral de Marau, e a Letícia Casale, técnica judiciária, sobre a questão do voto nulo, voto branco. E também agora, gente, a gente pode falar aqui um pouquinho sobre a ordem de votação, que é muito importante. Afinal de contas, mais uma vez, nos deparamos com 6 votos desta vez. É isso, Rafael?
5: Exatamente. E isso vem em linha com o que nós mencionávamos no bloco anterior, que até nós tivemos, para o ouvinte ter uma ideia, né, do quanto relevante é essa ordem de votação e a pessoa já chegar preparada para votar, porque, e às vezes a gente esquece, né, num ambiente que o clima se acirra, a gente acaba, e até mesmo em eleições que o pessoal comenta em polarizadas e tal, a gente acaba direcionando muitas vezes o voto ou para governador ou para presidente, ou tão somente para presidente. Não raras vezes há relatos, o pessoal chega lá querendo votar para presidente da República. Então, para dar um exemplo aqui, nós, em 2018, nós tivemos para o cargo de presidente da República no Rio Grande do Sul, no primeiro turno da eleição, foram mais de 100 mil votos, quase 110 mil votos, que foram anulados, né, que o pessoal votou nulo, porque digitou no cargo de governador o número do candidato a presidente. Nós não tínhamos no Rio Grande do Sul um candidato com o mesmo número do cargo de presidente. Então o pessoal acabou anulando ali para não conseguindo votar. E nós tínhamos 5 cargos em disputa, 5 votos, né, e 5 cargos em disputa em 2018. Aliás, não, era 2/3 também, eram seis votos também na época. E aí o leitor pode pensar, não, mas isso foi a confusão, porque eram muitos votos, né? Mas aí no segundo turno, que nós tínhamos só 2 cargos em disputa, que era governador e presidente, nós tivemos cerca de 90 mil votos nulos, também porque no cargo de governador se digitava o número do candidato a presidente da República, que não correspondia a nenhum dos 2 candidatos que estavam em disputa aqui no governo do estado. Então é muito alto esse índice, e como a gente mencionou, não vale nem como voto de protesto, nada. Eles, é um voto que é desconsiderado, não obstante ser um direito do eleitor votar tanto em branco quanto em nulo. Então, por isso a importância de saber a ordem da votação.
4: Letícia, vamos lá então com essa ordem, porque se lá com 2 votos chegamos a quase 90 mil, né?
5: Isso.
4: Agora, quem sabe a gente possa então ter essa dificuldade novamente ou não?
6: Exatamente. Nas eleições de 2026, são 6 cargos, né, que a gente tem que votar. Então, temos o primeiro voto vai ser para deputado federal, o segundo voto para deputado estadual, depois viram 2 votos para senador. E aqui é importante destacar que são 2 votos diferentes que a pessoa tem que dar para candidatos diferentes ao Senado. A pessoa não pode escolher uma pessoa para votar. Ah, eu quero esse candidato para ser senador, então eu vou votar duas vezes nesse candidato. Isso não é possível. A pessoa tem que escolher dois candidatos diferentes. Se a pessoa repetir na segunda vaga de senador o voto do primeiro, o segundo voto, né, que é o repetido, vai ser anulado. Depois vem governador e depois vem o voto para presidente. São muitos votos, muitos números. É muito importante que a pessoa leve a sua colinha, né? Porque para não chegar na hora lá e acabar esquecendo, confundindo algum número, né? Esquecendo em quem gostaria de votar e acabar atrasando. Outra coisa que é importante de destacar é que esse ano a urna eleitoral vem com uma novidade que quando o eleitor for se dirigir, né, para votar ali, ele pode olhar na urna, no canto superior da urna tem como se fosse um caminho que o eleitor vai percorrer, né? Então, ali primeiro ele vai ver em quem ele está votando. Ah, é o deputado federal. E na sequência vai ter, depois vai ser deputado estadual, depois senador, aí senador de novo, governador e presidente. Então, a pessoa pode ter calma, né? Pode olhar ali, não, o voto, todos os votos estarão ali, né? Então, agora eu tenho que votar para deputado federal. E quando que vai ser deputado estadual? Depois,
4: na
6: logo
4: sequência.
6: Depois, na sequência, ela consegue olhar ali e acompanhando, né?
4: Show de bola, hein?
6: O voto. Isso aí acho que vai ajudar bastante para evitar esse tipo de erro que o Rafael comentou.
4: Uma ótima inovação, hein?
5: É, uma bela novidade aí que vai, sem dúvida alguma, vai auxiliar bastante, né? Já tivemos uma novidade na eleição anterior no terminal do mesário, o mesário consegue acompanhar para qual cargo a pessoa tá votando, evidentemente que não acesso ao voto, mas sabe que está votando para deputado federal, depois para estadual, para senador, primeira e segunda vaga, e depois governador e presidente. Então, isso já ajudava e agora o próprio eleitor vai ter acesso na tela lá da urna com essa informação.
4: Tipo, Rafael, vamos lá, começando pelo federal, né, que são quatro números. Digamos, a pessoa digitou três números e erra o quarto número. Você foi tudo?
5: Aí depende.
4: Depende.
5: Porque se ela digitou um número inexistente, a urna vai alertar que aquele candidato não existe. E aí ela vai apresentar a mensagem. Confirma para anular o voto ou corrige para retomar. Então, se a pessoa digitou errado, ela aperta a tecla laranja, corrige. E aí vai votar e digita de novo o número do seu candidato. Mas pode acontecer que ela digitou correto os dois primeiros números e os dois primeiros números são formados pelo número do partido. Então, a urna identifica aquele partido e ela errou o terceiro e o quarto número, ou só o último. Sim. E aí aquele número é inexistente, não tem nenhum candidato com aquele número. Mas a urna reconhece o número do partido e aí ela vai alertar, voto de legenda. E aí confirma também se a pessoa quer votar na legenda, ou seja, quer votar no partido. E aí isso, nós estamos falando aqui de deputado federal e estadual, que são eleitos pelo sistema proporcional. E aí o voto vai ser, caso a pessoa confirme, ele vai ser contabilizado para a legenda do partido. Então, não, também daí esse voto é contabilizado, é diferente do voto branco e nulo, né? Porque o voto de legenda e o voto nominal, o voto no candidato, são votos válidos.
4: Letícia ou Rafael, é o seguinte, o cidadão vai lá e vota dos seis votos, ele vota em apenas um candidato e pega e sai da cabine. A urna vai estar preparada para o próximo votante?
6: Sim, no caso do eleitor que abandona, né?
4: Isso, dos seis votos, vota somente um.
6: Isso.
4: E abandona a cabine.
6: Isso, existe uma forma do mesário conseguir encerrar daí a votação daquele eleitor.
4: Tá certo.
6: Mas o ideal é que o eleitor,
4: claro,
6: né, termine o seu voto ali. Mas não vai.
4: Não, mas até para tranquilizar o próximo que vai votar,
6: isso,
4: né?
5: Ah, sim, né? Não vai se gerar. Uhum. Né, uma espera maior, evidentemente não vai se obrigar a pessoa, sim, a retornar lá e completar o voto. Né? Só vai ter algumas situações práticas que vão decorrer disso, né? Porque se o eleitor foi para votar e não votou, é uma situação. Agora, se ele foi lá e votou para um dos cargos ali, caso o mesário suspenda essa votação, vai anular os demais votos, né? Mas contabiliza aquele que ela votou, no caso, se for o primeiro voto, contabiliza o voto para deputado federal e anula os demais cargos.
6: E por isso que é tão importante levar a cola, né? Porque a pessoa não vai poder, então, ir até a urna, começou a votar, votou para deputado federal, estadual, esqueci o número do governador, do senador ou do governador. Vou sair, depois eu volto. Não tem como. A pessoa já votou, né? Os demais cargos que ela não votou vão ser anulados
4: bem,
6: os votos.
4: Bem lembrado. Gente, até a próxima quarta-feira com mais episódio, pode ser então?
5: Acho que é a segunda próxima, nossa próxima, se não... Dia 14, né? Segunda-feira, isso.
4: Opa!
5: É, que as duas primeiras foram quartas, aí agora as próximas...
4: Não, tranquilo, o importante que exista aí o próximo episódio.
5: Isso aí, vai estar tá confirmado. E só destacando aqui, então, tem dois elementos que não podem faltar para o eleitor no dia da votação. É o que vão habilitar ele para votar. Documento oficial com foto e a cola com o número dos candidatos e na ordem de votação. Obrigado, bom dia.
6: Obrigada.
4: Na sequência tem notícias da hora, já voltamos.
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10: 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O ministro Flávio Dino, do Supremo Tribunal Federal, STF, determinou nesta quarta-feira a imediata reintegração de Andrei Rodrigues ao cargo de diretor-geral da Polícia Federal, a PF, e de Leandro Almada da Costa, a chefia da Diretoria de Inteligência Policial da Corporação. A decisão atende a um pedido formulado por Andrei Rodrigues dentro de um processo que já estava tramitando no STF e ocorre um dia depois de o ministro André Mendonça determinar o afastamento dos servidores. Dessa forma, a medida suspende os efeitos de decisão anterior proferida por Mendonça, que havia decretado o afastamento preventivo de dois delegados e paralisado a elaboração de relatórios de inteligência a pedido do Partido Novo. Na ordem dirigida ao presidente da República, autoridade competente para nomeação do comando da Polícia Federal, Flávio Dino garantiu o restabelecimento integral das funções dos delegados. O magistrado determinou ainda que os dois oficiais fiquem protegidos contra novas medidas cautelares motivadas pelo regular cumprimento de ordens judiciais. Tudo parece impossível até que seja feito. 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Entre junho e dezembro de 2024, 97% das entregas de medicamentos previstos em um acordo do Ministério da Saúde com a Fiocruz ficaram fora do prazo. Apenas 3% saíram na data contratada. As remessas eram feitas por Farmanguinhos, um instituto de tecnologia em fármacos da Fundação. O levantamento é do Tribunal de Contas da União, TCU, que deu 60 dias para o Ministério da Saúde explicar o resultado e detalhar as providências adotadas diante dos atrasos. Os percentuais medem a pontualidade das entregas, não a quantidade de remédios que chegou. A quantidade, o atraso, também aparece, da cerca de 248 milhões de unidades farmacêuticas previstas para o período, foram entregues aproximadamente 106 milhões, 43% do total programado. Procurados, o Ministério da Saúde e a Fiocruz não responderam aos questionamentos sobre as razões dos atrasos, a situação atual das entregas e um eventual impacto no abastecimento do Sistema Único de Saúde, o SUS. 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
0: José Maculã.

0: Agora são 10 horas e 10 minutos, 10 e 10 da sua supermanhã de quarta-feira, dia 9 de setembro, hoje 9 de 9 de 2026. Estamos agora com 18 graus. 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
0: No temática, o Eduardo Serri.
2: Muito bem, pessoal. Acontece hoje, então, dia 9 de setembro, quarta-feira, a inauguração da nova igreja do Santuário Nossa Senhora de Lourdes, a nossa gruta, né? Conhecida nossa gruta. Eu tô conversando com o Rafael Servini, ele é vice-presidente da diretoria aqui do santuário e vai explicar um pouquinho pra gente, então, sobre isso. Rafael, bem-vindo à nossa programação.
3: Olá, Eduardo. Olá, ouvintes. É isso mesmo, Eduardo. Chegamos, né, no dia tão esperado, que é a inauguração desta reforma, desta obra, né, que foi praticamente uma igreja nova, né? Foi aproveitado muito pouca coisa da igreja antiga. E foi uma obra assim que a gente, quando assumiu a nossa diretoria, a nossa gestão no ano passado, né, ela já estava em andamento, então a gente deu a sequência, né? Foi uma decisão da diretoria antiga ao início dessa obra e o nosso objetivo, a nossa missão era concluir, né, a obra. Então, a gente está fazendo essa inauguração, para nós é, assim, é muito gratificante, tá, para todo o pessoal do santuário, porque foi uma obra, toda ela gerada com recursos, né, de doações, recursos voluntários, ajuda da comunidade, né, trabalhos voluntários. Então ela é uma obra muito especial por isso. Durante toda essa obra foi gerada muita amizade, muito trabalho em equipe, né? Então, vendo esse fim, essa conclusão, né, esse resultado, né, nós também nos traz uma gratificação, né, de uma missão, de um dever cumprido, né? E o que nós temos é que agradecer muito a comunidade, agradecer a todos que colaboraram. Então, dessa forma, estamos aqui hoje para convidar a participar dessa, como forma de agradecimento, dessa inauguração, né? Ela foi planejada hoje às 19h30. Nós vamos receber a visita do bispo, Dom Rodolfo, né? E após a celebração, a gente vai ter uma confraternização. Quem puder e quiser trazer um prato de comida, um doce, um salgado, a gente vai organizar para também a gente fazer uma confraternização com todos que vão estar presentes.
2: Quanto tempo de trabalho nessa obra, Rafael, para construir e reconstruir, né, essa igreja, essa revitalização?
3: Deu em torno de 4 anos, Eduardo.
2: E quantas pessoas, como é que foi esse trabalho ao longo desses 4 anos para revitalizar a igreja ali da gruta?
3: Não, falar nomes ou quantidade vai ser, vou fazer, cometer alguma injustiça aqui, né? Porque foram muitas pessoas, né? Muitos profissionais, muitas pessoas voluntárias, muitas doações espontâneas, teve empresas, teve pessoas da comunidade, a gente foi bem assim acessível, né? Cada um ajudava como podia, ou fosse com trabalho voluntário, ou fosse com uma doação em dinheiro, ou com algum material. Então, foram inúmeras doações, não foi só gente de Marau que doou, isso que é uma coisa do nosso santuário, tá? Teve gente de toda a região do Brasil, do Mato Grosso, que acabou participando, nos ajudando, de outras cidades, né? Cidades vizinhas. Então, para ver a importância dessa igreja, que foram pessoas que quiseram nos ajudar com essa marca, né? Ajudar o santuário, que não é, no caso, nos ajudar a nossa diretoria, é ajudar a comunidade, pois essa igreja ela já está recebendo batizados, né? Então, já tem casamentos marcados, então ela é uma igreja que a comunidade vai poder usufruir desse espaço, desse ambiente, né? Que ficou muito diferenciado, ele ficou um espaço bem agradável.
2: Aproveito para te perguntar isso então, Rafael, o pessoal que quiser utilizar a igreja, fazer um casamento, um batizado, como é que funciona? Entra em contato com a diretoria, como é que faz?
3: Isso, a questão dos batizados é direto lá com a matriz, daí já lá na paróquia, lá o pessoal tem a data, toda o preparo para o batizado, mas tem a equipe aqui do santuário que acompanha. E a questão de datas e casamento é junto com a diretoria, né? Agora, atualmente é com o Kleber Ferneda, que é componente da nossa diretoria hoje. A partir do mês que vem, irá assumir a nova diretoria, a nova gestão. Então, vai ficar um novo secretário responsável por isso. Mas sempre com alguém do santuário, pode nos chamar, a gente informa, né? A gente está recebendo também, às vezes, aniversários, outros eventos também no santuário, né? Mas, em especial, falando dessa data de hoje, da igreja, da inauguração da igreja, é um espaço diferente, pois no inverno é muito legal o ar livre no verão, né? A parte ali do santuário, da gruta. Mas lá no inverno a gente não tinha estrutura para receber um evento. Então, graças à força, ao apoio de toda a comunidade, a gente agora pode receber um casamento, um batizado, alguns eventos também no inverno, né? Para ter um lugar que possa, né, tá ali numa temperatura ideal, né, com mais conforto térmico também.
2: Maravilha. Rafael, só para finalizar, tu comentou que vai acontecer essa transição de diretoria, né? Mas no projeto da revitalização, existe algum próximo passo previsto, algum outro ponto que vai ser reformado também? Tem algum projeto ou vai ficar a cargo da próxima diretoria mesmo?
3: O projeto ele é bem extenso, né? Porque o santuário ele era, de certa forma, antigo. Toda a gestão que passou foi fazendo alguma obra, algum investimento, né? A gente tem algumas demandas, sim, dentro do santuário, mas a gente vai deixar bem à vontade a nova diretoria. A gente vai passar o que a gente viu de necessidade dentro desse ano, né? A gente recebe crianças para catequese, a gente às vezes recebe nos eventos talvez alguns banheiro maior. Então tem várias coisas a ser melhorada hoje no santuário ainda, né? A igreja era um passo muito importante, eu acho que é o principal, o mais necessário, mas as obras não vão parar, com certeza. A gente tem certeza que a próxima diretoria ela vai seguir com as obras, com a revitalização, né? Então o trabalho não vai parar, com certeza.
2: Obrigado, Rafael. Vamos relembrar só o horário e convidar, né, para essa inauguração, que é aberta à comunidade, é claro.
3: Isso, é hoje às 19h30, então a gente fez o convite para o bispo Dom Rodolfo, já confirmou a presença, também os freis aqui de Marau sempre nos apoiam. Vai ser uma celebração bem legal, bem importante para toda a comunidade. A gente gostaria da presença de todos, né? Quem não puder estar presente, mas a gente está passando aqui também para agradecer a cada um que ajudou, principalmente gratidão, né? Pois a gente sabe, como eu falei anteriormente, o quanto foi trabalhoso, e se não fosse a ajuda de cada um, a gente não teria chegado nessa obra, nesse finalmente.
2: Obrigado, Rafael Servini, ele é vice-presidente da diretoria aqui do Santuário Nossa Senhora de Lourdes. Então inaugura hoje em 7h30 da noite, você, nosso ouvinte fiel que quer acompanhar, pode estar presente ali na nova igreja da Gruta. Devolvendo a programação da emissora da Unidade Móvel, Eduardo Serri.
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0: 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Unidade Norte, saída para Constante Fuga, e a Sul, saída para Vila Maria. 10 horas e 20 minutos, com 18 graus, com os amigos do CISME, que é o Centro Integrado de Saúde Mental, Supermercado Passa Lá, Lojas Regla, e também com a Odonto Top. 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Na sequência, por aqui tem saúde e bem-estar da sua supermanhã de quarta-feira. Atenção, associados do HCR Hospicard. Atenção, associados do HCR Hospicard. Favor, retirarem seus ingressos para o primeiro encontro do Clube dos Associados do HCR Hospicard, que acontece no dia 23 de setembro. Os ingressos devem ser retirados na Central de Atendimentos, junto ao Hospital Cristo Redentor. Mais informações pelo fone 3342-9479. Repito, atenção associados do HCR Hospicard, favor retirarem seus ingressos para o primeiro encontro do Clube dos Associados do HCR Hospicard, que acontece no dia 23 de setembro. Os ingressos devem ser retirados na Central de Atendimentos, junto ao Hospital Cristo Redentor. Mais informações pelo fone 3342-9479. 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
0: Agora são 10 horas e 25 minutos, Marau, temperatura de 18 graus. 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
10: 10 horas e 27 minutos.
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0: Agora 28 para as 11, Marau com 19 graus, hora de
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0: Saúde e Bem-Estar, que segue com a série sobre a missão do engenheiro de alimentos, que é garantir que a comida que chega à nossa mesa seja segura, nutritiva e principalmente de boa qualidade. No segundo episódio, vamos revelar onde pode trabalhar um engenheiro de alimentos. Mais uma vez com a gente, que bem-vinda, a engenheira Cristine Scandolara. Bom dia, Cristine.
21: Bom dia, ouvintes. Bom dia, Maculã.
0: Tudo bem contigo?
21: Tudo bem.
0: E aí, onde é que vocês podem trabalhar, hein?
21: Nossa, é um mercado muito amplo, né, Maculã? Então, o engenheiro de alimentos, ele pode atuar em empresas de pequeno, médio e grande porte, no auxílio, né, da produção de alimentos seguros e alimentos corretos, né? Também no desenvolvimento desses alimentos, então, pegar matérias-primas e ingredientes, ideias, né, dos próprios produtores ou empresários que têm uma receita ou algum alimento que eles têm uma ideia de vender, ajudar a desenvolver melhor essa receita com, né, condições adequadas de processo para que ele possa ser vendido no mercado. Desenvolver as embalagens, então, qual que é a melhor embalagem para aquele alimento? É com vácuo, é sem vácuo, é selada, vai precisar refrigeração ou não? Como que esse alimento vai ser conservado no mercado? Vai depender também do tipo de embalagem que vai ser utilizada.
0: Você fala em receitas. Vocês também podem criar receitas?
21: Podemos criar receitas. Então, digamos, por exemplo, que o empresário lá tem uma ideia de fazer uma linguiça, né? Ele tem lá uma matéria-prima que ele gosta, uma carne que ele acha bacana e uns temperos. A gente pode auxiliar ele a desenvolver melhor esse produto, como ele...

0: lançar um produto no mercado, ela demora de 6 meses a 1 ano, dependendo do tamanho da indústria. Nas indústrias maiores, por exemplo, se faz o desenvolvimento de produto que a gente chama em bancada, numa escala menor, com pouco volume, 50 quilos, 60 quilos, por exemplo, de carnes. Vão se fazendo testes entre teor de gordura, teor de carne. Ah, eu ponho mais alho, ponho menos alho, ponho mais sal, ponho menos sal. Ponho quais temperos, os aditivos também, dependendo do tipo de produto, em alguns casos eles são necessários para conservação e para a questão de segurança alimentar, falando em bactérias, né? Salmonela, clostridium, que são bactérias patogênicas perigosas para a saúde das pessoas, então a gente utiliza aditivos para ajudar também a reduzir e controlar essas bactérias. Faz em pequena escala, vai fazendo testes, cozinha se é necessário ou não, e depois transfere isso para uma grande escala em indústria. Por exemplo, tem indústrias que trabalham com bateladas de 2 mil quilos de carnes, por exemplo.
1: Nossa. É bastante,
0: É
1: né?
0: bastante. Então tem que ter um certo cuidado no desenvolvimento do produto.
1: Nesse caso, na hora do teste, Cristine, você tem uma equipe de degustação para avaliar,
0: Sim.
1: para, olha, tá no ponto, já dá para a gente tocar para frente?
0: Exatamente. Então, os testes, eles são realizados em bancada. Esse produto vai nas grandes empresas para uma área específica chamada análise sensorial. E aí se faz testes às cegas. Muitas vezes as pessoas provam o alimento sem saber o que contém nele, para que eles identifiquem os sabores, as texturas ideais para esse alimento. Isso para grandes indústrias. Para pequenas indústrias, dá para trazer esse tipo de processo para elas. Então, o engenheiro ele vai ajudar também a fazer esses testes de bancada e a fazer essas degustações para a gente identificar o que precisa melhorar ou não no produto.
1: No material que você mandou aqui para gente, peguei aqui uma parte que diz o seguinte: às vezes alguém tem uma receita maravilhosa, mas não sabe como transformar aquilo em um produto que possa ser produzido de forma padronizada. Como acontece isso, hein?
0: Exatamente. Então, primeiro, para a gente padronizar um produto, a gente precisa entender o que que a legislação brasileira hoje pede
1: Tudo começa
0: dele.
1: pela legislação.
0: Sempre a gente precisa atender os parâmetros legais desse produto, que é o norte que se dá para o desenvolvimento dele. Então, que nem eu comentei, a pessoa tem uma receita excelente de uma linguiça, mas talvez essa linguiça hoje, na receita que a pessoa tem, não vá atender os parâmetros necessários da legislação. Então, a legislação em alguns produtos, por exemplo, pede mínimo 60% de carne ou 40% de carne. Então, a gente precisa primeiro conhecer, o engenheiro precisa conhecer muito bem a legislação, tanto da parte técnica do produto, quanto da parte microbiológica, o que a parte da Anvisa pede de atendimento desse produto. A partir daí, conhecer os aditivos, os ingredientes, né, para poder saber como utilizá-los dentro do alimento. E começa-se a padronização, tudo pesado. É como se fosse uma receita de bolo em casa também que a gente faz, onde para produzir os alimentos tudo precisa ser medido. Então se pesa, se mede, se faz as misturas e aí se faz todos os controles adjacentes, que é temperaturas, tempos de processo, para que a gente possa então fazer esse produto de forma para definir os controles, né, de forma padronizada.
1: Temos aqui mais um pouquinho do seu material. Podemos criar novos sabores, novas embalagens ou novas formas de conservação, mas sempre precisamos lembrar de uma coisa. Achei bem interessante. Inovação não pode deixar a segurança em segundo plano. Que fantástico isso, hein?
0: Exatamente. Então, que é uma das áreas que eu gosto muito, que é a segurança alimentar, a gente pode ter ideias maravilhosas com ingredientes perfeitos, né, na cabeça, mas a gente tem que saber utilizá-los dentro do alimento para que eles sejam adequados para a saúde das pessoas. Tanto na questão de controles de químicos, né, esses aditivos um pouco mais sintéticos que precisa ser controlado, quanto à questão também de utilizar ingredientes que vão auxiliar para que esse alimento seja seguro em termos de controle, né, microbiológico dentro do processo.
1: Que maravilha.

0: Também você colocou aqui nesse bate-papo nessa manhã sobre a embalagem a vácuo. Qual é a vantagem de termos na embalagem a vácuo ainda os demais?
1: Hoje a embalagem a vácuo, então, existem algumas camadas de polímeros nos plásticos, né, que auxiliam nessa questão de fazer o vácuo ou não no alimento. Quando a gente extrai o ar do alimento, a gente proporciona uma conservação um pouco melhor para ele. Os alimentos, na maioria das vezes, eles se estragam porque eles têm umidade, né, a água, que é um veículo para o crescimento das bactérias, e para a oxidação, que a gente chama das gorduras dentro dos alimentos. Então, o calor, a luz, o ar fazem potencializar esses processos de oxidação, que geram a degradação dos alimentos junto com bactérias, né? Então, quando você extrai o ar do alimento, você diminui uma barreira para que aconteça esses tipos de processos. E aí você auxilia na conservação do alimento. Aí você tem outras barreiras. O sal, os aditivos, o sal de cura, a questão de temperaturas. Então, você vai somando barreiras de controle para ajudar na conservação do alimento.
0: Nossa, quanta coisa, hein? Para
1: você
0: ter um bom alimento, né? Muito bem, por aqui o nosso Saúde e Bem-Estar, que segue com a série, então, a missão do engenheiro de alimentos, que é garantir que a comida que chega à nossa mesa seja segura, nutritiva e de boa qualidade. Hoje falamos aqui sobre onde pode trabalhar um engenheiro de alimentos. E no próximo episódio, que acontece na próxima quarta-feira, vai ser o seguinte: segurança dos alimentos. O que acontece antes de o alimento chegar à mesa? Até a próxima edição do nosso, da nossa série, então. Com a gente aqui, mais uma vez, gratidão pela presença da engenheira maranhense, a engenheira Cristine Escandolar. Algo mais sobre a pergunta de hoje? Quer falar? Pode ficar à vontade.
1: Obrigada, Maculan. Eu acho que é importante sempre a gente lembrar os consumidores, quando for ao mercado, cuidar as embalagens.
0: Verdade.
1: A forma como os alimentos estão conservados dentro do supermercado. Isso é extremamente importante. A indústria trabalha, todas as empresas de pequeno e médio porte trabalham muito na conservação do alimento e nos cuidados dentro da indústria. E aonde a gente compra é uma extensão, né, do cuidado com o alimento. Então, observa os rótulos, observa se o alimento está com vácuo, se ele está bem conservado, data de validade.
0: Principalmente, né, validade.
1: A validade. Então, para a gente poder cuidar e levar um alimento saudável para casa.
0: Um abraço, até a próxima semana.
1: Obrigada a todos.
0: 18 para as 11, o Temática volta na sequência. Agora estamos com 20 graus, gente.
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8: 10 horas e 44 minutos.
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1: 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Vamos lá?
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3: Para você que está em busca de empregos, o Cine de Marau tem vagas na indústria metalúrgica para alimentador de linha de produção, na indústria frigorífica para auxiliar de linha de produção, magarefe, inspetor de qualidade, cozinheiro e auxiliar de cozinha. No comércio, para representante de vendas com carro próprio e atendente de farmácia. Em supermercados, para operador de caixa, fiscal de caixa e auxiliar de padaria. Na indústria em geral, para soldador, operador de máquina, auxiliar de costura, auxiliar de roto moldagem, trabalhador para laticínios e operador de empilhadeira 1. E em serviços, para eletricista auxiliar de manutenção, vigilante, auxiliar mecânico de manutenção, auxiliar administrativo, analista financeiro, coordenador de equipe para coleta de sucata, técnico de enfermagem, auxiliar de carga e descarga, pedreiro, servente, auxiliar de cozinha e motorista para caminhão C, além de revisor de tecidos e frentista. Lembrando que para se candidatar para as vagas, você deve ir até o Cine com o seu documento pessoal e fazer o seu cadastro para ser encaminhado para as entrevistas. O Cine fica na rua Irineu Ferlin, número 658, no centro, junto à Prefeitura Municipal de Marau. Júlia Berghetti Xavier para a tua Rádio Alvorada.
1: Obrigado, Júlia, pelas informações aqui no Temática, na sua supermanhã de quarta-feira, dia 9 de setembro, hoje, 9/9/2026. 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Voltando, 7 para as 11, Marau, temperatura de 20 graus. Atenção, associados do HCR Hospicart. Atenção, associados do HCR Hospicart. Favor, retirarem seus ingressos para o primeiro encontro do Clube dos Associados do HCR Hospicard, que acontece no dia 23 de setembro. Os ingressos devem ser retirados na Central de Atendimentos, junto ao Hospital Cristo Redentor. Mais informações pelo fone 3342-9479. Repito, atenção associados do HCR Hospicard, favor retirar os ingressos para o primeiro encontro do Clube dos Associados do HCR Hospicard, que acontece no dia 23 de setembro. Os ingressos devem ser retirados na Central de Atendimentos, junto ao Hospital Cristo Redentor. Mais informações pelo fone 3342-9479. Faltando 6 para as 11, com 20 graus, alguns dos principais destaques da sua manhã de quarta-feira, 9 de setembro. Empresários cobram reação urgente do STF em manifesto. Outros destaques dessa manhã. Crianças de furto de carro aprenderam a dirigir em game, videogames. Vamos lá com mais um destaque aqui desta manhã. Jovem perde a memória após ser baleada na cabeça por homem com crise de ciúmes no Rio. Ainda, Miss Áustria morre aos 22 anos após batalhas contra problemas congênitos de saúde. Espião soviético traiu o regime de Moscou para tratar sua disfunção erétil. Que história, hein? Espião soviético traiu o regime de Moscou para tratar sua disfunção erétil. Ainda, pai mata filha de 5 anos enquanto ela dormia no Paraná. Pai mata filha de 5 anos enquanto dormia. Isso aconteceu no Paraná. Voltando 6 para as 11, Marau, temperatura de 20 graus. O Temática na sua supermanhã de quarta-feira.

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1: 20 graus.
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5: 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O petróleo voltou a superar os $100 nesta quarta-feira em meio à escalada das tensões no Oriente Médio. É a primeira vez em mais de um mês que a commodity atinge esse patamar. Perto das 9 horas da manhã, o petróleo tipo Brent, referencial internacional, subia 3,8%. Cotado a mais de $100 por barril. Já a West Texas, referência nos Estados Unidos, tinha uma alta de 2,79% no mesmo horário, cerca de $95 o barril. A alta dos preços da commodity no mercado internacional acompanha o aumento das preocupações com o fluxo do petróleo no Oriente Médio. O conflito entre Estados Unidos e Irã já dura 6 meses. Nesta semana, os ataques dos Houthis, apoiados pelo Irã, atingiram instalações de energia sauditas e provocaram incêndios em estruturas ligadas à produção de petróleo. Os ataques dos Houthis podem ameaçar embarques de petróleo pelo Mar Vermelho, que se tornou uma importante rota alternativa ao Estreito de Hormuz. Antes da guerra, cerca de 20% do comércio mundial de petróleo passava pelo Estreito, cujo fluxo foi severamente reduzido desde o início do conflito. Após os ataques, um porta-voz militar do Houthis afirmou que o grupo anunciará uma ampla operação em território saudita, sinalizando uma nova escalada do conflito. 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O técnico da seleção brasileira, Carlo Ancelotti, vai anunciar nesta quarta-feira, às 3 horas da tarde, a primeira lista de convocados da seleção após a Copa do Mundo. O Brasil fará 2 amistosos contra a Austrália e 1 contra a Índia. A expectativa é de que a convocação conte com jogadores jovens, além de nomes com pouca ou nenhuma rodagem na seleção. O Brasil enfrentará a Austrália no dia 25 de setembro no Queensland Country Bank Stadium, em Townsville, e no dia 29 no Suncorp Stadium, em Brisbane. Na sequência, a delegação seguirá para a Índia. No dia 3 de outubro, o Brasil enfrentará a seleção indiana no Salt Lake Stadium, em Calcutá. Será o primeiro confronto da história entre as seleções principais dos dois países. Algumas caras novas já aparecem na pré-lista de convocados, que não foi divulgada pela CBF, mas teve alguns nomes vazados. São os casos, por exemplo, de André e Bento Bidon, do Corinthians, Gabriel Bontempo, do Santos, Pedro, Samuel Lino, do Flamengo, Otávio, Jonathan Jesus, Zé Lucas, Matheus Pereira e Caio Jorge, do Cruzeiro. E a partir desta lista larga, Ancelotti vai definir a convocação final. Ainda neste ano, o Brasil voltará a campo na data FIFA em novembro, quando fará um amistoso contra Japão e Singapura. 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
2: Supermanhã de quarta-feira, já no dia 9 de setembro, hoje 9 do 9 de 2026. Setembro, que é o mês da Bíblia, o mês das comunicações. 20 graus. Mais temática, mais companhia, aqui nas manhãs da tua Rádio Alvorada, gigante em audiência. 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
2: 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Cotações da sua quarta-feira.
3: E nós iniciamos com as cotações dos grãos comercializados em sacas de 60 quilos. A soja, R$ 138,00. O milho, R$ 60,00. E o trigo, R$ 72,00. Demais produtos: boi gordo, R$ 12,95 ao quilo vivo; vaca gorda, R$ 11,65 ao quilo vivo; suíno tipo carne, no preço integração, R$ 4,65 ao quilo vivo; suíno tipo carne, no preço particular, R$ 5,02 ao quilo vivo. E o leite padrão, de acordo com a Emater, comercializado na região, com o menor preço referência, em R$ 2,17 ao litro. Ana Lúcia Jacomini para a tua rádio.
2: Obrigado, Ana, pelas informações aqui na sua supermanhã de quarta-feira. 11 horas e 14 minutos, maior temperatura de 20 graus. 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
2: Olá, amigos e caros ouvintes. As instabilidades voltam a tomar conta de partes do estado. E aqui na nossa região, podemos ter as instabilidades voltando a ganhar força e a se propagar por aqui. Então, principalmente ao longo da tarde, as instabilidades podem trazer pancadas de chuva. Eventualmente, vem também com descargas elétricas, né? Tem essa condição por causa dos ventos que vêm em altitude, trazendo um ar um pouco mais aquecido, trazendo mais umidade também, e essa instabilidade então começa a ganhar força. É nas áreas mais entre o noroeste, o norte, o nordeste gaúcho que tem possibilidade para temporais, mas aqui na nossa região também não descartamos alguma coisa mais isolada. Nesta quarta-feira à tarde, as máximas previstas podem oscilar entre 21 e 22 graus em média. Na quinta-feira, a instabilidade ganha um pouco mais de força e se espalha um pouco mais pelo centro-norte do estado, portanto aqui também na nossa região o tempo vai continuar bem instável. Tem previsão de pancadas de chuva, tem possibilidade de que as chuvas venham acompanhadas também de temporais, então bastante atenção, rajadas de vento e até com queda de granizo. E na sexta-feira, a instabilidade ganha bastante força. Vamos ter a formação de um ciclone extratropical, isso pode trazer chuvas mais intensas associadas a tempestades mais intensas também. Com a previsão do tempo, Kátia Valente.
1: Obrigado, Kátia. Uma boa quarta-feira para ti. 11 horas 22 minutos com 20 graus.
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1: 11 horas e 23 minutos, Marau, temperatura nesse momento é de 20 graus. 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
2: Agora 25 para o meio-dia, chegamos aos 21 graus. Na sequência tem o Agro News. 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
2: 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Com a gente aqui mais uma vez, o médico veterinário, o Adriano Arboit. Olá, Adriano.
3: Olá, amigos da tua Rádio Alvorada. O nosso assunto de hoje é sobre o nível adequado de fibra nas nossas dietas para mantermos, então, os animais saudáveis, né? Principalmente as nossas vacas, que acabam, então, permanecendo um tempo maior dentro da propriedade, né? Comparado a animais de corte, que muitas vezes recebem uma quantidade reduzida de fibras, uma quantidade alta de concentrado, né? Então, animal que acaba ficando pouco tempo dentro do rebanho, né? Depois vai para o abate. Já as nossas vacas, a gente precisa então ter um cuidado a mais, um cuidado especial para evitarmos problemas metabólicos como a acidose, que acaba então gerando uma série de problemas digestivos, né? E também problemas na produção e na saúde, como num geral, né? Dos nossos animais. E um fator importante, né, para reduzirmos essa questão de problemas metabólicos associados à fermentação, ao rumen, é um nível adequado de fibras na dieta. E mais especificamente em animais que estão confinados, isso acaba necessitando de um cuidado maior, né, do que animais que estão em pastagem, né, onde a gente tem uma disponibilidade muito maior de fibras. Então, animais que estão em confinamento, eles dependem muito dos níveis que são fornecidos por nós, da dieta que é elaborada, da dieta fornecida, né, e dos níveis que a gente tem de fibras dentro de tudo o que é mensurado e o que a gente está fornecendo. Então, níveis adequados dessa fibra estimulam a salivação do animal e, consequentemente, a produção de tampões, né, que fazem, então, a neutralização desses ácidos que acabam, então, sendo formados no processo de fermentação, principalmente fermentação de carboidratos, né, de grão, onde ocorre, então, essa intensa formação desses ácidos, né? Então, a saliva vem para reduzir, neutralizar. A gente sabe que o animal produz uma grande quantidade de saliva, mas ela só é secretada quando a gente, então, estimula, né, faz esse animal fazer o processo de mastigação. Por isso que é importante. Importante, então, averiguarmos, passarmos a peneira, né, para ver qual o nível de fibra efetiva, né, que realmente volta para a boca para ser ruminado, né, reensalivado, né, e deglutido, onde a gente vai ter, então, essa formação, né, desses tampões para poder estar protegendo esse animal, né? E também a fibra, ela é um precursor, né, da gordura do leite, né? Então também nessa questão é muito importante que mantenhamos seus níveis adequados. Por hoje seria isso, um abraço a todos e até mais.
2: Obrigado, este é o médico veterinário, o Adriano Arboit, com a gente aqui toda quarta-feira no quadro O Agro News. Agora 20 para o meio-dia, temperatura de 21 graus, com os amigos da loja Kibe, Bevel Veículos, loja Ferlin, Valente Supermercado, Incorporadora Nova Alternativa, Clínica Doutor Hérnia e os amigos também da Cressol. 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
6: Agora 15 para o meio-dia, temperatura de 22 graus.
7: Igreja em saída.
6: 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Paz e bem, meu parceiro, Santa Alegria.
8: Paz e bem, Santa Alegria, todo dia.
6: Hoje, 9 do 9.
8: Hoje, 9 do 9.
6: 2026.
8: 9 do 9 de 2026. Olha os dois lá do lado, ó. Tão feliz da vida.
6: É os pombinhos, né? A primavera chegando.
8: Dá uma olhada lá, Macula, dá uma olhada.
6: Ah, meu, o que que é o amor, né? O amor move tudo.
8: É, não, é a primavera, é a primavera. É a primavera. Que os bastidores hoje estão felizes, mas é que a chuva tá chegando, né? Daí começam a cantar, dançar.
6: Esticolar.
8: Muito bem, hoje então, quarta-feira, o Evangelho é de Lucas, no capítulo 6, versículos 20 a 26. Levando os olhos para os seus discípulos, Jesus dizia: Felizes vocês, os pobres, porque de vocês é o reino de Deus. Felizes vocês que agora têm fome, porque serão saciados. Felizes vocês que agora choram, porque hão de sorrir. Felizes são vocês quando as pessoas os odeiam, os rejeitam, os insultam e amaldiçoam o nome de vocês por causa do Filho do Homem. Alegrem-se nesse dia e exultem, porque é grande a recompensa de vocês no céu. Pois era assim que os pais deles tratavam os profetas. Mas ai de vocês ricos, porque já têm a própria consolação. Ai de vocês que agora estão saciados, porque terão fome. Ai de vocês que agora riem, porque vão ficar de luto e chorar. Ai de vocês quando todos os elogiam, pois era assim que os pais deles tratavam os falsos profetas. Palavra da salvação. Glória a vós, Senhor. Meus queridos, no Evangelho de Mateus, as bem-aventuranças abrem o famoso Sermão da Montanha, mostrando que o ser humano é vocacionado à felicidade e que essa felicidade está associada ao não conformismo diante das injustiças do mundo e à convocação para a ação segundo os valores evangélicos. Na versão de Lucas, que hoje lemos, Jesus acrescenta algumas denúncias às bem-aventuranças. Ao estilo dos antigos profetas, Jesus alerta os que procuram a riqueza, o poder e o prestígio, pois ali não encontrarão a felicidade. Antídoto para a tentação da autorreferencialidade, que conduz ao egoísmo e à condenação, é a humildade, a obediência e a fidelidade. Os fracos, os pobres, os simples encontrarão consolo no reino, enquanto os ricos, os autossuficientes, os que exploram e excluem, cairão em tristeza e destruirão-se. Lembramos nossa programação para hoje, quarta-feira. Durante a tarde não haverá atendimento na Igreja Matriz. Nós estaremos todos em Nicolau Vergueiro hoje à tarde para uma reunião com o nosso arcebispo Dom Rodolfo, a reunião diária, que nos encontramos uma vez por mês. Então, hoje à tarde, na Igreja Matriz, não terá atendimentos, confissões. À noite, 19 horas, tem a missa na Igreja Matriz. 19h30, Santuário de Lourdes. Nós teremos, com a presença de Dom Rodolfo, a bênção da nova igreja no santuário. E 19h30, também missa em Santo Antônio do Planalto. Quinta-feira, 19 horas, missa na Matriz, a novena de Nossa Senhora Desatadora dos Nós, e 19h30, São José dos Risse. Sexta-feira, 16 horas, missa no Santuário de Lourdes, missa da promessa. Atenção para sexta-feira, a missa, então, não terá na Igreja Matriz, a transmissão da missa será diretamente lá do Santuário de Lourdes, então, a missa sexta-feira, não temos missa na Igreja Matriz, teremos missa no Santuário de Lourdes às 16 horas, todo dia 11, missa da promessa. E às 19 horas tem missa em Três Cerros, 19h30, Divino Espírito Santo e também Santa Lúcia. No sábado, 14 horas, São Miguel, 15h15, São Caetano, 18 horas na Matriz e também Santa Terezinha, bairro Nova Alternativa, 19 horas, Santa Catarina, bairro Fuga, São Gabriel, bairro Conforto, e encerrando aí a novena de Nossa Senhora Aparecida, comunidade Aparecida lá no Capinguí. Então, isso no sábado, 19 horas. Encerrando a novena de Nossa Senhora Aparecida, também a comunidade está preparando uma janta e estão organizando todo este momento para celebrarmos a Romaria no dia 12 de outubro. Então, no sábado, 19 horas, teremos aí o encerramento da novena lá na comunidade Aparecida, no Capinguí. No domingo, 8 horas da manhã, tem missa na Igreja Matriz, missa da festa também de São Vicente de Paula, do bairro Primavera. Então, 8 horas na missa da Matriz, já é a missa da festa do padroeiro São Vicente. 9 horas tem missa em Santo Expedito e também Guadalupe. E 10h30, festa, missa festiva da padroeira Nossa Senhora das Dores, comunidade de Gramadinho. 10h30, missa, meio-dia, almoço e continuações festivas. Também 10h30, missa da festa do colono e motorista, comunidade São Valentim de Viado Pardo, com missas 10h30, meio-dia, almoço e continuações festivas. Ao meio-dia, aqui no Salão Paroquial, o almoço, então, da festa do padroeiro São Vicente do bairro Primavera. 8 horas a missa na Matriz e ao meio-dia, no Salão Paroquial, tem o almoço do padroeiro do bairro Primavera. 19 horas, missa Santa Helena, Nossa Senhora Salete do bairro Rigo e também na Matriz. Paróquias vizinhas, paróquia Santo Antônio do Palma e Santo Antônio de Gentil, hoje, 14 horas, Sagrada Família Palma e 15h30, Nossa Senhora Pompeia Palma. Quinta-feira, 14 horas, Santo Antônio Guaraim Palma e 19h30, Nossa Senhora de Fátima Palma. Sexta-feira, 19h30, São Valentim Gentil. Sábado, 14 horas, Cristo Rei Palma, 15h30, São Brás Palma e 19 horas na Matriz de Gentil. E no domingo, 9 horas na Matriz do Palma e 10h45, Missa e Festa de São Paulo, Campina dos Novelo Gentil. O Padre Vair está avisando da campanha da banha suína para o Seminário Arquidiocesano e Romaria Arquidiocesana de Nossa Senhora Aparecida em Passo Fundo no dia 12 de outubro. Então, é de 12 de setembro até o dia 27 de setembro, as comunidades das paróquias do Palma e de Gentil fazem aí a campanha de arrecadação e depois as diretorias entregam diretamente nas secretarias das paróquias de Gentil e Palma para serem levadas aí para a Romaria Arquidiocesana de Nossa Senhora Aparecida. Vila Maria, amanhã, quinta-feira, 14h30, missa em Santo Isidoro. Sexta-feira, 14 horas, Santo Agostinho. Sábado, 19 horas, na Matriz de Vila Maria. E domingo, 9 horas, na Matriz de Vila Maria. 10h30, missa e festa na Sagrada Família. Mês da Bíblia, mês da Palavra. Quem deseja Bíblia promocional tem na Secretaria Paroquial. Tem também com letras grandes, pode passar ali para informações e dar uma olhadinha. Muito bem, desejamos a todos uma boa quinta-feira, que o bom Deus nos guarde, proteja e nos abençoe. Em nome do Pai e do Filho e do Espírito Santo. Amém. Paz e bem e santa alegria.
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0: Alô, ouvintes, boa tarde. 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
0: Vamos saber as informações sobre o tempo com a Cássia Valente.
2: Olá, amigos e caros ouvintes. As instabilidades voltam a tomar conta de partes do estado. E aqui na nossa região, podemos ter as instabilidades voltando a ganhar força e a se propagar por aqui. Então, principalmente ao longo da tarde, as instabilidades podem trazer pancadas de chuva. Eventualmente, vem também com descargas elétricas, né? Tem essa condição por causa dos ventos que vêm em altitude, trazendo um ar um pouco mais aquecido, trazendo mais umidade também, e essa instabilidade então começa a ganhar força. É nas áreas mais entre o noroeste, o norte, o nordeste gaúcho que tem possibilidade para temporais, mas aqui na nossa região também não descartamos alguma coisa mais isolada. Nesta quarta-feira à tarde, as máximas previstas podem oscilar entre 21 e 22 graus em média. Na quinta-feira, a instabilidade ganha um pouco mais de força e se espalha um pouco mais pelo centro-norte do estado. Portanto, aqui também na nossa região, o tempo vai continuar bem instável. Tem previsão de pancadas de chuva, tem possibilidade de que as chuvas venham acompanhadas também de temporais. Então, bastante atenção, rajadas de vento e até com queda de granizo. E na sexta-feira, a instabilidade ganha bastante força. Vamos ter a formação de um ciclone extratropical. Isso pode trazer chuvas mais intensas associadas a tempestades mais intensas também. Com a previsão do tempo, Kátia Valente.
0: Muito obrigado, Cássia.
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0: Na última semana, o BRDE, Banco Regional de Desenvolvimento do Extremo Sul, assinou contratos de operação de crédito com a Coasa durante a Expo Inter em Esteio. O financiamento soma R$ 26.836.000. E será destinado à implantação de tecnologias mais sustentáveis, ao aumento da capacidade de armazenagem e à modernização de equipamentos. A partir da viabilização dos recursos, a Coasa planeja uma série de investimentos em suas estruturas, entre eles a modernização das fornalhas convencionais, que passarão a contar com injetores para queima de biomassa, isto é, cavaco, buscando maior eficiência energética e qualidade na secagem dos grãos, além da redução da emissão de gases poluentes. Mato Castelhano, Santa Cecília do Sul, Lagoa Vermelha, São José do Ouro, Água Santa, Camargo, Pontão, Barracão e Casca estão entre as unidades que receberão o equipamento. Parte significativa dos recursos será destinada à ampliação da capacidade de armazenagem de grãos. Na unidade de Lagoa Vermelha, será construído um silo com capacidade para 242 mil sacas, elevando a capacidade total para 948 mil sacas. Em Casca, um novo silo terá capacidade para 256 mil sacas, passando o total da unidade para 750 mil sacas. A filial também receberá um secador de grãos, uma máquina de pré-limpeza, um coletor pneumático de amostras e um novo silo de expedição, com capacidade para 1.230 sacas. Em Água Santa, os investimentos contemplam um coletor pneumático de amostras para a unidade de recebimento de grãos e a construção de um silo para armazenagem de insumos utilizados na produção de rações, junto à indústria de rações.
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0: Agora vamos acompanhar as informações do Mercado Agrícola com a Ana Lúcia Jacomini.
3: E nós iniciamos com as cotações dos grãos comercializados em sacas de 60 quilos. A soja, R$ 138,00. O milho, R$ 60,00. E o trigo, R$ 72,00. Demais produtos: boi gordo, R$ 12,95 ao quilo vivo; vaca gorda, R$ 11,65 ao quilo vivo; suíno tipo carne, no preço integração, R$ 4,65 ao quilo vivo; suíno tipo carne, no preço particular, R$ 5,02 ao quilo vivo. E o leite padrão, de acordo com a Emater, comercializado na região, com o menor preço referência, em R$ 2,17 ao litro. Ana Lúcia Jacomini para a tua rádio.
0: Muito obrigado, Ana.
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0: A produção industrial brasileira cresceu 0,2% em julho na comparação com junho, interrompendo dois meses consecutivos de queda. Com o resultado, o setor acumula avanços

0: enquanto os bens de capital cresceram 2,4%. Das 25 atividades pesquisadas, 13 apresentaram aumento da produção no período. O maior crescimento ocorreu em equipamentos de informática, produtos eletrônicos e ópticos, com alta de 12,2%. Em sentido contrário, a indústria extrativa caiu 1% e exerceu a principal influência negativa sobre o resultado.
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0: Voltando com as informações.
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0: Vacina contra a Covid. A Agência Nacional de Vigilância Sanitária, Anvisa, autorizou a Fundação Oswaldo Cruz Fiocruz a iniciar os estudos clínicos na vacina de RNA mensageiro, ou RNAM, contra a Covid-19. A vacina é a primeira produzida com esta tecnologia no país. O imunizante foi totalmente desenvolvido na plataforma RNAM da Fiocruz. O estudo da fase 1 tem o objetivo de avaliar a segurança e a imunogenicidade do esforço vacinal com a vacina Covid-19 RNAM da Biomanguinhos Fiocruz em participantes adultos sadios. A vacina do Instituto de Tecnologia em Imunobiológicos passou pelo estágio pré-clínico que mostrou eficácia na proteção contra a doença. Também foram realizados estudos toxicológicos e de escalonamento.
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0: As exportações brasileiras de carne bovina perderam força em agosto deste ano. O volume embarcado caiu 27,1% na comparação com agosto do ano passado. A receita obtida com as vendas externas recuou 19,7% no mesmo período. As exportações de carne bovina movimentaram cerca de US$ 1,2 bilhão no mês. A principal causa da retração foi a redução dos embarques destinados à China. país asiático estabeleceu uma cota de 1,1 milhão de toneladas para importações sem tarifa adicional. Acima desse limite, as compras ficam sujeitas a uma taxa extra de 55%. Com a cota próxima do limite, exportadores brasileiros reduziram os volumes que estão sendo enviados ao mercado chinês. Apesar da queda em agosto, o desempenho acumulado do ano permanece positivo. De janeiro a agosto, o volume exportado de carne cresceu 4,7%. Já a receita acumulada avançou 22,3% em relação ao mesmo período de 2025. As exportações brasileiras para a Ásia também registraram retração durante agosto. Em sentido contrário, as vendas destinadas à União Europeia, que apresentaram forte crescimento. A balança comercial brasileira fechou agosto com superávit de 7,39 bilhões de dólares. No acumulado do ano, o saldo comercial positivo do país chegou a 55,32 bilhões de dólares.
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0: Se você possui algum produto para venda e pretende anunciar aqui na Hora do Agricultor, entre em contato com a recepção da emissora em horário comercial. O telefone é o 33710300.
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0: 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A Hora do Agricultor volta amanhã, ao meio-dia. A todos uma boa tarde e até amanhã.

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1: 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Salário inicial de R$ 2.140,61, além de pacote completo, com transporte gratuito, alimentação, planos de saúde e odontológico. O preenchimento das fichas será nesta terça-feira, dia 15 de setembro, das 9h30 às 11h30, no Cine de Maranhão, Rua Irineu Ferlim, Centro. Os interessados devem comparecer com seus documentos. Aurora de Itapejara, uma grande oportunidade de trabalho.
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2: Boa tarde para você que acompanha aqui a 107.7 no início dessa semana, no início dessa quarta-feira, isso mesmo. No início então dessa tarde de quarta-feira, agora 3 minutinhos para 1 hora da tarde, a gente começa aqui o nosso No Ponto Servindo a Notícia. 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E há pouco, você escutou a Hora do Recado, então, com as notícias, as festas e as missas de Marau e da nossa região. 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No ponto, começando agora, obrigada pela sua companhia nessa tarde de quarta-feira. A gente segue aqui para um break comercial rapidinho e já voltamos com mais notícia, informação para você começar bem a sua tarde de quarta-feira, dia 9 do 9. Olha só, 9 de setembro, pessoal.
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4: 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Aqui. queda capilar é um problema que atinge diversas pessoas, principalmente os homens. Geralmente está ligada a fatores hormonais que podem ocorrer devido à herança genética, desequilíbrio orgânico ou emocional. Uma dieta desequilibrada age diretamente sobre os fios, impedindo o desenvolvimento. Produtos como sal palmeto, uma palmeira americana, possui propriedades que bloqueiam a atuação que influencia no desenvolvimento do folículo piloso. Investir na desintoxicação capilar também é fundamental. No mercado de cosméticos, você encontra produtos com a quantidade de extratos para atuar diretamente, como arnica, alecrim, chá verde, sálvia, pimenta negra, pimenta rosa e jabuticaba. Esse foi o Bem Viver de hoje e eu, Ana Paula Barros, volto em breve com mais uma dica para nossa saúde.
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1: Agora 1:08, 24 graus aqui na região central de Marau e a temperatura aqui no ponto é com uma casa do Colono, comércio e representações de máquinas e implementos agrícolas. 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
2: Está no ar, então, mais um episódio do nosso Saúde e Bem-Estar Podcast aqui na tua Rádio Alvorada. Sejam bem-vindos. E hoje vamos falar, então, sobre reabilitação oral e a estética do sorriso. 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Para falarmos então hoje sobre a estética do sorriso e principalmente sobre a importância da reabilitação oral, eu estou recebendo aqui no nosso estúdio o Ademar Vasquevics, acho que acertei o sobrenome, né, Ademar?
3: Isso, pode ser.
2: Para falarmos sobre esse assunto tão importante, ele que é especialista em reabilitação oral. Bem-vindo, Ademar.
3: Bom dia, tudo bem, Jefferson? Pois é, sou especialista em implante, prótese sobre implante, tratamento de canal. Então, tudo é um conjunto para reabilitação oral, né? Então, tenho mais de 10 anos, 12 anos na profissão. Então, acredito que seja um caminho a ser bem explicado para os pacientes, para as pessoas que não entendem ainda o que é uma reabilitação oral, o que é... para que lado que a gente vai, como começar.
2: Muitas vezes a gente pensa na parte da reabilitação e principalmente pensando na parte estética, né? Eu acho que é importante a gente começar conversando e desmistificando um pouco o que seria a reabilitação oral, né?
3: Pois é.
2: Pode nos explicar um pouquinho, né? O que vem a ser a reabilitação, quando ela é aplicada, né? Quais os métodos que a gente acaba utilizando?
3: Jefferson, então assim, ó, o que acontece? A reabilitação oral, às vezes as pessoas pensam assim, perdi um dente. Ela serve desde um dente unitário até a pessoa que não tem mais dentes. É uma reabilitação oral. Então, isso sempre une várias especialidades. A pessoa que perdeu um dente, ou a pessoa que perdeu dois, três, ou a pessoa que tem uma periodontite. Então, para ela reabilitar, é necessário um conjunto de especialidades para chegar a um resultado bacana, um resultado satisfatório. Envolve desde a função, a mastigação, a estética, né? Tudo vai levar ao sucesso da reabilitação oral.
2: Muitas vezes, então, a gente pensa que é apenas um sorriso bonito, mas tem que pensar muito na funcionalidade.
3: Tem que pensar muito na funcionalidade, tem que pensar na saúde do paciente como um todo, né? Não adianta a gente pensar só em pôr ou só pôr implantes e tá reabilitado. Ah, eu vou só... Às vezes ele necessita de uma atenção maior, porque pôr o implante... A gente põe o implante, mas e depois a prótese? Vai ficar legal, vai ficar bacana, ele vai conseguir comer, vai conseguir se alimentar direito, esteticamente vai ficar bonito, né? Então tem que pensar toda nessa parte toda ali. Entende, Jeffrey?
2: Muitas vezes a gente associa a parte do sorriso somente à questão estética, né? Nosso cartão de visita, que não deixa de ser importante. Muitas vezes a gente perde a autoestima por não estar com um sorriso legal, né? Mas muitas vezes os primeiros sinais aí na boca podem ser até tanto por descompensação de parte de doenças do nosso sistema no corpo, no geral, né? Diabetes, pressão alta, como também ali ser um começo, né, de sinais que vão descompensar a parte metabólica, né? Tanto um lado descompensa a parte oral, como a oral
3: com certeza
2: pode descompensar a parte do corpo.
3: Com certeza. Um dos problemas mais graves que tem, que leva a problemas de saúde geral, é a periodontite. Né? Então, a periodontite, ela, se não tratada, se não cuidar, se não tentar parar com ela no começo, ela pode te levar a uma endocardite bacteriana e até tá associando, já agora tem estudos associando o Alzheimer com a doença periodontal. Então, é preciso diagnosticar rápido. Então, a gengiva começa a ficar inflamada, sangrar ao passar o fio dental, sangrar ao escovar. Tem que já procurar um dentista, tentar tratar, para não evoluir para uma periodontite, né? Para não ficar a coisa pior. Né?
2: A endocardite seria, né, uma infecção que a gente tem ali na base do dente, podemos dizer dessa forma,
3: isso,
2: mais simples.
3: Isso.
2: E dela acaba entrando na corrente sanguínea e vai fazer uma infecção lá no coração, né?
3: Exatamente.
2: E pode levar até a óbito, né? Mortalidade.
3: Pode levar a óbito. Uma lesão de dente, quando a gente diz assim, a pessoa às vezes pede, quando que eu tenho que tratar canal do dente? Às vezes ela fazendo um exame simples ou fazendo uma avaliação, né, a gente detecta por meio de raio-x ou até visualmente, né, uma fístula, que é aquela bolinha que tem do lado da gengiva. Então, isso já é sinal de infecção no dente. O dente já está morto. E aí é necessário fazer o quê? Tratar canal para não levar aquilo a consequências piores, né? Porque a lesão do dente é a infecção e leva a endocardite bacteriana.
2: Muitas vezes só procura quando tem dor.
3: Mas geralmente
2: não tem dor. Ou tem dor?
3: Não, geralmente o paciente só procura quando tem dor. Quando quando a gente acha sem dor o achado e a gente às vezes explica para ele, olha, esse dente está com problema, tem lesão, temos que tratar canal para melhorar esse dente, né? E, às vezes ele diz, mas nunca me doeu, não me dói, não dá para deixar assim, não dá para deixar, né, mais um tempo. Quanto antes tratar, melhor.
2: E nessa questão, a gente também acaba entrando na própria questão do diabetes, né?
3: Sim.
2: Porque o diabetes, a gente sabe que a pessoa já tem uma imunidade mais suprimida, né? Já em decorrência da própria doença, e pode levar a ter complicações mais sérias aí nessa questão, tanto de agravar a periodontite, como a periodontite, se não tratada, acabar descompensando aí quadros,
3: sim,
2: de diabetes,
3: também,
2: né?
3: Também.
2: Principalmente insulinos dependentes, pode ser até um foco inicial para entrar numa cetoacidose, que é uma das complicações mais, digamos assim, complicadas, assim, mas que às vezes pode levar até a internação e UTI, né?
3: Sim, com certeza. O que que acontece? A pessoa ela começa com uma gengivite leve, né? Então, o sangramento, não trata, aquilo vai evoluindo para uma periodontite, né? A periodontite, se a pessoa tem diabetes, então ela vai dificultar para melhora. Então, tem que, o quanto antes, procurar ajuda para não evoluir para um processo para a saúde integral do corpo, né? Não deixar isso evoluir.
2: Sim. E daí, nesse sentido, muitas vezes acaba passo inicial do tratamento, assim, além da avaliação, tem que tratar. Inicia com periodicamente fazendo limpeza? Como é que inicia a reabilitação nesses casos?
3: Geralmente, quando for assim, quando é uma quando a pessoa está com uma periodontite, geralmente faz limpeza, né? Às vezes a gente tem que fazer uma raspagem mais profunda, então, para melhorar a saúde ao redor do dente e melhorar no geral. Quando é uma reabilitação normal, independente se for, tem que fazer implante ou não, geralmente se começa com uma limpeza. Limpeza, avaliação, se tem algum dente que precisa ser tratado, canal, né? Precisa pôr aparelho antes de pôr implante, é integral. Então, são várias especialidades trabalhando junto para chegar lá no final com um sucesso bacana.
2: Você falou a questão até, né, que tem que manter a funcionalidade, né? E a gente ainda vive uma era assim que muitas pessoas de idade, principalmente, né, já na terceira idade, não se tinha esse tipo de segmento. Perderam muita dentição, né? Tínhamos uma era que incomodou o dente, tu não ia fazer um tratamento de canal, ia extrair, né?
3: Certo.
2: E hoje se fala muito ainda sobre a questão de implantes, enfim, mas ainda se tem a questão da parte de próteses. Sim. Que também faz parte da reabilitação, principalmente para manter aí a funcionalidade da mastigação, enfim.
3: Também faz parte da reabilitação. E até tem pessoas que às vezes não vão, elas se acostumam a comer sem dente. Então, tem 3-4 dentes em cima, 3-4 dentes embaixo. Ela se acostumou, o organismo dela se acostumou, ela se habituou a isso e é para ela tá bom. Só que, claro, tá bom entre aspas, ela acha que tá bom, mas a alimentação não é legal porque não tem como mastigar direito. Então, pode-se fazer o quê? Dá para fazer uma prótese parcial, dá para fazer uma prótese total, mas tudo é válido como reabilitação. Vai ficar melhor para ele se alimentar direito, um sorriso, né, autoestima, tudo vai melhorar.
2: Porque a questão da mastigação vai restringindo, né? Mas às vezes deixa de comer alimentos que são essenciais, né? Deixa de comer proteína, carne, porque já tá difícil de mastigar. Ou acaba comendo e daí pedaços muito grandes, acaba tendo problemas digestivos pela mastigação incorreta.
3: Isso.
2: Começa a não absorver proteína pela questão daí de dificuldade de ingerir ou ingerir em menores quantidades, aí começa a ter perda de musculatura e quanto mais a gente vai envelhecendo, pior vai ficando, né?
3: Isso, com certeza.
2: E como é que está hoje essa questão de tecnologias? Ainda segue? Porque hoje a gente vê que os implantes, por mais que hoje seja, eu acho que o mercado caminha muito para essa área, né? As pessoas também buscam muito a questão do implante. E você tem bastante tecnologia sendo desenvolvidas, né? A questão desde de planejamento, de materiais. E como é que está hoje ainda nessa parte das próteses móveis, né? Que nem a total ou as parciais.
3: Hoje, assim, ó, com o implante, veio junto a impressão digital, veio junto o escaneamento, veio junto a forma de fazer o dente no laboratório, que é o sistema CAD-CAM, que é uma fresadora onde faz o dente em poucos minutos. Então, mas hoje dá para se fazer uma dentadura, uma prótese total, também, tudo digital. Sem fazer aquele molde, sem fazer, pôr aquela massa na boca para fazer a dentadura, dá para confeccionar ela totalmente digital.
2: É que eu acho que um dos maiores maiores medos, às vezes, de fazer era a questão da própria moldeira, né? Que,
3: a própria moldagem, isso.
2: Porque era uma coisa muito... eu usei aparelho, né? Não usei prótese, mas acho que o método era mais ou menos semelhante. E o pessoal tinha muita náusea, né? Aquela questão de ter que fazer um molde de gesso, fazer tudo. Hoje isso, então, já está cada vez menos.
3: Hoje, praticamente, claro, tem casos que a gente acaba fazendo por uma questão de então, exemplo, eu faço um escaneamento de boca para fazer uma reabilitação com os implantes. Os implantes já estão instalados, eu faço o escaneamento. Às vezes a gente tem uma dúvida, vamos moldar para ver se fechou com o escaneamento, se é isso mesmo. Mas dá para se fazer tudo hoje digital. Tudo digital.
2: Tem avançado nisso
3: também? Tem avançado nisso. Se faz desde uma prótese total até implante, faceta, tudo digital.
2: Eu trabalho bastante com idosos, né? Tô até terminando minha pós-graduação em geriatria. E uma das questões que a gente vê é até a questão do tempo de uso dessas próteses, né? Porque às vezes fez a prótese e ficou 15, 20 anos. E daí começa o ajuste, percebe que começa a ter dificuldade na mastigação, pela questão que a prótese não está mais fixando. Acho que é importante a gente até trazer, né? Quanto tempo, óbvio, tem que reavaliar periodicamente, mas qual é a validade de uma prótese assim, máxima, digamos, para pensar em se buscar, em renovar isso? Porque muitas vezes as pessoas vão deixando, né? E que nem a gente falou, só procura quando dói. E daí, às vezes, demora para ter uma lesão e às vezes poderia ter sido visto isso antes, né?
3: É, geralmente, assim, ó, eu costumo falar para os meus pacientes que uma prótese total, o máximo que ela deve durar é 5 anos. Então, trocar. Ela tem o desgaste normal, natural dos dentes, então vai perder a dimensão vertical. E isso vai acarretar o quê? Dor na articulação, não vai mastigar bem, dor de cabeça.
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10: 24 graus.
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1: Uma hora e 30 minutos, 24 graus aqui na região central de Marau. E a gente volta aqui com o No Ponto, lembrando os nossos patrocinadores, a Agroleite, que te ajuda a fazer o planejamento forrageiro da sua propriedade leiteira. 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E a gente segue aqui com a nossa previsão do tempo.
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1: E para isso, eu chamo aqui para o programa a Kátia Valente, a nossa meteorologista, para explicar como que vai se comportar o tempo nas próximas horas, hein, Kátia?
2: Olá, amigos e caros ouvintes. Principalmente ao longo da tarde, as instabilidades podem trazer pancadas de chuva. Eventualmente, vem também com descargas elétricas, né? Tem essa condição por causa dos ventos que vêm em altitude, trazendo um ar um pouco mais aquecido, trazendo mais umidade também, e essa instabilidade, então, começa a ganhar força. Na quinta-feira, a instabilidade ganha um pouco mais de força e se espalha um pouco mais pelo centro-norte do estado. Portanto, aqui também, na nossa região, o tempo vai continuar bem instável. Tem previsão de pancadas de chuva, tem possibilidade de que as chuvas venham acompanhadas também de temporais. Então, bastante atenção, rajadas de vento e até com queda de granizo. E na sexta-feira, a instabilidade ganha bastante força. Vamos ter a formação de um ciclone extratropical, isso pode trazer chuvas mais intensas associados a tempestades mais intensas também. Com a previsão do tempo, Kátia Valente.
1: Obrigada, Kátia. Então, trazendo aqui a nossa previsão do tempo. E agora, a gente tem informação da nossa unidade móvel. O Eduardo Serri, nosso repórter, tá ali na FAB para falar sobre um evento, né, Dudu?
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2: Olá, amigos e caros ouvintes, principalmente ao longo da tarde, as instabilidades podem trazer pancadas de chuva. Eventualmente, vem também com descargas elétricas, né? Tem essa condição por causa dos ventos que vêm em altitude, trazendo um ar um pouco mais aquecido, trazendo mais umidade também, e essa instabilidade, então, começa a ganhar força. Na quinta-feira, a instabilidade ganha um pouco mais de força e se espalha um pouco mais pelo centro-norte do estado. Portanto, aqui também na nossa região, o tempo vai continuar bem instável. Tem previsão de pancadas de chuva, tem possibilidade de que as chuvas venham acompanhadas também de temporais. Então, bastante atenção, rajadas de vento e até com queda de granizo. E na sexta-feira, a instabilidade ganha bastante força. Vamos ter a formação de um ciclone extratropical. Isso pode trazer chuvas mais intensas associadas a tempestades mais intensas também. Com a previsão do tempo, Kátia Valente.
3: Pessoal, a Faculdade da Associação Brasiliense de Educação, a FAB, né? A nossa FAB aqui de Marau, realiza hoje, dia 9 de setembro, uma programação especial e muito bacana, né? Um evento Trajetórias de Sucesso, em uma programação alusiva aí ao Dia do Administrador. Esse evento vai acontecer aqui no Voa Hub e vai ter a presença, então, do Alexandre Panhussati, diretor da Todeschini de Passo Fundo, e também de uma série de pessoas. Quem vai falar um pouquinho pra gente sobre esse evento é a Priscila Batistella, ela que é coordenadora dos cursos de administração, gestão de RH ali da FAB aqui de Marau. Priscila, bem-vinda à nossa programação, prazer falar contigo.
4: Olá, Eduardo, bom dia. Um prazer enorme estar aqui conversando com a tua Rádio Alvorada, principalmente hoje, né, dia do administrador, para convidar o pessoal aí para esse evento incrível que vai acontecer hoje lá no Voa Hub.
3: Muito bem, então, vamos começar. Tu estava me explicando aqui fora do ar que é o dia de três profissões, não é? Vamos falar um pouquinho sobre isso?
4: É, exato. Então hoje, né, comemora-se oficialmente o Dia do Administrador no Brasil, que é o dia em que a profissão foi regulamentada, né, e que de fato a profissão passou a existir. Agora em agosto, setembro, enfim, se comemoram vários dias profissionais, né, porque foi lá atrás quando houve aí a questão da regulamentação das profissões. E nós também temos na FAB os cursos de gestão comercial e gestão de recursos humanos. Os cursos de tecnólogo, a profissão do tecnólogo, ela foi regulamentada muito.

0: com os dois cursos. Então, mas enfim, isso é papo para outra conversa. Mas, e enfim, e aí então hoje a gente vai acabar comemorando aí o dia dos três profissionais, né? Tanto do administrador quanto do tecnólogo em recursos humanos e o tecnólogo em gestão comercial.
1: Muito bem, então vamos falar sobre a programação desse evento, o que que vai acontecer ali no Voa Hub, como a gente já comentou, né? Eu falei o nome de uma das pessoas que vai estar presente, mas nós temos algumas pessoas que são referência nessa área ali, né?
0: Exatamente. O que que nós pensamos para esse evento enquanto equipe de professores e coordenação de cursos, né? Nós nos reunimos e a conversa foi: quem Maral, que foi nosso aluno e que hoje tem de fato uma trajetória de sucesso, né? O curso de administração da FAB, ele é o pioneiro, foi o primeiro curso de ensino superior da cidade. Então, a FAB está completando 25 anos esse ano. E o curso de administração também, né? A sua primeira turma também completa 25 anos de início, né? Não de formatura, porque óbvio, a formatura veio 4 anos depois. Então, pensando nisso, nós resolvemos aí reunir três grandes nomes num evento chamado Trajetórias de Sucesso. Teremos hoje à noite um bate-papo, um talk show com o Alexandre Pagnussá, que é o diretor da Dudeschini, especialista em gestão de pessoas e negócios. Nós temos a Maria Cristina Schneider, que é sócia fundadora da Schneider Steel Frame, que é um setor completamente inovador para a área construtiva, e o Cássio Forest, que é o diretor da Empório Essenza, né, que está aí à frente de mais de 45 unidades pelo Brasil. E o nosso evento vai ser hoje, ele vai ser um bate-papo, um talk ali, falando sobre a trajetória dessas três pessoas. Como foi que a profissão do administrador, né, o curso, trouxe para essas pessoas uma grandeza dentro das suas profissões? Então, nós vamos falar sobre o que uma boa liderança precisa ter. Se teve algum líder que influenciou diretamente algum deles, ou como que eles fazem para equilibrar a questão da experiência técnica, a experiência prática e a intuição que eles têm na hora de tomar decisões? Então, a gente vai ter aí uma conversa. Essa conversa vai ser mediada pelo professor Marlon Cook. E a nossa ideia é, de fato, trazer para a sociedade essa conversa sobre os nossos ex-alunos, os nossos egressos, e, ao mesmo tempo, sobre o mercado de trabalho. Então, como que foi que, afinal de contas, a profissão do administrador, o fato deles terem passado por uma sala de aula, pelo ensino superior, fez com que hoje eles fossem ou tivessem se tornado as pessoas que eles são, que, né, estão aí na sociedade para mostrar para todo mundo a importância de fato se ter uma profissão, de se passar por uma sala de aula, de estar na faculdade. É enfim, um momento importantíssimo na vida do jovem, né? E às vezes a gente pensa, ah, isso não vai fazer diferença lá na frente, mas faz sim. E aqui a gente tem três pessoas para provar que faz.
1: Com toda certeza. O Marlon, então, ele é nosso parceiro também aqui, nosso comentarista, inclusive, aqui da rádio. O Marlon, então, o Alexandre Pagnussati, a Maria Cristina e o Cássio Foreste vão estar lá, serão as cabeças desse evento. E quem é que pode participar desse evento, Priscila? Só alunos da FAB, comunidade em geral, como é que faz para participar?
0: Não, todos o evento é aberto para a comunidade, né? Inclusive para quem é MEI. Está recebendo os convites através da Kelly, do nosso centro de consultorias, do CCGID. Então, o evento é aberto para a comunidade. A gente só pede para que as pessoas acessem o nosso site, ou enfim, o nosso Instagram, as nossas redes sociais, e façam a sua inscrição através do link, porque o evento vai ser no Voa. A gente já está com mais de 50 inscritos, e eu sei que o espaço ele não cabe mais do que 80 pessoas, se eu não estou enganada. Então, a gente tem essa questão da limitação do espaço. Por isso que eu peço para que façam a inscrição, para a gente ter esse controle. Também porque, né, o evento de hoje gera um certificado. Então, se a pessoa, por algum motivo, precisa de certificados, né, para o seu trabalho, como uma questão de aprendizado contínuo, enfim, a gente vai entregar um certificado também para essas pessoas. Então, a gente pede isso, para que as pessoas, por favor, façam a inscrição, para a gente conseguir manter a questão da capacidade do espaço. Mas, assim, qualquer um é convidado, todos são essenciais, né? Podem assistir. O evento é um evento muito legal, é um evento de empreendedorismo, é um evento voltado para quem gosta da área de gestão.

0: da área da administração, para a área do recursos humanos, para a área do comercial. Nós vamos falar muito sobre esses três pilares, então, com essas três pessoas. A gente buscou, né, empreendedores, a Maria Cristina num serviço extremamente inovador, mas também buscamos, então, quem é aí do mundo corporativo, como o Alexandre, por exemplo. Então, veja, né, são três pessoas com três perfis completamente diferentes falando sobre os mesmos assuntos. Por isso vai ser extremamente enriquecedor. E sim, é um evento aberto a toda a comunidade maranhense.
1: Que bacana, Priscila, muito obrigado, viu, pela tua atenção. Eu vou inclusive compartilhar contigo, porque você comentou, né, sobre esse tempo do curso aqui da FAB, né, o primeiro de Marau. E há algum tempo atrás eu tava dando uma olhada nos arquivos aqui antigos da rádio e eu encontrei uma notícia sobre a formatura da primeira turma da faculdade do curso de
0: Não
1: administração aqui. Eu
0: acredito.
1: achei muito legal.
0: Que legal! Caso você possa, compartilha conosco, por favor, porque eu tenho certeza que vai ser muito legal. Para mim, principalmente, né, que cheguei na FAB, eu tenho 5 anos de casa. Então, conhecer mais também, entender quem foram os primeiros alunos, aonde eles estão hoje, vai ser muito bom. Se tu puder me encaminhar, super te agradeço.
1: Eu vou procurar e eu vou. Se eu encontrar, eu te encaminho, viu? Obrigadão
0: Sim.
1: pela tua atenção e desejo um ótimo evento para vocês todos ali hoje à noite aqui no Voa Hub.
0: Muito obrigada, estamos à disposição de vocês e, claro, né, contamos aí com a participação da população maranhense, da sociedade maranhense hoje à noite no nosso evento. Muito obrigada pelo espaço.
1: Muito bem, pessoal. Você é nosso ouvinte, então, que tem interesse em participar desse evento Trajetórias de Sucesso, programação aí alusiva ao Dia do Administrador, é hoje à noite, às 7 da noite, aqui no Voa Hub, no centro de Marau. E se você quiser fazer a sua inscrição, entre em contato com o pessoal da FAB pelo Instagram, pelo telefone, para você conseguir mais informações, tá bom? Devolvendo a programação da emissora Eduardo Serri.
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3: Obrigada, Eduardo Serra. Então, ali falando um pouquinho sobre a FAB aqui de Marau. A gente segue a nossa programação com o bloco comercial rapidinho e já já voltamos com mais informação agora sobre esporte aqui na 107.7.
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23: 24 graus.
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0: 11 minutos para as 2 horas da tarde, 24 graus aqui na região central de Marau. 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Então, aqui com a temperatura do nosso No Ponto. Bom, pessoal, e chegou a hora de falar sobre...
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0: Isso aí, chegou na hora de falar sobre esporte aqui no nosso programa. E hoje, recebendo ele, Vinícius Gaies, que ele que é o nosso comentarista esportivo. E eu sei, né, Vini, que você tem muita coisa pra falar sobre a dupla Grenal. Bem-vindo ao nosso programa.
4: Salve, salve você ligado na programação da tua rádio Alvorada desta quarta-feira. Um excelente dia pra você. E a gente vai chegando aqui com os esportes. A pauta hoje é dupla Grenal e a falência do futebol gaúcho na primeira divisão. Tanto o Grêmio como o Inter, hoje a gente vai misturar esses dois assuntos e eu quero trazer uma preocupação aqui que eu tenho, que é enorme, da gente ver os dois times na Série B em 2027. Eu vou explicar o porquê que eu tô achando que isso vai acontecer. Eu tô torcendo demais que não aconteça, mas tudo indica que pelo menos um dos dois vai estar jogando a Série B em 2027. O Inter hoje está na zona de rebaixamento, tem apenas 25 pontos conquistados, apenas 3 atrás do Grêmio, só que a situação é bastante complicada para o lado colorado, porque o Inter simplesmente não consegue vencer em casa. Isso é absolutamente lamentável, o Inter não consegue vencer partidas dentro do estádio Beira-Rio. Vai jogar a próxima partida contra a Chapecoense, que é o lanterna da competição. O técnico Paulo Pezzolano está muito pressionado, o Inter precisa vencer essa partida. E a situação do Inter é bastante complicada, porque tem um jogo a mais em relação a todos os seus concorrentes. E como se isso não bastasse, dentro de campo o Inter não vem tendo boas atuações. Até chegava a criar situações, no próprio Grenal que criou várias situações, contra o Remo o Inter desperdiçou diversas chances, mas isso chegou a diminuir um pouco, o Inter não consegue ser efetivo, tem uma das piores campanhas, como falei, dentro de casa no Campeonato Brasileiro, e tem uma tabela bastante complicada pela frente. O Inter tem a Chapecoense fora de casa, que é o seu jogo mais acessível, mas depois tem São Paulo e Corinthians, que são dois adversários historicamente complicados de se enfrentar, principalmente o Corinthians. Então o Inter está com uma situação bastante complicada pela frente e pode ver seus rivais que brigam pelo rebaixamento se distanciar um pouco. O Inter tem apenas 5 vitórias nesse Campeonato Brasileiro, precisa de um aproveitamento que não teve até esse momento para escapar matematicamente desse rebaixamento e chegar aos 45 pontos. Já o Grêmio tem 28 pontos, hoje está fora da zona de rebaixamento, mas na minha percepção tem uma situação tão ruim ou talvez pior que a do Inter. O Grêmio tem um jogo a menos, isso é bom, a gente pode dizer assim, só que o Grêmio tem uma série de confrontos diretos pela frente que ou tiram o tricolor dessa briga ou colocam o Grêmio de vez na bagunça. E pelo futebol que o Grêmio apresenta, pelos números dentro de campo, mostram que o Grêmio vai sim se envolver nessa bagunça. Tem o Vasco dentro da arena na próxima rodada. O time da Cruz de Malta é um dos piores visitantes, assim como o Grêmio. Então o Grêmio tem a obrigação de pontuar. até porque tem um jogo a menos a ser disputado. Porém, contudo, todavia, esse jogo é fora de casa e o Grêmio tem míseros 10% de aproveitamento longe da arena. Isso é um aproveitamento patético, pífio. O técnico Luiz Castro devia ser muito cobrado por isso, mas infelizmente a direção do Grêmio é omissa e não o faz, porque tem talvez medo de demitir o técnico e ter que pagar a milionária multa do técnico português. Aí eu deixo o questionamento aqui para o torcedor gremista: se é mais barato pagar 20, 30 milhões para um técnico e demiti-lo, ou se é mais barato jogar uma Série B. Esse jogo do Grêmio atrasado é contra o Botafogo fora de casa, e eu acho que o torcedor do Grêmio já se acostumou a, quando o Grêmio joga longe da arena, não ter perspectiva de vitória alguma. O Grêmio tem apenas 6 gols marcados longe da arena, é mais um dado patético para cima do técnico Luiz Castro, e a tabela do Grêmio é muito complicada até o fim do campeonato. O Grêmio tem Palmeiras na arena, o Grêmio tem Flamengo fora, tem Cruzeiro pelo caminho. Eu de verdade não sei de onde o Grêmio vai tirar os pontos necessários para escapar do Z4, tendo em vista que a equipe comandada pelo técnico Luiz Castro só pontua dentro da arena. Eu não consigo ver perspectiva de vitória no Grêmio fora de casa. Com esse técnico, não consigo ver isso. Então o Grêmio vai ter que se agarrar nos jogos dentro da arena.
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0: Obrigada, Vini Gaieschi, trazendo aqui então os esportes para a tua Rádio Alvorada. Agora, né, 4 minutinhos para as 14h, eu já vou me despedindo de você. Obrigada por ter me acompanhado nesse horário de programação, nesse início de tarde de quarta-feira, e continue aqui sintonizado na 107.7 FM. Daqui a pouquinho, notícias da hora, e eu vou me despedindo, deixando aqui a música Rancheira dos Serranos com o Serrano.

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0: 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Na nova cota de importação de carne bovina aberta pelo presidente dos Estados Unidos, Donald Trump, pode garantir ao Brasil até 40% do volume adicional que os americanos pretendem comprar nos próximos 90 dias. A estimativa é que os frigoríficos brasileiros forneçam entre 90 mil e 120 mil toneladas das 300 mil toneladas autorizadas pelo governo americano. A medida anunciada por Trump no mês passado tem como principal objetivo ampliar a oferta de carne nos Estados Unidos e reduzir os preços, principalmente da carne moída usada em hambúrgueres. Agora, com as regras mais claras, o Brasil aparece entre os países com maior potencial para ocupar esse espaço. Os Estados Unidos enfrentam uma redução do rebanho bovino, o que diminuiu a oferta de carne e pressionou os preços. Para aumentar a produção local, o governo Trump também lançou medidas de incentivos aos pecuaristas. Como a recuperação do rebanho leva tempo, o país recorre a importações para aumentar a oferta no curto prazo. 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O governo dos Estados Unidos acusou nesta terça-feira empresas chinesas de inteligência artificial de usar uma técnica conhecida como destilação para extrair capacidade de modelos americanos e acelerar o desenvolvimento de seus próprios sistemas. Segundo autoridades americanas, empresas como a DeepSeek, a Alibaba e Moonshot IA realizam esse tipo de operação em escala industrial. Na prática, teria como alvo modelos desenvolvidos por empresas como a Anthropic e OpenAI. Segundo autoridades dos Estados Unidos, empresas como a DeepSeek e Alibaba e Moonshot usam a técnica de destilação para extrair capacidade de modelos americanos. Pequim diz que a prática é comum no setor e provavelmente ocorreria com conhecimento do governo chinês. A destilação é uma técnica em que um modelo de inteligência artificial aprende a reproduzir capacidade de outro sistema a partir das respostas que ele gera. O processo pode reduzir o custo e tempos necessários para desenvolver novos modelos. Para os Estados Unidos, porém, as empresas chinesas estariam usando a técnica de forma agressiva, maliciosa e direcionada, segundo o comunicado conjunto de autoridades de segurança e inteligência americanas. 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
2: Boa tarde, meu amigo, minha amiga. Vamos chegando então com o programa Em Alta, 9 de setembro de 2026, 25 graus de temperatura, 2 e 11 da tarde. Paz e bem, obrigado pela tua audiência, companhia e sintonia. 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Logo tem música nova que será lançada aqui no programa Em Alta da tua Rádio Alvorada, que é grande parceiro aí do Grupo Dalmagos. 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Vamos lá então, Zezé e Luciano chegando para cantar Irmão da Lua e Amigo das Estrelas, é o Zezé de Camargo, né? Essa é a música da carreira solo dele. Iniciou sozinho, dupla com o irmão Luciano, e agora cada um segue seu rumo e faz shows juntos também. Vamos lá? Vamos embora então. Depois tem Bandida com Corpo e Alma, e já vou acionar aqui a unidade móvel. O pessoal já vai se preparando aí, que daqui a pouco eu vou chamar o giro da unidade móvel, trazendo as informações também. Boa quarta-feira! Faz bem.

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1: É o colega Eduardo Serri chegando para falar sobre o curso do Cine com a Secretaria de Desenvolvimento. Vamos lá, vamos acompanhar.
2: Diretamente da Secretaria de Inovação, Trabalho e Desenvolvimento Econômico, agora minha conversa é com a Fernanda Pinheiro Broco, ela que é coordenadora aqui da Secretaria, e também com a Maria Luísa Greff. Elas vão falar um pouquinho para a gente sobre alguns cursos de qualificação gratuitos que a Secretaria está oferecendo. Isso mesmo, Fernanda, bem-vinda à nossa programação.
3: Bom dia a todos os ouvintes, é isso mesmo. Nós estamos aí com as inscrições do Qualificação RS, prorrogadas até amanhã. Nós temos então inscrições para dois cursos, então, instalação hidráulica predial com carga horária de 48 horas, uma parceria com o governo do estado do Rio Grande do Sul, e também refrigeração comercial industrial com carga horária de 72 horas, vão acontecer lá no Senai, na escola aqui em Marau, no Senai. Os requisitos são ter 16 anos ou mais, morar aqui no município de Marau e, preferencialmente, estar desempregado ou estar em situação de subocupado, tá? Essa é uma iniciativa do governo do estado, então nós fomos contemplados novamente com a RS Qualificação, e esse ano o RS Qualificação tem um diferencial, tá? Vai ser pago pelo estado do Rio Grande do Sul uma bolsa permanência para os alunos que atenderem os critérios do programa. Quais são os critérios do programa? Fechar, então, estar assíduo nos cursos, né, em todas as aulas dos cursos de qualificação, e a bolsa permanência é no valor de R$ 750 a cada 40 horas do curso. Então, esse valor vai ser pago pelo governo do estado. As inscrições estão prorrogadas até amanhã.
2: Muito bem, então. Eu vou pedir agora para Maria Luísa sobre as inscrições. Como é que o pessoal faz as inscrições para esse curso do Qualificação? Maria Luísa, bem-vinda.
4: Bom dia, Eduardo. Bom dia, ouvintes da tua Rádio Alvorada. Então, as inscrições, elas estão abertas pelo link, né, encontrado junto ao Instagram da Secretaria de Desenvolvimento Econômico e também pelo Instagram da Prefeitura Municipal de Marau. Também podem ser realizadas presencialmente conosco, juntamente ao Centro Administrativo de Marau. E as suas dúvidas podem ser sanadas pelo contato 999-50-8254.
2: Como é que vão funcionar as aulas desse curso, Maria? Vão ser lá no Senai? Qual que é a carga horária por dia? Como é que vai ser essa divisão?
4: Isso, as aulas serão realizadas juntamente ao Senai, né, que é nossa escola parceira aí. Serão os cursos realizados noturno, né, das 6h30 até as 10h30.
2: Quem é que vai ser o professor, a gente sabe? É um professor disponibilizado pelo Senac, é isso?
4: Isso, é o professor disponibilizado pela escola do Senai.
2: Beleza, então. E tem mais cursos, né? Esse é um curso do programa Qualificação Recomeçar do governo do Rio Grande do Sul, mas nós temos mais cursos, e aí esses são da nossa prefeitura mesmo, em parceria com o Senac, é isso, Fernanda?
3: Isso mesmo. Nós temos também uma parceria com o Senac, também com o Voa Hub, né? Prefeitura, Senac e Voa Hub, os cursos do Movimenta Comércio, que é um programa do Senac, né, em parceria aí conosco e com o Voa, que são cursos de qualificação profissional para quem quiser se preparar melhor para o mercado de trabalho, que são técnicas básicas de auxiliar administrativo e empreendedorismo digital, criando novos negócios. São cursos de 40 horas, com início no dia 15 de setembro, né, na próxima semana. As inscrições vão até na sexta-feira, dia 11. Também encontram aí o QR Code nas redes sociais da Secretaria e da Prefeitura Municipal. Os requisitos também: ter 16 anos, ensino fundamental completo. E são cursos gratuitos, lembrando que são cursos gratuitos, vão ser realizados aqui no Voa Hub, no período noturno também.
2: Aqui tem a carga horária de 4 horas, mas são 4 horas diárias, semanais, ou é um curso daqueles que você faz em um dia e já ganha o certificado?
3: São 40 horas o curso. Os dois cursos, ambos são 40 horas, vão ser realizados em carga horária de 3 horas, vão ser realizados 3 dias na semana, tá? Então, eles vão ser em torno de 14 ou 15 dias, né? E vão terminar aí, o curso vai ter um término possivelmente até a metade de outubro, né? Para não ficar também muito pesado, enfim, vão ser carga horária de 3 horas por dia realizado de curso. Qualquer informação, qualquer dúvida, também podem entrar em contato aqui com o pessoal da pasta do trabalho, possivelmente a Maria que vai atender, no 54-999-50-8254, pode chamar via WhatsApp que a gente vai atender as dúvidas para o pessoal aí.
2: Eu achei que era 4 porque eu tô de cabeça para baixo aqui, ó. Daí eu achei que eram 4 horas. Ô, Fernanda, vou te perguntar sobre os dois cursos. Você tem algum público-alvo? Tu falou ali sobre as necessidades, né? Ter mais de 16 anos, etc. Tem algum público-alvo para esses cursos?
3: Na verdade, o RS Qualificação, ele veio, né, em função da questão das calamidades, né, para a questão o RS Qualificação Recomeçar. O Recomeçar é bem para o recomeço do Estado, né, para que o Estado possa estar se reorganizando em função de todas essas catástrofes que tiveram aí ao longo dos últimos anos. Então, o RS Qualificação Recomeçar é um perfil mais da indústria, né, da indústria, da questão da produção, enfim, tanto que nós temos a instalação hidráulica predial, mais no ramo da construção civil, e refrigeração comercial e industrial. É um perfil um pouco diferenciado, RS Qualificação Recomeçar. O Movimenta Comércio, ele é muito mais voltado para para o pessoal mais jovem, digamos assim, né? Eu costumo dizer que é para o pessoal que está começando a desenvolver as suas habilidades no mercado de trabalho, né? Não somente, tá? Não somente. O que eu quero dizer é que são públicos diferentes. O Movimenta Comércio é mais voltado para o comércio, para a área administrativa, para o pessoal que está começando a sua carreira aí no mercado de trabalho para poder desenvolver as suas novas habilidades. O RS Qualificação é um outro perfil. São perfis diferentes que atendem, né, todas as possibilidades, aí, todos alguns dos perfis que nós temos aqui no nosso município para ingresso no mercado de trabalho.
2: Show. Obrigado, Fernando. Eu vou finalizar com a Maria. Só para relembrar, então, Maria, esse telefone de contato e o horário de atendimento de vocês aqui para o pessoal que quiser vir até aqui, né, esclarecer dúvidas ou até fazer a inscrição pessoalmente.
4: Então, para mais informações ou dúvidas, pode entrar em contato pelo WhatsApp 54-999-50-8254 ou vir presencialmente junto ao centro administrativo, falar conosco aí, sanar as dúvidas, fazer as suas inscrições. O horário é das 7h30 às 11h30 e da 1h05.
2: Obrigado, então, a Maria Luísa Greff e a Fernanda Prinheiro Broco, aqui da Secretaria de Inovação, Trabalho e Desenvolvimento Econômico, que tem cursos de qualificação abertos e gratuitos. Da Unidade Móvel, num oferecimento de Zafari de Marau, das lojas Triunfante, dos postos Marau Norte e Marau Sul, Eduardo Serri, para a tua Rádio Alvorada.

0: Show de bola, hein? Muito obrigado pelas informações, colega Eduardo Serri, como é importante, né, a gente acompanhar aí e saber das novidades. Então tá aí, né? Vamos lá? 2h29, 24 graus de temperatura.
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0: E agora vamos saber da previsão do tempo, né? Já embicando aí pro lado do final de semana.
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0: 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É aí que eu me refiro, né? Como diz o Joca Martins.
3: Olá, amigos e caros ouvintes. Principalmente ao longo da tarde, as instabilidades podem trazer pancadas de chuva. Eventualmente, vem também com descargas elétricas, né? Tem essa condição por causa dos ventos que vêm em altitude, trazendo um ar um pouco mais aquecido, trazendo mais umidade também. E essa instabilidade, então, começa a ganhar força. Na quinta-feira, a instabilidade ganha um pouco mais de força e se espalha um pouco mais pelo centro-norte do estado. Portanto, aqui também na nossa região, o tempo vai continuar bem instável. Tem previsão de pancadas de chuva, tem possibilidade de que as chuvas venham acompanhadas também de temporais. Então, bastante atenção, rajadas de vento e até com queda de granizo. E na sexta-feira, a instabilidade ganha bastante força. Vamos ter a formação de um ciclone extratropical. Isso pode trazer chuvas mais intensas associadas a tempestades mais intensas também. Com a previsão do tempo, Kátia Valente.
0: Vamos embora, informação e agora música, Grupo Dalmagos, Teu Sorriso, 29 faltando para as 3, 24 graus de temperatura.

Vamos dando sequência aqui, agradecendo aos nossos patrocinadores. 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Tem ainda algumas datas apenas. 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Já são 6 eventos agendados, hein? E isso é Grupo Dalmagos, a magia da música ao vivo. 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

0: Hein? Vamos embora então? Alô, gauchada! Semana que vem nós baixemos por lá e só saímos depois do dia 20, né? Com os cabelos enfumaçados de ficar em roda do fogo.
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22: Vamos lá, fechando por aqui, faltando 3 para as 3, 24 graus de temperatura. 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
27: 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Aproveite essa oportunidade. 15 pessoas foram resgatadas no Rio Grande do Sul no mês de agosto durante a Operação Resgate 6. A Força Tarefa promoveu ações fiscais conjuntas em todo o país e foi encerrada com 479 trabalhadores resgatados em todo o Brasil, em consequência de 231 ações fiscais. A região sudeste concentrou o maior número de trabalhadores resgatados. Foram 267, dos quais 208 em Minas Gerais. No Rio Grande do Sul, As quatro equipes, cada uma delas integrada por um procurador do trabalho, apuraram denúncias nos municípios de Alecrim, Alegrete, Coqueiro Baixo, Gramado Xavier, Ijuí, Lajeado, Manuel Viana, Palmeira das Missões, Paverama, Planalto, Putinga, Roca Salles, Roque Gonzales, Rosário do Sul, Santana do Livramento, Taquari e Três Passos. A maior parte das fiscalizações aqui no estado concentrou-se em atividades ligadas à produção rural, especialmente criação de animais. Quem cultiva a gratidão é capaz de realizar sonhos que parecem inalcançáveis. 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A Agência Nacional do Petróleo, Gás Natural e Biocombustíveis aprovou um estudo que propõe mudanças na composição do etanol hidratado combustível para dificultar seu uso irregular na fabricação clandestina de bebidas. Existem duas iniciativas, uma de caráter provisório, já em 2027, e outra que seria definitiva, que precisa de mais avaliações. Elas surgiram após os casos de mortes causadas por bebidas alcoólicas adulteradas no ano passado. A solução considerada definitiva, apontada no estudo, é a adição obrigatória de benzoato de denatônio ao combustível. A substância tem um sabor extremamente amargo e, segundo a avaliação da agência, poderia ser percebida por consumidores caso o etanol fosse usado na adulteração de bebidas. Enquanto isso, a ANP propõe uma medida provisória, a adição obrigatória de um corante verde ao etanol hidratado combustível nas usinas. 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
25: Cassiano Tomasi, o Fifo.

Bom, vamos embora, chegando para a segunda hora, 13:10 da tarde, 24 graus de temperatura. 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Bruno Marrone, foi Deus. Boa tarde, faz bem.

0: Vamos lá, música e informação, giro da Unidade Móvel às 3h16.
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0: Eduardo Serri para falar sobre o evento da FAB.
2: Pessoal, a Faculdade da Associação Brasiliense de Educação, a FAB, né? A nossa FAB aqui de Marau realiza hoje, dia 9 de setembro, uma programação especial e muito bacana, né? Um evento Trajetórias de Sucesso, em uma programação alusiva aí ao Dia do Administrador. Esse evento vai acontecer aqui no Voa Hub e vai ter a presença então do Alexandre Panhussati, diretor da Todeschine de Passo Fundo, e também de uma série de pessoas. Quem vai falar um pouquinho pra gente sobre esse evento é a Priscila Batistella, ela que é coordenadora dos cursos de administração, gestão de RH ali da FAB aqui de Marau. Priscila, bem-vinda à nossa programação, prazer falar contigo.
3: Olá, Eduardo, bom dia, um prazer enorme estar aqui conversando com a tua Rádio Alvorada, principalmente hoje, né, Dia do Administrador, para convidar o pessoal aí para esse evento incrível que vai acontecer hoje lá no Voa Hub.
2: Muito bem, então, vamos começar. Tu estava me explicando aqui fora do ar que é o dia de três profissões, não é? Vamos falar um pouquinho sobre isso?
3: É, exato. Então, hoje, né, comemora-se oficialmente o Dia do Administrador no Brasil, que é o dia em que a profissão foi regulamentada, né, e que, de fato, a profissão passou a existir. Agora, em agosto, setembro, enfim, se comemoram vários dias profissionais, né, porque foi lá atrás, quando houve aí a questão da regulamentação das profissões. E nós também temos na FAB os cursos de gestão comercial e gestão de recursos humanos. Os cursos de tecnólogo, a profissão do tecnólogo, ela foi regulamentada muito tempo depois, né? Ela é uma profissão muito mais jovem, vamos dizer assim. E aí o dia deles se comemora em junho ou julho, não me recordo exatamente a data, mas enfim, é 4 ou 6 de junho, se eu não estou enganado. E ali na FAB, então, a gente resolve comemorar tudo no dia do administrador, porque entendemos que o tecnólogo, tanto o tecnólogo comercial quanto o tecnólogo em recursos humanos, são duas profissões essenciais nas empresas, mas elas são também um braço da administração, né? Tanto que ali na FAB, hoje a gente tem a possibilidade de, inclusive, a pessoa fazer um vestibular e sair com os dois cursos. Então, mas enfim, isso é papo para outra conversa. hoje a gente vai acabar comemorando aí o dia dos três profissionais, né? Tanto do administrador quanto do tecnólogo em recursos humanos e o tecnólogo em gestão comercial.
2: Muito bem, então vamos falar sobre a programação desse evento, o que vai acontecer ali no Voa Hub, como a gente já comentou, né? Eu falei o nome de uma das pessoas que vai estar presente, mas nós temos algumas pessoas que são referência nessa área ali, né?
3: Exatamente. O que nós pensamos para esse evento enquanto equipe de professores e coordenação de cursos, né? Nós nos reunimos e a conversa foi: quem em Marau que foi nosso aluno e que hoje tem, de fato, uma trajetória de sucesso, né? O curso de administração da FAB, ele é o pioneiro, foi o primeiro curso de ensino superior da cidade. Então, a FAB está completando 25 anos esse ano e o curso de administração também, né? A sua primeira turma também completa 25 anos de início, né? Não de formatura, porque, óbvio, a formatura veio 4 anos depois. Então, pensando nisso, nós resolvemos aí reunir três grandes nomes num evento chamado Trajetórias de Sucesso. Teremos hoje à noite um bate-papo, um talk show com o Alexandre Pagnussat, que é o diretor da Todeschine, especialista em gestão de pessoas e negócios. Nós temos a Maria Cristina Schneider, que é sócia fundadora da Schneider Steel Frame, que é um setor completamente inovador para a área construtiva, e o Cássio Forest, que é o diretor da Empor Essenza, né, que está aí à frente de mais de 45 unidades pelo Brasil. E o nosso evento vai ser hoje, ele vai ser um bate-papo, um talk ali, falando sobre a trajetória dessas três pessoas, como foi que a profissão do administrador, né, o curso, trouxe para essas pessoas uma grandeza dentro das suas profissões. Então, nós vamos falar sobre o que uma boa liderança precisa ter. Se teve algum líder que influenciou diretamente algum deles, ou como que eles fazem para equilibrar a questão da experiência técnica, a experiência prática e a intuição que eles têm na hora de tomar decisões. Então, a gente vai ter aí uma conversa, essa conversa vai ser mediada pelo professor Marlon Cook, e a nossa ideia é, de fato, trazer para a sociedade essa conversa sobre os nossos ex-alunos, os nossos egressos, e, ao mesmo tempo, sobre o mercado de trabalho. Então, como que foi que, afinal de contas, a profissão do administrador, o fato deles terem passado por uma sala de aula, pelo ensino superior, fez com que hoje eles fossem ou tivessem se tornado as pessoas que eles são, que, né, estão aí na sociedade para mostrar para todo mundo a importância de fato, se ter uma profissão, de se passar por uma sala de aula, de estar na faculdade. É, enfim, um momento importantíssimo na vida do jovem, né? E às vezes a gente pensa, ah, isso não vai fazer diferença lá na frente, mas faz sim. E aqui a gente tem três pessoas para provar que faz.
2: Com toda certeza. O Marlon, então, ele é nosso parceiro também aqui, nosso comentarista, inclusive, aqui da rádio. O Marlon, então, o Alexandre Panhussati, a Maria Cristina e o Cássio Foreste vão estar lá, serão os cabeças desse evento. E quem é que pode participar desse evento, Priscila? Só alunos da FAB, comunidade em geral, como é que faz para participar?
3: Não, todos, o evento é aberto para a comunidade, né? Inclusive para quem é MEI, está recebendo os convites através da Kelly, do nosso Centro de Consultorias, do CCGID. Então, o evento é aberto para a comunidade. A gente só pede para que as pessoas acessem o nosso site, ou enfim, o nosso Instagram, as nossas redes sociais, e façam a sua inscrição através do link, porque o evento vai ser no Voa. A gente já está com mais de 50 inscritos e eu sei que o espaço ele não cabe mais do que 80 pessoas, se eu não estou enganada. Então, a gente tem essa questão da limitação do espaço. Por isso que eu peço para que façam a inscrição para a gente ter esse controle. Também porque, né, o evento de hoje gera um certificado. Então, se a pessoa, por algum motivo, precisa de certificados, né, para o seu trabalho, como uma questão de aprendizado contínuo, enfim, a gente vai entregar um certificado também para essas pessoas. Então, a gente pede isso, para que as pessoas, por favor, façam a inscrição para a gente conseguir manter a questão da capacidade do espaço. Mas, assim, qualquer um é convidado, todos são essenciais, né? Podem assistir. O evento é um evento muito legal, é um evento de empreendedorismo, é um evento voltado para quem gosta da área de gestão, para a área da administração, para a área dos recursos humanos, para a área do comercial. Nós vamos falar muito sobre esses três pilares, então, com essas três pessoas. A gente buscou, né, empreendedores, a Maria Cristina num serviço extremamente inovador, mas também buscamos, então, quem é aí do mundo corporativo, como o Alexandre, por exemplo. Então, veja, né, são três pessoas com três perfis completamente diferentes falando sobre os mesmos assuntos. Por isso vai ser extremamente enriquecedor. E sim, é um evento aberto a toda a comunidade maranhense.
2: Que bacana. Priscila, muito obrigado, viu, pela tua atenção. Eu vou, inclusive, compartilhar contigo, porque você comentou, né, sobre esse tempo do curso aqui da FAB, né, o primeiro de Marau. E há algum tempo atrás eu estava dando uma olhada nos arquivos aqui antigos da rádio, eu encontrei uma notícia sobre a formatura da primeira turma da faculdade, do curso de administração aqui. Eu achei muito legal.
3: Que legal! Caso você possa, compartilha conosco, por favor, porque eu tenho certeza que vai ser muito legal. Para mim, principalmente, né, que cheguei na FAB, eu tenho 5 anos de casa, então conhecer mais também, entender quem foram os primeiros alunos, aonde eles estão hoje, vai ser muito bom. Se tu puder me encaminhar, super te agradeço.
2: Eu vou procurar e se eu encontrar, eu te encaminho, viu? Obrigadão pela tua atenção e desejo um ótimo evento para vocês todos ali hoje à noite aqui no Voa Hub.
3: Muito obrigada, estamos à disposição de vocês e, claro, né, contamos aí com a participação da população maranhense, da sociedade maranhense hoje à noite no nosso evento. Muito obrigada pelo espaço.
2: Muito bem, pessoal. Você é nosso ouvinte, então, que tem interesse em participar desse evento Trajetórias de Sucesso, programação aí alusiva ao Dia do Administrador, é hoje à noite, às 7 da noite, aqui no Voa Hub, no centro de Marau. E se você quiser fazer a sua inscrição, entre em contato com o pessoal da FAB pelo Instagram, pelo telefone, para você conseguir mais informações, tá bom? Devolvendo a programação da emissora, Eduardo Serri.
0: Tá aí, obrigado, Eduardo.
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0: Vamos lá, 3h26 agora, 24 graus de temperatura, temperatura em nome da Xlândia, que está em novo endereço, agora na Avenida Júlio Borella, ao lado do Correio, servindo de segunda a sábado, delicioso almoço com comida caseira e ambiente familiar, está aí no domingo. 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Vamos saber onde é que tem bailinho? Conferindo a agenda com a colega Rosana Costenaro.
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4: Na lista de festas das comunidades da região, o Grupo de Mães União e Amor, da comunidade de São Pedro do Jacuí, convida para o almoço no dia 12 de setembro, com início ao 12h30. No cardápio, carne de gado, ovelha, frango, maionese e saladas diversas. É servido nas mesas e o ingresso custa R$ 60. Também no próximo final de semana, a comunidade de Gramadinho convida para a festa em honra à Nossa Senhora das Dores, nos dias 12 e 13 de setembro. No sábado, almoço servido nas mesas com carne de gado, ovelha, galeto, maionese e saladas diversas. E no domingo, 10h30, missa, meio-dia, almoço com churrasco padrão Copa e Cozinha, 14 horas, tarde dançante com Matheus Taborda e Dirley e 16h30, sorteio da rifa. Também, no próximo final de semana, a comunidade Sagrada Família da linha 24, em Vila Maria, vai ter a sua tradicional festa. No sábado, almoço servido nas mesas. E no domingo, 10h30, missa, ao meio-dia, churrasco padrão com copa e cozinha, 14 horas, tarde dançante com os parceiros e entrada franca. Eventos! No próximo final de semana, sábado 12 de setembro, no Grêmio Esportivo Liberdade, tem o baile da Comenda do Gel, a partir das 7h30 da noite, com 3 atrações surpresa e o sorteio de uma viagem ao Marrocos. Também no sábado, dia 12, na Lagoa do Parque, em Marau, acontece o Sábado na Lagoa com carros antigos em exposição, das 14 até as 22 horas. Entre as atrações, vai ter show de humor a partir das 4 horas, Rodrigo Acorsi se apresentando às 7 da noite e show de disco trio às 8 horas da noite. Rosana Costenaro para a tua Rádio Alvorada.
0: Tá aí, obrigado, colega Rosana Costenaro, que também traz as informações aqui da RS324, né? Acabou de mandar uma foto aqui pra gente que o pessoal tá terminando a marcação de faixa, a sinalização na RS324 em São Luís. Então tá ficando bom de andar, né? Obrigado aí pelas informações, colega Rosana Costenaro. E o trânsito flui normalmente também, né? Vamos lá então. Bom, informação agora tem música. Que tal botar pra cantar Beri e Banda Dimensão? Drama! Boa tarde, paz e bem.

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6: 21 apenas, faltando para as 4, 24 graus de temperatura. O amigo Amado Batista, com a participação do Eduardo Costa no Made in Brasil.
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0: É, musicamos aí, amigo Amado Batista, com a participação do Eduardo Costa. 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Na segunda, volta bombando, hein? Alberi Ferri Banda, mesa do canto na segunda parte do Made in Brasil.
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14: É o Vini Ganieschi chegando com as informações.
15: Salve, salve você ligado na programação da tua Rádio Alvorada desta quarta-feira. Um excelente dia para você. Na próxima rodada, o time da Cruz de Malta é um dos piores visitantes, assim como o Grêmio, do campeonato. O Grêmio tem Palmeiras na arena, o Grêmio tem Flamengo fora, tem Cruzeiro pelo caminho. Eu, de verdade, não sei de onde o Grêmio vai tirar os pontos necessários para escapar do Z4, tendo em vista que a equipe comandada pelo técnico Luiz Castro só pontua dentro da arena. Eu não consigo ver perspectiva de vitória no Grêmio fora de casa. Com esse técnico, não consigo ver isso. Então o Grêmio vai ter que se agarrar nos jogos dentro da arena. Só que esses jogos dentro da arena, dois deles são Palmeiras, como já citado. Tem o Cruzeiro também na arena e o Grêmio costuma se complicar com esses adversários ultimamente, então a tendência é que um dos dois seja rebaixado, porque ambos estão na bagunça e a gente vê o próprio Vasco, o Mirassol, o Santos se reforçando e a dupla Grenal parece que tem até o dia 11 para se mexer, mas a dupla Grenal aparentemente não vai fazer mais contratações e deve ficar com o elenco que tem e com o time que ambas as equipes têm. Brigam para não cair e brigam feio. Eu não gostaria de estar comentando sobre isso. Gostaria de estar falando que o Grêmio e Inter vão brigar por G4, pelo título, mas infelizmente a nossa realidade é essa. Quem sou eu para julgar a flauta alheia? Mas é um grande problema na minha percepção os dois times embaixo, assim, porque o Inter perde, o gremista vai, tira sarro do Colorado e vice-versa. Sendo assim, os dois acabam sempre se puxando para baixo e nunca se puxando para cima. Um está muito preocupado com o rival e não vê que os dois times estão se afundando juntos. É bastante preocupante. Eu estou particularmente bastante preocupado nessa semana com isso, porque a situação da dupla não é nada boa.
14: Obrigado, Vini Gajewski!
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14: Tá aí, vou fechando com o Grupo Carisma, Agora ou Nunca Mais. Faltando 4 para as 4, 24 graus de temperatura. 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Vem aí o Tepro Chega na tua Rádio Alvorada, tchê. Comigo mesmo. Faz bem.

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0: 23 graus. 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
5: 4 horas. 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A Academia Brasileira de Cinema anunciou nesta quarta-feira os 6 filmes pré-selecionados para representar o Brasil no Oscar 2027. São eles: Feito Pipa, Nosso Segredo, A Natureza das Coisas Invisíveis, A Fabulosa Máquina do Tempo, 100 Dias e Vicentina Pede Desculpas. O anúncio do longa-metragem escolhido ocorre na próxima quarta-feira, dia 16. Nessa data, a comissão de seleção vai se reunir para decidir a produção, que vai disputar uma indicação na categoria de melhor filme internacional no Oscar 2027. A cerimônia ocorre no dia 14 de março. 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São muitas as novidades na lista de 26 convocados da seleção anunciada nesta quarta-feira, visando aos próximos amistosos contra Austrália e Índia entre o fim de setembro e o início de outubro. Esta é a primeira convocação do técnico Carlo Ancelotti depois da Copa do Mundo. A nova lista conta com 10 jogadores que nunca foram chamados antes para a seleção. A lista de convocados tem goleiros Hugo Souza, do Corinthians, Morisco, do Coritiba e Otávio, do Cruzeiro. Defensores Arthur Dias, do Atlético Paranaense, Douglas Santos, do Zenit, Gabriel Magalhães, do Arsenal, Jair, do Nottingham Forest, Marquinhos, do Paris Saint-Germain, Mateuzinho, do Corinthians, Mauro Júnior, do PSV, Vitor Reis, do Manchester City e Wesley, da Roma. Meio-campistas, Andrei Santos, do Manchester United, Breno Bidon, do Corinthians, Bruno Guimarães, do Arsenal, Danilo Santos, do Botafogo, Douglas Luiz, da Juventus e Gabriel Bontempo, do Santos. E os atacantes, Endrick, do Real Madrid, Estevão, do Chelsea, João Pedro, do Chelsea, Pedro, do Flamengo, Rafinha, do Barcelona, Rayan, do Bournemouth, Samuel Lino, do Flamengo e Vinícius Júnior, do Real Madrid. 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
5: Próxima edição às 5 horas.
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1: Cassiano Tomasi, o Fifo.
2: Vamos embora, daqui nós seguimos. 4,8, 23 graus de temperatura, 9 de setembro de 2026. 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Os Monarcas chegando para cantar o Cavalo Raio. Depois tem os Serranos, o Namoro de Sítio. Encilha até o chimarrão e até a proxega, tchê.
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0: sagu, vinha doce de leite, doce de gila, docinho seco, então pá, um horror. 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
1: Que houve? 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Vamos fazer o seguinte: o senhor frouxa a guaiaca, lá no fundo, perto do pé da laranjeira, cuidado, mas o cachorro tá amarrado, não tem problema.
0: Não era nada disso. Eu só ia dizer pra senhora que seus doces tão melhor até que os da minha mãe.
1: Bobagem, isso antes do casamento.

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11: 23 graus.
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20: Ó, o Luiz Carlos Borges chegando para cantar o Revólver do Tropeiro.
21: Shotzinho para acalmar o público. Vamos lá, campanha. E o Revólver do Tropeiro para vocês aí.

0: 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Canta, porca véia. Mulheres, 4h30 da tarde, 23 graus de temperatura, chovendo em Marau, Passo Fundo, Vila Maria. A informação que nós temos, né? Chove meio que em toda a região, mas fraquinho. E vai baixar a temperatura também.
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É, como diz a dona Rosinha, né? Esse é o Porca Véia cantando Mulheres, 26 faltando para 5, 23 graus de temperatura, chovendo fraco aqui no município de Marau, quarta-feira, 9 de setembro de 2026. 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Cantam os serranos, o baile de fronteira.

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3: 22 graus. 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
5: Meu Deus, que esta letra sirva de conselho para muito homem que não tem calma, inclusive a mim mesmo.

0: Teixeirinha cantando Pobrejão. Essa foi pro meu pai, o Dorva Tomasi, que tá lá na Progresso acompanhando a programação. 11 faltando para 5, 20 graus de temperatura. E tem Gildo de Freitas pro meu amigo Danilo também, ó. Ah, isso é o Danilo Carraro. Eu não sou convencido. Canta Gildo de Freitas. Alô, dona Neuza. O Danilo, nossos amigos aí da Progresso, né? Grande abraço, Douglas. O pequeno que tá por lá, já sapatinho, que já tá tocando violão, né? Mas que barbaridade.
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Vamos embora então, faltando 7 para 5, 20 graus de temperatura. 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Vamos embora então, os mateadores, quando os versos vêm pras casas. Te aproxega, tchê. Vem aí as notícias da hora, depois eu volto para mais uma hora. Chovendo fraco em Marau, finalzinho de tarde, 9 de setembro de 2026. Faz bem.

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6: 5 horas. Notícias da hora. Vamos às informações da central de conteúdo da tua rádio.
7: A CBF está entrando em quadra neste momento para o seu terceiro compromisso pela primeira fase da Taça Brasil de Futsal, que está sendo disputada na cidade de São João do Jaguaribe, no interior do Ceará. O adversário de hoje é justamente a equipe dona da casa, o São João, que vem de 2 derrotas em seus 2 primeiros compromissos. Já a CBF empatou na estreia com o Pato Futsal em 2-2 e ontem aplicou uma goleada histórica sobre o IAP do Maranhão pelo placar de 11-0. A primeira fase será encerrada para a CBF amanhã com o duelo diante do Traipu de Alagoas. Caso fique entre os 2 primeiros de seu grupo, a CBF disputa a semifinal no sábado e a eventual final está marcada para domingo às 5 horas da tarde. Da tua Rádio Garibaldi, João Paulo de Luca.
8: Na região de Veranópolis, a Prefeitura de Nova Prata, por meio da Secretaria Municipal da Saúde, promove nos dias 12 e 16 de setembro o curso de gestantes e parceiros. A iniciativa tem como objetivo levar informação, acolhimento e orientações para as futuras famílias, contribuindo para uma preparação mais tranquila para a chegada do bebê. Os encontros serão realizados na Câmara de Vereadores de Nova Prata e contarão com a participação de profissionais de diferentes áreas da saúde e da assistência. Durante a programação, serão abordados temas importantes relacionados ao período da gestação, aos cuidados com o recém-nascido e a outros aspectos que fazem parte da preparação para a chegada de um novo integrante da família. A proposta é oferecer um espaço para esclarecer dúvidas, compartilhar informações e fortalecer o vínculo entre os futuros pais e os profissionais que acompanham esse momento tão importante. Da tua Rádio Veranense de Veranópolis, Monique Ziliotto.
9: O município de Imiraiaras promoverá de 12 a 20 de setembro a sua Semana Farroupilha de 2026, com uma programação variada que inclui atividades no acampamento Farroupilha, no Parque de Eventos e em outros locais da cidade. Entre os destaques estão o Jantar Fandango na abertura, o futebol de bombacha, o concurso do arroz a carreteiro e no dia do gaúcho, no dia 20, o desfile tradicionalista e torneio de tiro de laço. O evento é uma realização do CTG Fogo de Chão com o apoio da Prefeitura Municipal e Sicredi. Da tua rádio Cacique de Lagoa Vermelha, Daniel Carvalho.
10: Em Vacaria, dando início aos festejos Farroupilhas do CTG Porteira do Rio Grande, promove neste sábado o 4º pouso regional. Sobem ao palco 10 composições. A música campeã estará automaticamente classificada para o 16º Cante Uma Canção em Vacaria, que ocorre durante o 37º Rodeio Crioulo Internacional. A comissão avaliadora é formada por Jari Terres, Fabiano Bacchieri e Vinícius Crinton. Da tua Rádio Fátima de Vacaria, Júlia Rodrigues.
11: Em Soledade, o Programa Municipal de Atendimento ao Idoso Promuate foi homenageado durante a 19ª Ronda Crioula do Piquete Cambará na comunidade de Santa Bárbara, no Rincão dos Coelhos. A homenagem contou com a presença de Maria Helena Gonçalves Pinto, responsável pela implantação do Promuate no município, em julho de 1999. Ela apresentou a trajetória do programa e destacou a importância das atividades de convivência, integração, saúde e qualidade de vida para a terceira idade. Representantes dos grupos do Promuate e profissionais que atuam no programa participaram da solenidade, que reuniu mais de 150 pessoas. A programação também contou com apresentações de danças gaúchas do grupo Dançarte. A homenagem foi promovida pela patronagem do Piquete Cambará. Da tua Rádio Cristal, de Soledade, Cláudio Fly.
12: O bloco 1 do complexo da Maes, em Caxias do Sul, apresenta risco de colapso total da estrutura. Segundo laudos técnicos que serão considerados no projeto de intervenção apresentado nesta quarta-feira ao Conselho Municipal de Patrimônio Histórico e Cultural. A proposta prevê o reforço da estrutura e a reconstrução do telhado do prédio. A situação é considerada urgente devido à possibilidade de desabamento. O Bloco 1 é o espaço previsto para receber futuramente o Museu do Trabalho e da Indústria dentro do projeto de revitalização do complexo. O município já possui um projeto para intervenção e recursos destinados à obra. Cerca de R$ 900 mil provenientes de uma emenda parlamentar federal estão disponíveis para execução dos serviços. A expectativa é que, após análise do Compac, o processo possa avançar para licitação e, posterior, contratação da empresa responsável pela obra. Da tua Rádio São Francisco de Caxias do Sul, Alice Correa.
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4: Cassiano Tomasi, o Fifo.
5: Vamos embora então, vamos embora. Chegando para a segunda hora do Te Aproxega, chovendo em Marau, 19 graus de temperatura, vem baixando um pouquinho. 9 de setembro de 2026. Pois é, amanhã dia 10, estou recebendo a informação aqui da Giovana Monhon. Opa, quinta tem cuca da paróquia. Quem quiser tem fichas, viu? Quem quiser aí, a Giovana Monhon está com as fichas, então é só chamar aqui que ela vai reservando. Ah, pessoal que quiser adquirir aí as cucas da paróquia, amanhã tem cucada na paróquia. Oh, a minha já está reservada, peguei duas, né? Uma vai lá para Ronda Alta, na vó Tchê, na sogra, né? As cucas aqui do município do Marau, vai para lá. Uma lá, vem passear no final de semana, já leva uma cuca aí de presente. Amanhã tem cucada no salão paroquial, quem quiser... Já vai se aproxegando aí, né? Fale com a Giovana Munhão, ela que eu sei que tem, ó, as fichas aí pra vender. E não vai me vender as minhas, né? 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Olha o Elton Saldanha chegando para cantar as merceditas. Até pro chega, tchê! 5 e 14, 19 graus de temperatura. Paz e bem.
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1: 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Conta, Kátia, como é que fica o tempo já pendendo pro lado do final de semana?
2: Olá, amigos e caros ouvintes. Principalmente ao longo da tarde, as instabilidades podem trazer pancadas de chuva. Eventualmente, vem também com descargas elétricas, né? Tem essa condição por causa dos ventos que vêm em altitude, trazendo um ar um pouco mais aquecido, trazendo mais umidade também, e essa instabilidade, então, começa a ganhar força. Na quinta-feira, a instabilidade ganha um pouco mais de força e se espalha um pouco mais pelo centro-norte do estado. Portanto, aqui também, na nossa região, o tempo vai continuar bem instável. Tem previsão de pancadas de chuva, tem possibilidade de que as chuvas venham acompanhadas também de temporais, então bastante atenção, rajadas de vento e até com queda de granizo. E na sexta-feira a instabilidade ganha bastante força. Vamos ter a formação de um ciclone extratropical, isso pode trazer chuvas mais intensas associadas a tempestades mais intensas também. Com a previsão do tempo, Kátia Valente.
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5: A queda capilar é um problema que atinge diversas pessoas, principalmente os homens. Geralmente está ligada a fatores hormonais que podem ocorrer devido à herança genética, desequilíbrio orgânico ou emocional. Uma dieta desequilibrada age diretamente sobre os fios, impedindo o desenvolvimento. Produtos como sal palmeto, uma palmeira americana, possui propriedades que bloqueiam a atuação que influencia no desenvolvimento do folículo piloso. Investir na desintoxicação capilar também é fundamental. No mercado de cosméticos, você encontra produtos com a quantidade de extratos para atuar diretamente, como arnica, alecrim, chá verde, sálvia, pimenta negra, pimenta rosa e jabuticaba. Esse foi o Bem Viver de hoje e eu, Ana Paula Barros, volto em breve com mais uma dica para nossa saúde.
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11: 19 graus.
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0: Ô, musicão, criado em galpão com os serranos, 29 faltando para 6, 18 graus de temperatura. 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Gaitinha Veia, os mateadores. E chove em Marau, 5h33, 18 graus de temperatura. Bom final de tarde, bom início de noite, paz e bem.
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2: A Comunidade Sagrada Família da linha 24 Vila Maria convida para a festa no dia 13 de setembro. 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
3: 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O destaque para o tiro de laço, de 18 a 20 de setembro, no Parque Lauro Riccieri Bortolom, com duelo valendo R$10.000 em premiação, além de jogos campeiros e gineteada. 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
0: A comunidade de Viado Pardo convida para a festa do Colônio Motorista em honra a São Roque e São Cristóvão, dia 13 de setembro. 10 horas missa, 12 horas almoço, buffet com carne de gado, frango, linguiça, maionese, pão e saladas diversas. 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Reservas 99674-5920 ou 99708-2213. A comunidade de São Luís, Vila Maria, convida para o tradicional costelão no dia 25 de setembro, com início às 12 horas. Ingressos no valor de R$70 adulto e R$35 infantil. Reservas até a quinta-feira, dia 23 de setembro. 99927-6359, 99114-4815 ou 99989-0663.
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1: O Serrano chegando para cantar, atorando um shot. 16 faltando para 5. Opa! 16 faltando para 6. 18 graus de temperatura.

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4: 18 graus.
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10: É, vamos embora, gauchada. 8 faltando para 6, 18 graus de temperatura, chovendo. Eu vou encerrando por aqui o Te aproxega desta quarta, 9 de setembro de 2026, 18 graus de temperatura. 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Fica cantando João Luiz Correia, chorando a saudade, vem aí o programa Encontro Certo, teu dia em evidência comigo mesmo. Até mais, paz e bem.

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9: Olá, meu amigo, olá, minha amiga ouvinte. Estamos iniciando neste fim de tarde um momento de oração e de reflexão. Eu sou o Padre Ezequiel, desejo a você muita luz, muita força. Desejo paz ao seu coração. Hoje é quarta-feira. A palavra que inspira é essa. Quando nos apresentamos a Deus na humildade e com nossos lados sombrios, podemos fazer um encontro verdadeiro e restaurador com seu amor. Meditemos a canção. Desde

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1: Rezemos juntos. O anjo do Senhor anunciou a Maria, e ela concebeu do Espírito Santo. Ave Maria, cheia de graça, o Senhor é convosco, bendita sois vós entre as mulheres, e bendito é o fruto do vosso ventre, Jesus. Santa Maria, Mãe de Deus, rogai por nós, pecadores, agora e na hora da nossa morte. Amém. Eis aqui a serva do Senhor, faça-se em mim segundo a vossa palavra. Ave Maria, cheia de graça, o Senhor é convosco, bendita sois vós entre as mulheres, e bendito é o fruto do vosso ventre, Jesus. Santa Maria, Mãe de Deus, rogai por nós, pecadores, agora e na hora de nossa morte. Amém. E o Verbo se fez carne e habitou entre nós. Ave Maria, cheia de graça, o Senhor é convosco, bendita sois vós entre as mulheres, e bendito é o fruto do vosso ventre, Jesus. Santa Maria, Mãe de Deus, rogai por nós, pecadores, agora e na hora de nossa morte. Amém. Rogai por nós, Santa Mãe de Deus, para que sejamos dignos das promessas de Cristo. Oremos. Derramai, ó Deus, a vossa graça em nossos corações, para que, conhecendo pela mensagem do anjo a encarnação do vosso Filho, cheguemos por sua paixão e cruz à glória da ressurreição. Por Cristo nosso Senhor. Amém. E agora sobre você, a bênção de Deus. O Senhor esteja convosco, Ele está no meio de nós. Por intercessão de Nossa Senhora, desça sobre você, sobre a tua casa, sobre a tua vida, sobre a tua saúde, sobre o teu trabalho, a bênção de Deus. Em nome do Pai, do Filho e do Espírito Santo. Amém. Obrigado por estar conosco, um forte abraço para você e até amanhã.
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2: Bom final de tarde, bom início de noite. 6 e 9, 18 graus de temperatura, 9 de setembro, 2026. Paz e bem. Está no ar o programa Encontro Certo, teu dia em evidência. A produção central de conteúdo da tua rádio Alvorada. Coordenação Ana Lúcia Giacomini. Gerência Mauro Matesco. Direção Frei Renor Pegorar. 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Primeira informação chegando é sempre com ela, Kátia Valente, nos atualizando, trazendo aí as informações sobre a previsão do tempo. Chovendo fraco nesse final de tarde aqui pelo município de Marau, mas vamos ouvir quem entende.
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2: 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Kátia Valente, como é que vai ficar as próximas horas então?
3: Olá, amigos e caros ouvintes, principalmente ao longo da tarde, as instabilidades podem trazer pancadas de chuva, eventualmente vem também com descargas elétricas, né? Tem essa condição por causa dos ventos que vêm em altitude, trazendo um ar um pouco mais aquecido, trazendo mais umidade também, e essa instabilidade então começa a ganhar força. Na quinta-feira, a instabilidade ganha um pouco mais de força e se espalha um pouco mais pelo centro-norte do estado, portanto aqui também na nossa região, o tempo vai continuar bem instável. Tem previsão de pancadas de chuva, tem possibilidade de que as chuvas venham acompanhadas também de temporais, então bastante atenção, rajadas de vento e até com queda de granizo. E na sexta-feira a instabilidade ganha bastante força. Vamos ter a formação de um ciclone extratropical, isso pode trazer chuvas mais intensas associadas a tempestades mais intensas também. Com a previsão do tempo, Kátia Valente.
2: Tá aí, obrigado Kátia, 6h11, 18 graus de temperatura. 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Deixa eu dar uma conferida aqui, né? No zap da tua rádio Alvorada tem um acidente, né? Um acidente aqui no Trevo Norte, eu acho que é, né? Acidente aí no Trevo Norte, então o pessoal tá já fazendo aí a retirada dos veículos. Vamos, atenção redobrada aí, né? O pessoal que tem que ir, que tem que voltar, né? Fila grande de carro na 324, veículos precisam contornar o trevo para passar. Ah, então tem esse acidente aí, acidente no Trevo Norte. Isso foi às 5h30 da tarde, mas estamos reforçando. Não sei se o pessoal já tirou, não tivemos mais informação. Então vai devagar aí o pessoal que tá transitando aí, né? Acidente no Trevo Norte, chuva, né? Começa a chover, o pessoal tem que tirar o pé, tem que ter atenção redobrada. Vamos trazer o comentário do Adriano Arboite. 6h12 agora, 18 graus de temperatura, vamos acompanhar.
4: Olá amigos da tua rádio Alvorada. O nosso assunto de hoje é sobre o nível adequado de fibra nas nossas dietas para mantermos então os animais saudáveis, principalmente as nossas vacas, que acabam, então, permanecendo um tempo maior dentro da propriedade, né? Comparado a animais de corte, que muitas vezes recebem uma quantidade reduzida de fibras, uma quantidade alta de concentrado, né? Então, animal que acaba ficando pouco tempo dentro do rebanho, né? Depois vai para o abate. Já as nossas vacas, A gente precisa, então, ter um cuidado a mais, um cuidado especial, para evitarmos problemas metabólicos como a acidose, que acaba, então, gerando uma série de problemas digestivos, né? E também problemas na produção e na saúde, como, num geral, né? Dos nossos animais. E um fator importante, né? Para reduzirmos essa questão de problemas metabólicos associados à fermentação, ao rumen, é um nível adequado de fibras na dieta. E mais especificamente em animais que estão confinados, isso acaba necessitando de um cuidado maior, né, do que animais que estão em pastagem, né, onde a gente tem uma disponibilidade muito maior de fibras. Então, animais que estão em confinamento, eles dependem muito dos níveis que são fornecidos por nós, da dieta que é elaborada, da dieta fornecida, né, e dos níveis que a gente tem de fibras dentro de tudo o que é mensurado e o que a gente está fornecendo. Então, níveis adequados dessa fibra estimulam a salivação do animal e, consequentemente, a produção de tampões, né, que fazem, então, a neutralização desses ácidos que acabam, então, sendo formados no processo de fermentação, principalmente fermentação de carboidratos, né, de grãos, onde ocorre, então, essa intensa formação desses ácidos, né? Então, a saliva vem para reduzir, neutralizar. A gente sabe que o animal produz uma grande quantidade de saliva, mas ela só é secretada quando a gente, então, estimula, né, faz esse animal fazer o processo de mastigação. Por isso que é importante. Importante, então, averiguarmos, passarmos a peneira, né, para ver qual o nível de fibra efetiva, né, que realmente volta para a boca para ser ruminado, né, reensalivado, né, e deglutido, onde a gente vai ter, então, essa formação, né, desses tampões para poder estar protegendo esse animal, né. E também a fibra, ela é um precursor, né, da gordura do leite, né. Então, também, nessa questão, é muito importante que mantenhamos seus níveis adequados. Por hoje seria isso. Um abraço a todos e até mais.
2: Até mais. Obrigado, Adriano Arboit. 6:16 agora, 18 graus de temperatura. Vamos dando sequência, tem intervalinho comercial, depois tem giro na região. 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
1: É, final de tarde, início de noite, chuvosa aqui pelo município de Mará. Vamos dar um giro pela região?
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1: E aí, a colega Júlia Berguete Xavier, leva o guarda-chuva que tá chovendo.
2: No nosso giro hoje, nós vamos falar sobre eleição. Isso porque Nicolau Vergueiro e Mato Castelhano estão entre os municípios da região onde o número de eleitores é superior ao de habitantes. Esses dados são da Justiça Eleitoral. E a diferença entre população e eleitorado não significa, necessariamente, alguma irregularidade. Conforme o Tribunal Superior Eleitoral, o domicílio eleitoral possui um conceito mais amplo do que simplesmente o local onde a pessoa reside. Em Nicolau Vergueiro, são 2.411 pessoas aptas a votar para uma população de 1.982 habitantes. Pessoal, essa é uma diferença de 429 eleitores. Agora, em Mato Castelhano, o eleitorado chega a 3.027 pessoas, enquanto a população é de 2.611 habitantes. Nesse caso, são 416 eleitores a mais. As duas cidades, então, com um pouco mais do que 400 eleitores a mais do que o número de habitantes. Lembrando que eleitor pode manter o seu título em um município como o qual possua vínculo familiar, afetivo, profissional, econômico ou comunitário, desde que atendidos os requisitos da Justiça Eleitoral. Júlia Berguete Xavier para a tua Rádio Alvorada.
1: Tá aí, obrigado Júlia Berguete Xavier pelas importantes informações, interessantes também.
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1: 6h22, 18 graus de temperatura, 9 de setembro de 2026. Chovendo aqui pelo município de Marau. Vamos trazer informações aí que vem para os amigos agricultores, o pessoal do agro.
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1: A primeira parte é o mercado agrícola, trazendo as cotações de mercado com a colega Ana Lúcia Giacomini.
4: E nós iniciamos com as cotações dos grãos comercializados em sacas de 60 quilos. A soja, R$ 138,00. O milho, R$ 60,00. E o trigo, R$ 72,00. Demais produtos, boi gordo, R$ 12,95 ao quilo vivo. Vaca gorda, R$ 11,65 ao quilo vivo. Suíno tipo carne, no preço integração, R$ 4,65 ao quilo vivo. Suíno tipo carne, no preço particular, R$ 5,02 ao quilo vivo. E o leite padrão, de acordo com a Emater, comercializado na região, com o menor preço referência em R$ 2,17 ao litro. Ana Lúcia Giacomini para a tua rádio.
1: Obrigado, Ana Lúcia Giacomini. 6h23, 18 graus de temperatura. Hoje é quarta-feira, é dia do Roger Spagnunsat também falar para os amigos do agro. 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Roger Spagrunsat, seja bem-vindo. Fale com os amigos do agro.
5: A Expo Inter mostra uma boa reação do agro, mas o produtor ainda está receoso com compras e está em busca de créditos mais atrativos. Bom dia, meus amigos, minhas amigas, que acompanham o nosso comentário do agronegócio. Hoje eu quero começar falando de números que diz sobre muito e bastante sobre o momento que estamos vivendo no agro de 2026. Apesar dos bons números da Expo Inter, que foram melhores que 2025, com cerca de mais de 6 bilhões em negócios, o produtor gaúcho ainda está endividado, está buscando sanar suas dívidas passadas e esboça essa pequena reação. Mas isso mostra que o agro precisa melhorar a sua rentabilidade e a sua condição de compra para ficar novamente competitivo. Como vinha falando, ou seja, o agro está reagindo, mas ainda não voltou ao nível de investimento de anos atrás. Existe um setor que mostra exatamente isso, as máquinas e os implementos. Em 2024, na Expo Inter, eles movimentaram mais de 7 bilhões. Em 2025, caiu de mais de 50% e agora, em 26, esboçou uma pequena reação, voltando a negociar 5 bilhões e 500. É uma recuperação importante, superior a 40% em relação ao ano passado. Mas, enfim, ainda não mostra que o agro está de novo na sua plenitude de compras. Isso, para mim, é um dos melhores termômetros da situação financeira do produtor. Porque quando o produtor está capitalizado, ele troca trator, ele compra plantadeira, ele renova sua colheitadeira e investe em tecnologia. Quando está descapitalizado ou endividado, ele conserta a máquina que tem, adia o investimento e espera um pouco mais. Então, a Expo Inter mostrou uma coisa muito clara. O produtor está voltado a investir, mas somente quando a conta vai fechar. Nesse sentido, essa palavra conta talvez seja a mais importante do agro neste momento. Enfim, hoje também temos notícias importantes que vêm da parte da alta da soja em Chicago. O novembro referencia uma nova safra que ficou acima dos 13 dólares por bushel, um número então de resistência que há muito tempo o mercado norte-americano não atingia. Aqui no nosso campo, os números da soja referência ficaram acima de R$ 138 a saca nesses dias, mais de 60 para o milho e o trigo também mantendo-se em R$ 72. Ou seja, o mercado está oferecendo alguma melhora, mas não estamos diante de uma disparada de preços. Estamos diante de uma oportunidade de comercialização que precisa ser trabalhada com uma estratégia. E eu continuo defendendo uma ideia. O produtor não precisa acertar o topo do mercado, precisa acertar a margem. Seu preço cobre o custo, remunera o capital, paga o financiamento e deixa uma margem interessante, uma parte da produção pode ser vendida ou, fim, travado o seu preço. Depois, se o mercado subir, ainda existe mais produto para a gente participar da alta, caso o nosso clima também esteja colaborando com as perspectivas da safra que está sendo implantada. Esse é um conceito de comercialização escalonada. E o dólar também merece atenção. Em anos de eleição, agora se aproxima dos R$ 5,10. Enfim, teve uma pequena queda, mas a gente sabe que em anos de eleição isso muda e alguns picos de dólar ali na frente certamente vão ocorrer. Isso limita um pouco a alta dos preços nesses dias, mas ainda mantém uma sustentação importante para os preços dos grãos aqui no Brasil. Por isso, nunca podemos olhar somente as altas das bolsas. Temos que olhar a alta da bolsa, o dólar, o prêmio, o frete, a lei da oferta e da procura, enfim, essa conta que chega na propriedade e que tem que ter o resultado. E tem outro assunto que merece uma atenção importante, que é a proteína animal. Ou seja, as exportações brasileiras de carne bovina andaram caindo e o volume de agosto, em comparação com o mesmo período do ano passado, principalmente pela redução das compras chinesas. Ou seja, aqui existe uma informação importante. Quando se exporta pouco, quando a demanda pelas proteínas está baixa, certamente, então, a oferta de grão volta a subir e os preços, então, tendem a ter uma desacelerada. Enfim, para nós, aqui no campo, a proteína é um insumo essencial, porque depende da nossa venda de farelo, do esmagamento das fábricas, e é o resultado, então, do produto que estamos produzindo no campo. Aqui vejo uma oportunidade enorme para todos, então. Precisamos olhar para a lavoura, pensar em rentabilidade, em produtividade. Precisamos, então, ver uma solução. A solução passa pelo crédito, pela armazenagem, pela comercialização, solução de proteção de preço, seguro rural e também a nutrição animal, claro, para nós, então, garantirmos a venda do nosso produto. Enfim, se o produtor tiver rentabilidade e ganha dinheiro, compra mais insumo, mais máquinas e produz mais, investe mais. Enfim, toda a cadeia ganha, toda a cadeia cresce. E assim nós devemos, então, continuar olhando os números do agro e olhando para um futuro promissor que logo ali na frente temos certeza que pela escalada de preços vai ser um pouco melhor do que já foi nos últimos tempos. Para hoje, então, seriam estas informações. A todos um bom dia, uma boa semana, fé no trabalho e até a próxima oportunidade.
1: Tá aí, até a próxima oportunidade, Roger Pagrunsato, falando com os amigos do agro. 29 faltando para 7, 18 graus de temperatura. Vou botar para girar nossa unidade móvel debaixo de chuva.
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1: Colega Eduardo Serri falando sobre cursos do Cine com a Secretaria de Desenvolvimento. Vamos acompanhar.
6: Diretamente da Secretaria de Inovação, Trabalho e Desenvolvimento Econômico, agora minha conversa é com a Fernanda Pinheiro Broco, ela que é coordenadora aqui da Secretaria, e também com a Maria Luísa Greff. Elas vão falar um pouquinho para a gente sobre alguns cursos de qualificação gratuitos que a Secretaria está oferecendo. Isso mesmo, Fernanda, bem-vinda à nossa programação.
7: Bom dia a todos os ouvintes, é isso mesmo. Nós estamos aí com as inscrições do Qualificação RS, prorrogadas até amanhã. Nós temos, então, inscrições para dois cursos, então, instalação hidráulica predial com carga horária de 48 horas, uma parceria com o governo do estado do Rio Grande do Sul e também refrigeração comercial industrial com carga horária de 72 horas, vão acontecer lá no Senai, na escola aqui em Marau, no Senai. Os requisitos são ter 16 anos ou mais, morar aqui no município de Marau e, preferencialmente, estar desempregado ou estar em situação de subocupado, tá? Essa é uma iniciativa do governo do estado, então nós fomos contemplados novamente com a RS Qualificação e esse ano o RS Qualificação tem um diferencial, tá? Vai ser pago pelo Estado do Rio Grande do Sul uma bolsa permanência para os alunos que atenderem os critérios do programa. Quais são os critérios do programa? Fechar, então, estar assíduo nos cursos, né, em todas as aulas dos cursos de qualificação, e a bolsa permanência é no valor de R$ 750 a cada 40 horas do curso. Então, esse valor vai ser pago pelo governo do estado. As inscrições estão prorrogadas até amanhã.
6: Muito bem, então. Eu vou pedir agora para Maria Luísa sobre as inscrições, como é que o pessoal faz as inscrições para esse curso do Qualificação. Maria Luísa, bem-vinda.
8: Bom dia, Eduardo. Bom dia, ouvintes da Rádio Alvorada. Então, as inscrições, elas estão abertas pelo link, né, encontrado junto ao Instagram da Secretaria de Desenvolvimento Econômico e também pelo Instagram da Prefeitura Municipal de Marau. Também podem ser realizadas presencialmente conosco, juntamente ao Centro Administrativo de Marau. E as suas dúvidas podem ser sanadas pelo contato 999-50-8254.
6: Como é que vão funcionar as aulas desse curso, Maria? Vão ser lá no Senai? Qual que é a carga horária por dia? Como é que vai ser essa divisão?
8: Isso, as aulas serão realizadas juntamente ao SENAI, né, que é nossa escola parceira aí. Serão os cursos realizados noturno, né, das 6h30 até as 10h30.
6: Quem é que vai ser o professor, a gente sabe? É um professor disponibilizado pelo SENAC, é isso?
8: Isso, é o professor disponibilizado pela escola do SENAI.
6: Beleza, então. E tem mais cursos, né? Esse é um curso do programa Qualificação Recomeçar do governo do Rio Grande do Sul, mas nós temos mais cursos e aí esses são da nossa prefeitura mesmo em parceria com o SENAC, é isso, Fernanda?
7: Isso mesmo, nós temos também uma parceria com o SENAC, também com o Voa Hub, né? Prefeitura, SENAC e Voa Hub, os cursos do Movimenta Comércio, que é um programa do SENAC, né? Em parceria aí conosco e com o Voa, que são cursos de qualificação profissional para quem quiser se preparar melhor para o mercado de trabalho, que são técnicas básicas de auxiliar administrativo e empreendedorismo digital. Criando novos negócios, são cursos de 40 horas, com início no dia 15 de setembro, né? Na próxima semana, as inscrições vão até na sexta-feira, dia 11, também encontram aí o QR Code nas redes sociais da Secretaria e da Prefeitura Municipal, os requisitos também, ter 16 anos, ensino fundamental completo. E são cursos gratuitos, lembrando que são cursos gratuitos, vão ser realizados aqui no Voa Hub, no período noturno também.
6: Obrigado, então, a Maria Luísa Greff e a Fernanda Prinheiro Broco, aqui da Secretaria de Inovação, Trabalho e Desenvolvimento Econômico, que tem cursos de qualificação abertos e gratuitos. Da Unidade Móvel, num oferecimento de Zafari de Marau, das lojas Triunfante, dos postos Marau Norte e Marau Sul, Eduardo Serri, para a tua Rádio Alvorada.
1: Obrigado, Eduardo Serri.
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1: E agora tem informação que vem da área da saúde. 23 faltando para 7, 18 graus de temperatura. Continua chovendo em Marau. Nesta noite de quarta-feira, 9 de setembro de 2026.
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1: 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Qual é que é o assunto para hoje, colega José Maculã?
9: Estamos chegando na sua quarta-feira, hoje com a presença aqui da enfermeira Daniela Pavone, sobre o processo de desmame da criança.
10: Exatamente, esse tema, né, que pouco falado, né?
9: Pouco falado?
10: Pouco falado. A procura também é um pouco menor para assistência, até porque algo que, como a amamentação em si, ela é influenciada pelas nossas crenças, nossa cultura, né? No meio onde a gente vive, o desmame também é algo que a gente acaba replicando o que se fazia antigamente, né? Como é que a criança vai desmamar? Existem três caminhos que o desmame acontece. Em boa parte dos casos, esse desmame ele acontece precocemente. Por que precoce? OMS, Sociedade Brasileira de Pediatria, Sociedade Americana, traz que o aleitamento deveria ser até os 2 anos. Então, se a gente desmama antes disso, ele entra nessa classificação. Especialmente os primeiros 6 meses, quando a gente fala de aleitamento exclusivo, mas também no segundo momento, até 1 ano, que ainda essa criança está em desenvolvimento, em amadurecimento intestinal, né, de desenvolvimento, para absorver os outros nutrientes

0: trabalho, por volta de 4, 6 meses, 8 meses, mais ou menos acontece nessa fase aí. E nós temos os outros dois tipos, né, que é o desmame gradual e o desmame abrupto. O desmame abrupto, ele é uma forma, como o próprio nome diz, né, mais incisiva de desmame, onde da noite para o dia o bebê não acessa mais o seio materno. Pode ser por uma condição de saúde da mãe, né, necessidade de algum tratamento que impeça a amamentação, mas também pode ser por uma decisão da mãe, porque quem decide prosseguir ou não com o aleitamento é a mãe, e não tem o recurso, o conhecimento, às vezes usa aquelas artimanhas, né, de antigamente para que a criança não tenha mais o interesse pela mama. Por exemplo, viaja sem a criança, fica 1, 2 dias fora, aí quando volta não tem mais o TT. Ou utiliza algo como que signifique que a mama esteja machucada ou passa algum produto com sabor amargo, né? Isso acaba causando uma aversão na criança e ela acaba desmamando. Mas esse não é o momento mais, a maneira mais saudável de se fazer, porque afinal de contas, para a criança, a mamar, né, o aleitamento, ele é a forma de se alimentar, sim, mas também é uma forma que ela aprende a se regular. Então, se ela sente dor, se ela sente medo, se ela sente sono, é através da amamentação, ali no início, ali desse relação com a mãe, que ela vai encontrar esses recursos. Ela vai aprender a se regular através da amamentação.
1: Desmame da criança. Amanhã seguimos por aqui com o mesmo assunto. José Maculã, para a Rádio Alvorada.
2: Tá aí, muito obrigado, colega José Maculã. Vamos lá então. 6h42, dá 18, faltando para 7, 18 graus de temperatura. Tem notícia boa aqui, ó. Para quem está precisando, querendo, mas acima de tudo interessado. Júlia Berguete Xavier e as vagas de emprego, vamos acompanhar.
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2: Vamos lá.
4: Para você que está em busca de empregos, o Cine de Marau tem vagas na indústria metalúrgica para alimentador de linha de produção, na indústria frigorífica para auxiliar de linha de produção, magarefe, inspetor de qualidade, cozinheiro e auxiliar de cozinha. No comércio, para representante de vendas com carro próprio e atendente de farmácia. Em supermercados, para operador de caixa, fiscal de caixa e auxiliar de padaria. Na indústria em geral, para soldador, operador de máquina, auxiliar de costura, auxiliar de rotomoldagem, trabalhador para laticínios e operador de empilhadeira 1. E em serviços, para eletricista, auxiliar de manutenção, vigilante, auxiliar mecânico de manutenção, auxiliar administrativo, analista financeiro, coordenador de equipe para coleta de sucata, técnico de enfermagem, auxiliar de carga e descarga, pedreiro, servente, auxiliar de cozinha e motorista para caminhão C, além de revisor de tecidos e frentista. Lembrando que para se candidatar para as vagas, você deve ir até o Cine com o seu documento pessoal e fazer o seu cadastro para ser encaminhado para as entrevistas. O Cine fica na rua Irineu Ferlin, número 658, no centro, junto à Prefeitura Municipal de Marau. Júlia Berguete Xavier para a tua Rádio Alvorada.
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0: 6:47.
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7: Vamos indo então, 11 faltando para 7, 18 graus de temperatura, chovendo em Marau.
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7: Eduardo Serck trazendo as informações sobre a inauguração da Gruta. Que boa notícia, vamos acompanhar.
8: Muito bem, pessoal, acontece hoje então dia 9 de setembro, quarta-feira, a inauguração da nova igreja do Santuário Nossa Senhora de Lourdes, a nossa gruta, né? Conhecida a nossa gruta. Eu tô conversando com o Rafael Servini, ele é vice-presidente da diretoria aqui do Santuário e vai explicar um pouquinho pra gente, então, sobre isso. Rafael, bem-vindo à nossa programação.
9: Olá, Eduardo. Olá, ouvintes. É isso mesmo, Eduardo. Chegamos, né, no dia tão esperado, que é a inauguração desta reforma, desta obra, né, que foi praticamente uma igreja nova, né? Foi aproveitado muito pouca coisa da igreja antiga. E foi uma obra assim que a gente, quando assumiu a nossa diretoria, a nossa gestão no ano passado, né? Ela já estava em andamento, então a gente deu a sequência, né? Foi uma decisão da diretoria antiga ao início dessa obra. E o nosso objetivo, a nossa missão era concluir, né, a obra. Então a gente está fazendo essa inauguração. Para nós é assim, é muito gratificante, tá? Para todo o pessoal do santuário, porque foi uma obra, toda ela gerada por recursos, né? De doações, recursos voluntários, ajuda da comunidade, né? Trabalhos voluntários. Então ela é uma obra muito especial por isso. Durante toda essa obra foi gerada muita amizade, muito trabalho em equipe, né? Então, vendo esse fim, essa conclusão, né? Esse resultado, né? Nós também nos traz uma gratificação, né? De uma missão, de um dever cumprido, né? E o que nós temos é que agradecer muito a comunidade, agradecer a todos que colaboraram. Então, dessa forma, estamos aqui hoje para convidar a participar dessa, como forma de agradecimento, dessa inauguração, né? Ela foi planejada hoje às 19h30. Nós vamos receber a visita do bispo, Dom Rodolfo, né? E após a celebração, a gente vai ter uma confraternização. Quem puder e quiser trazer um prato de comida, um doce, um salgado, a gente vai organizar para também a gente fazer uma confraternização com todos que vão estar presentes.
8: Quanto tempo de trabalho nessa obra, Rafael, para construir e reconstruir, né, essa igreja, essa revitalização?
9: Deu em torno de 4 anos, Eduardo.
8: E quantas pessoas, como é que foi esse trabalho ao longo desses 4 anos para revitalizar a igreja ali da Gruta?
9: Falar nomes ou quantidade vai ser, vou fazer, cometer alguma injustiça aqui, né? Porque foram muitas pessoas, né? Muitos profissionais, muitas pessoas voluntárias, muitas doações espontâneas, teve empresas, teve pessoas da comunidade. A gente foi bem assim acessível, né? Cada um ajudava como podia, ou fosse com trabalho voluntário, ou fosse com uma doação em dinheiro, ou com algum material. Então, foram inúmeras doações, não foi só gente de Marau que doou, isso que é uma coisa do nosso santuário, tá? Teve gente de toda a região do Brasil, do Mato Grosso, que acabou participando, nos ajudando, de outras cidades, né? Cidades vizinhas. Então, para ver a importância dessa igreja, que foram pessoas que quiseram nos ajudar com essa marca, né? Ajudar o santuário, que não é, no caso, nos ajudar a nossa diretoria, é ajudar a comunidade, pois essa igreja ela já está recebendo batizados, né? Então, já tem casamentos marcados, então ela é uma igreja que a comunidade vai poder usufruir desse espaço, desse ambiente, né? Que ficou muito diferenciado, ele ficou um espaço bem agradável.
8: Aproveito para te perguntar isso então, Rafael, o pessoal que quiser utilizar a igreja, fazer um casamento, um batizado, como é que funciona? Entra em contato com a diretoria, como é que faz?
9: Isso, a questão dos batizados é direto lá com a matriz, daí já lá na paróquia, lá o pessoal tem a data, toda o preparo para o batizado, mas tem a equipe aqui do santuário que acompanha. E a questão de datas e casamento é junto com a diretoria, né? Agora, atualmente é com o Kleber Ferneda, que é componente da nossa diretoria hoje. A partir do mês que vem, irá assumir a nova diretoria, a nova gestão. Então, vai ficar um novo secretário responsável por isso. Mas sempre com alguém do santuário, pode nos chamar, a gente informa, né? A gente está recebendo também, às vezes, aniversários, outros eventos também no santuário, né? Mas, em especial, falando dessa data de hoje, da igreja, da inauguração da igreja, é um espaço diferente, pois no inverno é muito legal o ar livre no verão, né? A parte ali do santuário, da gruta. Mas lá no inverno a gente não tinha estrutura para receber um evento. Então, graças à força, ao apoio de toda a comunidade, a gente agora pode receber um casamento, um batizado, alguns eventos também no inverno, né? Para ter um lugar que possa, né, tá ali numa temperatura ideal, né, com mais conforto térmico também.
8: Obrigado, Rafael Servini, ele é vice-presidente da diretoria aqui do Santuário Nossa Senhora de Lourdes. Então, inaugura hoje em 7h30 da noite. Você, nosso ouvinte fiel que quer acompanhar, pode estar presente ali na nova igreja da Gruta. Devolvendo a programação da emissora da Unidade Móvel, Eduardo Serri.
7: Tá aí, obrigado, Eduardo Serri.
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7: Grande abraço, parabéns aí, Rafa, o papai, Rafa Servini, todo o pessoal, né? Presidente, vice-presidente da Gruta, do nosso santuário, do nosso canto, do nosso recanto. Pra gente ir lá no verão, agora vai poder ir no inverno também. Principalmente quem tem criança sabe, né? Como é bom, é um lugar calmo, tranquilo, sossegado, em meio à natureza, em meio da paz. Que bom, né? Parabéns aí a todo o pessoal que trabalhou muito duro para chegar no dia dessa reinauguração do novo espaço do Santuário da Gruta Nossa Senhora de Lourdes. Parabéns, viu? Parabéns. E agora tem informação do esporte.
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7: Vini Gaies, que trazendo as informações para fechar o encontro certo de hoje.
1: Salve, salve você ligado na programação da tua rádio Alvorada desta quarta-feira. Um excelente dia para você. E a gente vai chegando aqui com os esportes. A pauta hoje é dupla Grenal e a falência do futebol gaúcho na primeira divisão. O Inter hoje está na zona de rebaixamento, tem apenas 25 pontos conquistados, apenas 3 atrás do Grêmio, só que a situação é bastante complicada para o lado colorado, porque o Inter simplesmente não consegue vencer em casa. Isso é absolutamente lamentável, o Inter não consegue vencer partidas dentro do estádio Beira-Rio. Vai jogar a próxima partida contra a Chapecoense, que é o lanterna da competição. O técnico Paulo Pezzolano está muito pressionado, o Inter precisa vencer essa partida e a situação do Inter é bastante complicada porque tem um jogo a mais em relação a todos os seus concorrentes. E como se isso não bastasse, dentro de campo o Inter não vem tendo boas atuações. Até chegava a criar situações, no próprio Grenal, que criou várias situações, contra o Remo, o Inter desperdiçou diversas chances, mas isso chegou a diminuir um pouco, o Inter não consegue ser efetivo, tem uma das piores campanhas, como falei, dentro de casa no Campeonato Brasileiro, E tem uma tabela bastante complicada pela frente. O Inter tem a Chapecoense fora de casa, que é o seu jogo mais acessível, mas depois tem São Paulo e Corinthians, que são dois adversários historicamente complicados de se enfrentar, principalmente o Corinthians. Então o Inter está com uma situação bastante complicada pela frente e pode ver seus rivais que brigam pelo rebaixamento se distanciar um pouco. O Inter tem apenas 5 vitórias nesse Campeonato Brasileiro, precisa de um aproveitamento que não teve até esse momento para escapar matematicamente desse rebaixamento e chegar aos 45 pontos. Já o Grêmio tem 28 pontos, hoje está fora da zona de rebaixamento, mas na minha percepção tem uma situação tão ruim ou talvez pior que a do Inter. O Grêmio tem um jogo a menos, isso é bom, a gente pode dizer assim, só que o Grêmio tem uma série de confrontos diretos pela frente que ou tiram o tricolor dessa briga ou colocam o Grêmio de vez na bagunça. E pelo futebol que o Grêmio apresenta, pelos números dentro de campo, mostram que o Grêmio vai sim se envolver nessa bagunça. Tem o Vasco dentro da Arena na próxima rodada. O time da Cruz de Malta é um dos piores visitantes, assim como o Grêmio. Então o Grêmio tem a obrigação de pontuar. Até porque tem um jogo a menos a ser disputado. Porém, contudo, todavia, esse jogo é fora de casa e o Grêmio tem míseros 10% de aproveitamento longe da arena. Isso é um aproveitamento patético, pífio. O técnico Luiz Castro devia ser muito cobrado por isso, mas infelizmente a direção do Grêmio é omissa e não o faz, porque tem talvez medo de demitir o técnico e ter que pagar a milionária multa do técnico português. Então o Grêmio vai ter que se agarrar nos jogos dentro da arena, só que esses jogos dentro da arena, dois deles são Palmeiras, tem o Cruzeiro também na arena, e o Grêmio costuma se complicar com esses adversários ultimamente, então a tendência é que um dos dois seja rebaixado, porque ambos estão na bagunça, e a gente vê o próprio Vasco, o Mirassol, o Santos se reforçando, e a dupla Grenal parece que tem até o dia 11 para se mexer, mas a dupla Grenal aparentemente não vai fazer mais contratações e deve ficar com o elenco que tem e com o time que ambas as equipes têm, brigam para não cair e brigam feio. É bastante preocupante. Eu estou particularmente bastante preocupado nessa semana com isso, porque a situação da dupla não é nada boa.
7: Aí, obrigado, Vini Gajewski.
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7: 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Paz e bem. Eu volto amanhã. 7 em ponto, 17 graus de temperatura. Vem aí, Johnny Francio. E o programa Tua Noite.
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1: Maravilha, muito boa noite. 7 minutos passando das 7 horas, 7:07, após a comunicação do nosso colega Cassiano Tomasi. Boa noite, minha gente querida. Vamos começando mais uma edição aqui do Tua Noite pela tua rádio Alvorada 107.7 FM. Noite chuvosa, deixa que chova lá fora. Aqui dentro da nossa rádio, sempre energia pra cima, energia positiva. E é noite de deixar a chuva cair, preparar aquele chimarrão, se acomodar, aproveitar a nossa companhia, sertanejo, bandas e muita, muita música gaúcha, a música gaúcha também no quadro Teatro Chega. Daquele jeito que mexe com o coração, anima a noite e faz companhia para você em qualquer lugar, aonde você estiver, com quem estiver, no campo, na cidade, na rodovia. Obrigado pela preferência. Você que está em casa, na estrada, né? Se cuida, o pessoal da estrada, e vai devagar. Há não muito tempo deu uma colisão ali, né? Um sinistro no Trevo Norte. Então vamos ficar ligado aí, vamos se ligar no trânsito, pessoal aí, cuidado redobrado. Fica junto com a gente, vai acompanhando, vai curtindo a rádio e vai devagar, perca um minuto da sua vida, mas não sua vida em um minuto. Porque quando a chuva chega, a gente coloca música boa aqui no rádio e deixa a sua noite ficar mais leve. Tua Noite está no ar, com alegria, música boa e a companhia aqui na Tua Noite. Aumenta o som, vem com a gente. Que seja uma noite de paz, alegria, boas energias para você que está acompanhando aqui a programação. Vamos lá, saudando aqui também os nossos parceiros, os nossos patrocinadores, pessoal que está com a gente aqui valorizando o seu empreendimento, divulgando o seu produto através das ondas da 93.7. 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Começamos com Milionário Zé Rico, boa noite. Tá na tua rádio, tá no Tua Noite.
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1: Johnny, nós aqui é o contrário, é. Chove lá fora e pinga aqui dentro. Valeu, bicho velho. Forte abraço aí.

0: Nossa senhora, né? Essa aí foi boa, hein? Gostei dessa charada aqui. Dava até pra gravar uma vinheta aqui, viu, o Polenta? Obrigado aí pela companhia. Como é que é? Eu até vou colocar de novo. Lá fora chove e aqui dentro pinga.
1: Johnny, nós aqui é o contrário, é. Chove lá fora e pinga aqui dentro. Lembra, bicho, velho? Forte abraço.
0: Que tal, rapaz, hein? Mas tá bagual, hein? Tá bagual. Obrigado aí, obrigado pela sintonia. Abraço também, pessoal, lá no Bulicho da Eliane, sintonizado com a gente. Obrigado pela audiência. Baita abraço aí, parceria. Obrigado pela audiência e o nosso parceiro Lombinho. Tamo junto, meu galo. Abraço pro Sorriso. Também sempre ligado com a gente aí no programa. Obrigado pela sintonia. Quem mais que nossa sempre ouvinte, a dona, como é que é a dona?
2: Meu amigo, tudo certo?
0: Tudo certo, a Marley.
2: Temos na escuta do programa.
0: Obrigado, Marley. Um abração pra você e pra tua família. Obrigado aí pela audiência. Também deixa eu mandar um abraço aqui pro Marivaldo. Um abraço, Marivaldo. Família Ruá. O Roy. Obrigado aí pela audiência. O pessoal hoje aproveitou, né? Pra meter um grão na terra e aí depois uma chuvinha. Nesse momento, chove aqui na área central. Nós vamos ver como se comporta o tempo daqui pra frente com a Kátia Valente. Ela que vai trazer as informações aí na sequência com o mapa do tempo.
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5: Olá, amigos e caros ouvintes. Na quinta-feira, a instabilidade ganha um pouco mais de força e se espalha um pouco mais pelo centro-norte do estado. Portanto, aqui também, na nossa região, o tempo vai continuar bem instável. Tem previsão de pancadas de chuva, tem possibilidade de que as chuvas venham acompanhadas também de temporais. Então, bastante atenção, rajadas de vento e até com queda de granizo. E na sexta-feira, a instabilidade ganha bastante força. Vamos ter a formação de um ciclone extratropical. Isso pode trazer chuvas mais intensas, associados a tempestades mais intensas também. Com a previsão do tempo, Kátia Valente.
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0: 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Parceria de verdade com quem produz. 19h21, 19h21, a gente vai chamar um intervalinho comercial rapidinho e já voltamos com muito mais música para você aqui no programa Tua Noite. E é claro, a participação da nossa audiência, tem gente de todo lado aqui mandando mensagem, pode mandar você também, pode interagir, pode fazer a interatividade.
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1: 7:26. Vamos lá, seguindo com utilidade pública, foi encontrada uma carteira de registro migratório em nome de Miriane Carolina Areaza Guaiquirian. O documento está disponível aqui na secretaria da emissora. E a nova igreja do Santuário Nossa Senhora de Lourdes foi inaugurada hoje 9 do 9, né? A data bonita, 9 do 9, quarta-feira, em uma celebração marcada às 19h30, acontecendo a obra que levou cerca de 4 anos, foi realizada através de doações e revitalizou a antiga estrutura. O trabalho foi realizado com recursos provenientes de doações da comunidade, empresas e pessoas de diferentes regiões, além de diversas ações de trabalho voluntário. A nova estrutura já começou a ser utilizada para batizados e terá casamentos agendados. Para a celebração de inauguração, está confirmada a presença do bispo Dom Rodolfo Weber. Após a celebração, haverá uma confraternização aberta aos participantes. O convite da diretoria é para quem puder e quiser, leve um prato de doce ou salgado para compartilhar. Que legal, que bacana aí, Ana, a interatividade da comunidade. 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Hora de mandar abraço aqui, pinga em mim, pessoal da Granja Dal Moro, Orides, obrigado, seu Orides, obrigado pela sintonia, mandou uma foto aqui de um litrinho, que deve, vidro de perfume, acho que não é, viu, pela grossura da rolha, parceiro, bueno, então, obrigado aí pela sintonia, um baita abraço. Boa noite, Johnny, manda a música San Marino, Latinha na Goteira. Um abraço aqui da Dila Siqueira, Vila Maria. Obrigado, Dila, pela companhia, queridaça. Já tá pronto o teu som aqui, já vai rodar na sequência. Antes tem o quadro Te Aproxega, e aí já vem a música da Dila Siqueira, de Vila Maria. Falar em Vila Maria, manda um abraço, família Tedesco, seu Fidel. Esse é fiel na sintonia aí, né? Alô, seu Fidel Tedesco, também o Lairton. Também uma família Lorini, obrigado aí pela audiência, obrigado pela sintonia. Também nosso parceiro Cabeça, ali do restaurante Bela Vila. Bora, meu povo, mais gente aqui, boa noite. Vair Luiz Casanova, bailarina, João Mineiro e Marciano, grande abraço. E Vair Luiz Casanova, mateando com erva mate Bernardão aqui, que tal? Valeu, parceiro. Vamos ver quem mais aqui está participando. Boa noite, Johnny. Manda um abraço aqui para o Moacir Lorenzato, o Toto Coldebella e também o Eduardo Coldebella. Estamos no, na Santana do Livramento, assando um borrego e tomando um vinho e ouvindo aí com o ouvido colado no programa do Johnny França. Que tal, se puder, toca Fronteira Seca, do Mauro Moraes. As que bagual, gente. Muito bagual. E aí, gauchada buena aí na fronteira do nosso Rio Grande, que tal? Muito obrigado pela sintonia aí, Moacir Lorenzato, o Toto Coldebella e também o Eduardo Coldebella. Bom churrasco pra vocês aí, gurizada. Já mandaram a foto aqui comprovando. Ah, se fosse mais perto, nós tava chegando aí. Valeu, parceiro. Obrigado aí, um abraço à fronteira do nosso Rio Grande, sintonizado Santana do Livramento. É, fronteira velha, a bagualada aqui, tá aqui o parceiro com terneirito, furando o umbigo no terneiro, levando o terneiro pra volta das casas, hein? Eita, ali da campeira é bonita, né, tio? Manhã de aguaceiro, chiquito e bordoneio, que eu tenho aqui no quadro Te Aproxega, e depois Latinha na Goteira, San Marino, Também tem pedido aqui do Ivair. E depois já vamos preparando aí a música do pessoal lá da Ligado Conosco em Santana do Livramento. Já vamos rodar para vocês aí. Borreguito já na brase. Que tal? Louco de bagual, gente. Segue botando, então. Te aproxega.
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15: Segue o baile. Vamos lá agora, 15 minutos faltando para as

0: 20 horas, 15 para as 20, 15 para as 8. Acidente na BR-470 em Lagoa Vermelha deixa duas pessoas mortas. AMF volta a jogar no ginásio Jatir Francisco Foreste em Marau. A Associação Marauense de Futsal voltará a jogar no seu palco oficial, o ginásio Jatir Francisco Foreste, pela Série A do Gauchão de Futsal, após a reforma do espaço concluída. Vamos ver o que mais aqui. Um destaque em nosso site. Passo Fundo recebe o automóvel show 30 anos. De 18 a 20 de setembro, Passo Fundo recebe o automóvel show 30 anos no estacionamento do Bourbon Shopping. O feirão de carros e motos novos e seminovos reúne principais concessionárias da região com o objetivo de oferecer condições especiais. Indústria de rações Coasa acompanha a propriedade premiada na Expo Inter 2026. A propriedade da família Griebeler, de Montenegro, associada à Coasa, é atendida na área de nutrição animal e participou da 49ª Expo Inter com dois animais no concurso leiteiro na categoria vaca adulta. Ainda é destaque. Nicolau Vergueiro e Mato Castelhano estão entre os municípios da região onde o número de eleitores é superior ao de habitantes. Os dados são da Justiça Eleitoral. A diferença entre a população e eleitorado não significa necessariamente alguma irregularidade, conforme o Tribunal Superior Eleitoral. O domicílio eleitoral possui um conceito mais amplo do que simplesmente o local onde a pessoa reside. Em Nicolau Vergueiro, são 2.411 pessoas aptas a votar para uma população de 1.982 habitantes. Diferença de 429 eleitores. O município integra a 62ª Zona Eleitoral, com sede em Marau. E em Mato Castelhano, da Zé de Passo Fundo, o eleitorado chega a 3.027 pessoas, enquanto a população é de 2.611 habitantes. Neste caso, são 416 eleitores a mais. O eleitor pode manter seu título em um município com o qual possui o vínculo familiar, afetivo, profissional, econômico ou comunitário, desde que atendido aos requisitos da Justiça Eleitoral. Assim, pessoas que atualmente residem em outras cidades podem continuar votando no município com o qual mantém esses vínculos. Conforme a Justiça Eleitoral, a situação costuma aparecer com maior evidência em municípios de pequeno porte. 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Muito obrigado aí pela sintonia, um baita abraço. 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Chegando a música Fronteira Seca. Em especial aos amigos aí que estão nos acompanhando na fronteira do nosso Rio Grande, um chibo na brasa e ligaditos aqui no programa, mais uma vez, ao nosso agradecimento ao companheiro Moacir Lorenzato, Toto Coldebella, o Eduardo Coldebella. E é o pessoal que está aí, Santana do Livramento. Tá aí para vocês, canta Mauro Moraes, Fronteira Seca. Mauro Moraes, um dos melhores, se não o melhor, um dos melhores compositores da música campeira do nosso Rio Grande.
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0: Vamos lá, vamos nessa. 2 minutos faltando para as 20 horas e você tá ligado aqui na programação da Tua Noite, fechando a nossa primeira hora com a parceria da AgroSonora Comercial Agrícola no quilômetro 74 entre Imaral e Vila Maria, 3342-9834, AgroSonora, plantando qualidade e colhendo grandes resultados. 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Um abraço também, doutor Thiago, especialista aí na área do direito. 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Fechando essa primeira hora. 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Fechou? Pontualmente 20 horas, mas dá tempo da gente rodar mais uma ainda, que esse cara faz horas que pediu pra gente aqui, do Duduca e Dalvan. Duduca e Dalvan. Hã? Tu tava louco pra ouvir essa música, hein, Jaime? Biquíni Preto. Vamos ouvir Duduca e Dalvan, Biquíni Preto. Aí pra ti aí essa marca, meu parceiro, já que você tanto pediu, vamos rodar aí pra você, parceria.
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0: Vamos lá, minha gente, agora 8 horas e 6 minutos, 8 e 6, segunda hora, Mercado Titon com a gente agora aqui nessa hora, junto conosco, juntinho, na parceria. 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Vamos trazendo aqui mais informações, mais notícias. O Departamento Autônomo de Estradas de Rodagem, o DAER, anunciou uma nova etapa da recuperação da ERS 324, desta vez entre os municípios de Casca e Paraí. A intervenção será realizada entre os quilômetros 261 e 263, em um trecho de aproximadamente quase 2 quilômetros, nas proximidades da ponte sobre o Rio Carreiro. O serviço prevê o recapamento da rodovia, que apresenta problemas no pavimento e buracos agravados pelas fortes chuvas registradas durante o inverno. No trecho entre Marau e Passo Fundo, entre o Distrito Industrial e a comunidade São Luís da Mortandade, o asfalto já foi refeito, restando a pintura da sinalização. Hoje o pessoal estava fazendo parte da pintura, né? Durante as obras entre Casca e Paraí, o trânsito funcionará no sistema de pare e siga, com liberação alternada dos veículos nos dois sentidos. Segundo o DAER, as interrupções deverão durar entre 15 e 20 minutos. A orientação aos motoristas é reduzir a velocidade, ter atenção e a sinalização e considerar possíveis períodos de espera durante o deslocamento. E a Faculdade da Associação Brasiliense de Educação de Marau, a FAB, promoveu hoje, às 19 horas, o evento Trajetórias do Sucesso, em uma programação especial alusiva ao Dia do Administrador. O encontro está sendo realizado aí no Voa Hub, com participação gratuita. Está participando do encontro Alexandro Pagnussati, diretor da Todeschini Passo Fundo, Maria Cristina de Oliveira Schneider, sócia fundadora da Schneider Steel Frame, e também Cássio Foresti, diretor de expansão da Empório Essenza. O evento é gratuito, mas os interessados, quem foi, né, devem realizar inscrições nos canais da FAB. Então tá acontecendo aqui essa informação que a gente passou agora. É fato. Vamos com mais música, a participação aqui da Cirlei Bressan. Muito obrigado, queridaça, acompanhando aqui o programa. Tudo de bom, tudo de melhor para você. Se possível, eu gostaria de ouvir Eu Sem Você, Paula Fernandes. Obrigado. Obrigado a você, Cirlei, pelo carinho. Cirlei, que mora fora do Brasil e acompanha a gente a programação via internet. Vamos ver quem mais aqui que tá com a gente.
1: Boa noite, Johnny. Aqui é a Evelyn, eu quero escutar Batendo Água pro meu pai, Realdo. Eu, Evelyn, minha avó, Jessi.
0: Tá bom, Evelyn. Obrigado pela companhia, minha querida. Antes aqui no Teatro Chega, eu tenho aqui a música Boa Noite, Johnny. Se possível, roda a música Homens de Preto, Adriana Duarte. Muito obrigado, Adriana Duarte. Linda essa música aí. Já vamos rodar na sequência Homens de Preto e fica para depois aí o Batendo Água, pedido da Evelyn. Um abraço lá pro Mistura, obrigado aí pela companhia de vocês, tá certo? Segue o som aqui quando passam 11 minutos das 8 horas.
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0: aí, música romântica, música bonita aqui na programação da 107.7 na tua Rádio Alvorada 8h15. Grande abraço aí, Sirlei. Obrigado aí pela participação. Já ouviu, pediu e já ouviu Eu Sem Você, Paula Fernandes. Música romântica. Um abraço pra Geni, ela que tá ouvindo a gente aí em Gentil. Alô, povo gentilense. Um abraço pra todos vocês. Especial aí. Além de Dona Geni, nossa grande amiga, grande querida, muito querida Dona Geni. Obrigado aí pela sintonia, vindo Dona Geni. Baita abraço. Também o pessoal da Granja Rebelato, o seu Gilberto, também nosso parceiro Dani. Agora ou nunca mais, Carisma, segue cantando aqui. Na sequência nós temos Previsão do Tempo com Kátia Valente.
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1: Vamos lá, gente boa. 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Intervalinho e a gente já volta. Intervalo não. Mapa do Tempo com Kátia Valente. Fala aí, Kátia. Depois sim, intervalo.
2: Olá, amigos e caros ouvintes. Na quinta-feira, a instabilidade ganha um pouco mais de força e se espalha um pouco mais pelo centro-norte do estado. Portanto, aqui também, na nossa região, o tempo vai continuar bem instável. Tem previsão de pancadas de chuva, tem possibilidade de que as chuvas venham acompanhadas também de temporais. Então, bastante atenção. Rajadas de vento e até com queda de granizo. E na sexta-feira, a instabilidade ganha bastante força. Vamos ter a formação de um ciclone extratropical, isso pode trazer chuvas mais intensas, associados a tempestades mais intensas também. Com a previsão do tempo, Kátia Valente.
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1: Vamos lá, 8h24, seguimos aqui na programação Mercado Titons, aberto das 7 às 22h30, inclusive agora com os melhores preços, as melhores ofertas, vem pra cá, vem pro Mercado Titon. 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Vou prolongar um pouquinho aqui no pedido da nossa ouvinte. Muito obrigado pela sintonia, a ouvinte Adriana Duarte. Ela pediu uma música muito bacana. Eu vou dar uma ênfase um pouquinho maior aqui nessa música, porque essa música foi escrita por Paulo Ruschel, artista plástico, compositor e violonista. Paulo nasceu lá em 1919, na querida Passo Fundo, aqui vizinha da gente. E a título de curiosidade, essa música trouxe o troféu da Calhandra de Ouro, entregue nas Califórnias, da canção nativa de Uruguaiana, também é de sua autoria. Então ela foi apresentada aí pela primeira vez no dia 1º de maio, lá de 1955, no Grande Rodeio Coringa, o principal programa de rádio da época, né? Foi interpretada aí pelo grupo Os Galdérios, que tinha como os integrantes, enfim, Neneco, Marques Filho, o pessoal aí que já partiu. E o motivo dessa música ter sido escrita tem o Paixão Cor se envolvido. Tava tendo uma feira agropecuária, com exposição numa cooperativa na cidade de Júlio de Castilhos, e o Paulo Ruschel estava prestigiando. Certa hora se topou com o Paixão Cortes, que nos anos 50 trabalhava como agrônomo na Secretaria da Agricultura, e o Paulo ficou impressionado com a cena que acontecia diante dos olhos. Alguns homens a cavalo, vestindo longas capas pretas, empurrando a tropa de gado rumo ao matadouro. Como bem sabemos, essas capas são para proteger o peão contra o frio e a chuva. Elas são os ponchos longos, feitos aí de lã, que cobrem o gaúcho e também o cavalo, porque se estendem sob a anca do animal. Alguns dias depois da tal exposição e da contemplação da cena, o Paulo Ruschel foi até a casa do Paixão Cortes com o violão e a letra de música de nome Charqueada. O Paixão ouviu e gostou. E também sugeriu que desse para o grupo Os Galdérios interpretarem, porque dessa forma teriam mais vozes e a música teria mais identidade. De vereda, a música fez muito sucesso e até hoje, né, com o tempo a música mudou o nome, porque todo mundo se referia a ela como conhecesse aquela música, como Os Homens de Preto. Originalmente ela foi apresentada ao grupo Os Galdérios e depois foi gravada por muitos e muitos outros artistas. E aí a gente pode citar um pouco o conjunto Farroupilha, o grupo Caverá, o grupo Quero Quero, César Oliveira e Rogério Melo, Elis Regina também gravou, e sem contar as diversas versões já feitas com arranjos de músicas clássicas e até com orquestra. Mas teve uma versão que ficou bem mais famosa e foi gravada pelo conjunto Farroupilha lá em 1968. Depois foi utilizada na abertura e o encerramento do programa da RBS-TV, Campo e Lavoura, nos anos 80. Né? Uma música aí que tem uma letra simples, é fácil de entender. Ela dá um ponto de vista diferente, né? Uma tropiada de gado pro matadouro. E a gente destaca aqui algumas frases da música que dão um contexto bem direitinho, né? Os homens de preto, trazendo a boiada, vem rindo, cantando, dando gargalhada. Deus você fez. Primeiro mostra que os homens de preto, os tropeiros que estavam entregando a tropa pro abate, estavam muito felizes, sorrindo, cantando, dando gargalhada, porque era nesse momento que eles iriam receber outra metade do pagamento. Hã? Os homens de preto trazendo a boiada vem rindo, cantando, dando gargalhada. E o bicho coitado não pensa em nada, só vai pela estrada direito à charqueada. Deus você fez. E agora o autor lembra que os bichos não têm consciência. Só vão conduzidos pela estrada direto pro destino. E aí mais uma aqui pra gente encerrar. E o bicho coitado não pensa nem nada, só vem pela estrada, vem berrando. O gado coitado nasceu, foi marcado e aí vai condenado na estrada berrando a querência, deixando os homens marvados, empurrando e gritando. Toca boi, era boi, era boi, toca boi, berra boi. Nesse verso que é mostrado, então, antes de nascer, já carrega uma marca destinada ao corte, né? Enquanto os homens vão dando risada, só resta ao gado berrar. Querência é o local onde o gado nasceu e foi criado e acabou deixando ela ir ao matadouro. Na visão do gado, os homens malvados empurram a tropa e vão tocando o boi. É. Fechando, a tropa vai rumo levando a poeira para o céu, rumo a Deus, no rumo de Deus. E o gado berra como se fosse oração ou um apelo. Deus você fez, Deus você fez. E essa frase, Deus você fez, aparece várias vezes na música, sempre como conclusão da estrofe, né? Dando entender que todos ali estão cumprindo seu destino e seu papel. Os Homens de Preto, ou melhor, Charqueada, é um baita clássico aí da nossa música e já é parte do folclore. Essa é a história aqui da interpretação que a gente deu uma ênfase, porque é uma grande pedida, a gente nunca tinha rodado essa música aqui na programação. Vamos aí com os Galdérios, Homens de Preto.

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0: Maravilha, gente boa, vamos tocando aqui, vou para Santa Catarina, terceira dimensão, também a gente ouviu Eduardo Costa, Saco de Ouro, um abraço aqui pro Maurício Fontana, obrigado aí pela companhia, Maurício, baita abraço para ti, meu parceiro, tamo junto, vamos ver quem mais aqui, Diego Brunheira. Boa noite, amigo Johnny, tudo certo? Se puder rodar pra gente a música aí. Ah, deixa eu ver, Rodox. Curva sem atalho, vamos ver se a gente acha aí o som pra ti, tá bom, Diego? Como é que tá a parceria? Fazia horas que não pintava no programa aí. Também deixa eu mandar um abraço lá pro... Tá ligado com a gente, obrigado pela mensagem, nosso parceiro Dirceu. O Lombinho, o Vini, rapaziada que tava batendo... Um carteado aí ligadinho aqui no programa. Muito obrigado pela sintonia. Forte abraço para vocês. Tá na hora do intervalo comercial. Não podemos passar aqui, tem que ser na pinta. Então vamos lá, a gente já volta. Não sai daí não, é rapidinho. A gente já tá chegando com mais um quadro Te Aproxega aqui na programação. Relampeando aqui na área central. 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
1: Chegando mais um quadro, Teia Pro chega, faltando 15 minutos para as 9, oferecimento Malta Imobiliária, onde você encontra as melhores oportunidades do mercado, atendimento de confiança, toda a segurança para você fazer um grande negócio. 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

0: 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Vamos trazer aqui uma música do na voz da dupla Campeira do Rio Grande. Mandar lá para Evelyn, já que ela quer ouvir uma música que fale sobre chuva. É, a chuva começa mansinha, quase num sussurro aí no telhado, né? E vai engrossando devagarito aqui, tá relampeando na área central. E quando o aguaceiro desaba de vez, aquela chuva que muda, traz o cheiro de terra molhada, né? Molha o potreiro, encharca o chão, faz o homem do campo olhar pro céu e dizer, agora vem água. E também tem aquela chuva calma, com trovoadas, aguaceiro. Pra quem conhece o tempo e o campo, a previsão de Vaquiano. Sob as mangas do aguaceiro, uma polca, a voz aí do César Oliveira e Rogério Melo. Quando faltam 13 para as 9, estamos se encaminhando para a reta final aqui do programa. Mais uma daquelas abagualadas do nosso Rio Grande.
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Tá legal, minha gente, fechando, fechando aqui com Zezé de Camargo e Luciano, que demais, hein? Tá escrito em meu olhar, Zezé de Camargo e Luciano fechando com chave de ouro aqui nosso programa, agora 4 minutos nos separam das 21, 4 para as 9, tá chegando a Voz do Brasil, tá chegando aí, finalizando o nosso programa, a gente quer agradecer imensamente, muito obrigado, tá? Muito obrigado a você que nos fez companhia nessa noite aqui na tua Rádio Alvorada. Lá fora a chuva pode continuar caindo, mas que dentro do coração de cada um de vocês permaneça sempre a esperança, a fé e também a certeza de que amanhã é um novo dia, uma nova oportunidade para recomeçar e fazer diferente. Agradeço também de coração você que esteve conosco, aos nossos ouvintes, nossos anunciantes e parceiros que fazem a nossa rádio acontecer todos os dias. Talvez a gente não consiga estar perto de cada um, mas através do rádio a gente chega na sua casa, no seu trabalho, na sua estrada e faz companhia. Que Deus abençoe sua noite, sua família e o seu descanso. Durma com o coração leve e deixe para amanhã aquilo que hoje não foi possível resolver. A vida continua e amanhã a gente se encontra novamente. E olha, tem um recadinho para você bem interessante. Nem toda aproximação nasce de carinho. Algumas pessoas se aproximam porque percebem que você tem a força, a coragem ou recursos que faltam para elas saírem do próprio buraco. No início parece afeto. Elas oferecem companhia, prometem parceria e fazem você acreditar que existe um nós. Mas, quando alcançam a borda, vão embora sem olhar para trás. A raposa não convidou a pantera para dividir a água. Ela precisa de alguém que servisse de degrau. E é assim que muita gente age. Aproxima-se enquanto precisa de ajuda. Trata você como prioridade enquanto depende da sua presença. E desaparece assim que consegue o que queria. Mais doloroso não é ver alguém partir. É descobrir que a conexão que você tratou como encontro para outra pessoa sempre foi estratégia. Por isso, observe que quem só chega quando está no fundo e quem continua ao seu lado depois que consegue sair. Nem toda mão estendida quer caminhar com você. Algumas estão apenas calculando onde pisar. Bondade não deve virar permissão para alguém subir em você. Ajude, acolha e ame, mas não ignore os sinais de quem transforma sua presença em escada. Um grande abraço, paz e bem. 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Boa noite, fique com Deus e até a próxima. Tchau, tá chegando a Voz do Brasil.

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1: Está no ar a Voz do Brasil. As notícias do governo federal que movimentaram o país no dia de hoje.
2: Olá, boa noite.
3: Boa noite para você que nos acompanha em todo o país.
2: Quarta-feira, 9 de setembro de 2026.
3: Vamos aos destaques do dia.
2: Preço dos combustíveis.
3: Decretos alteram tributos sobre gasolina e etanol.
2: Medidas tentam diminuir impactos dos conflitos no Oriente Médio. Gabriela Noronha.
4: As novas alíquotas começarão a valer a partir desta quinta-feira e serão temporárias.
3: Saúde e mudanças climáticas.
2: Força Nacional do SUS reforça a estrutura para acelerar o socorro em emergências e desastres naturais. Luana Karen.
5: Cada base da Força Nacional do SUS vai reduzir o tempo de resposta a emergências sanitárias.
3: Setembro Roxo.
2: Diagnóstico precoce da fibrose cística ajuda a garantir qualidade de vida.